0: Calvin Romário com Ícaro e Gilmar aí, os Corações Egoístas. Também teve a Taylor Swift com The Fate of Your Filha. E a gente continua tocando música boa pra você aqui nessa noite de quarta-feira, viu? Dia bom, hein? Seu dia foi de boa hoje? Aliás, tem dia que melhor que você faz é simplesmente não desistir do dia, né? Não parou, não teve grande conquista, não teve notícia extraordinária, não aconteceu nada que merecesse, sei lá, fogos, grandes aplausos, mas você foi lá, fez o que tinha que fazer, segurou as pontas e chegou até aqui. Vencemos mais um dia, isso também é vitória. Tem batalha que ninguém vê, né? Só a gente que sabe. Bom, depois do intervalo tem mais música boa. Boa quarta-feira, Colonial FM.
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2: Voltamos na sua colonial, tem um mumuzinho aqui, ó. Fechado com amor, todo mundo, né? Fecha com amor e vai pra cima, Colonial FM.
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0: Três vícios. Também teve Pixote com No Meio do Processo e a música não para. Vamos lá com Uma Noite Gostosa de quarta-feira. Gente, tem uma coisa boa que a gente tem que aproveitar na vida, que é a simplicidade, né? Ah, porque passa despercebido demais as coisas que são simples, mas que são essenciais e que mais vão acontecer na sua vida. Por exemplo, tem uma coisa que é boa, que são as pessoas simples. É, você não tem que ficar medindo palavra, sei lá, escolhendo assunto, né? Rebuscando, pensando no que vai falar. Quando você bate um papo com a pessoa simples, a conversa anda, a risada vai aparecendo do nada, uma história puxa a outra, né? Quando você percebe, passou, sei lá, 2, 3 horas conversando, não resolveu absolutamente nada, mas você saiu melhor do que você entrou. Isso é companhia boa, tá? E eu agradeço muito pela sua companhia, espero que você também esteja aí, sempre em boas companhias aqui na Colonial FM, e daqui a pouco a gente volta com mais música na melhor do Alto Paraopeba. Fica aí na Colonial.
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2: Bom, voltamos aqui, ó. Tem mais música boa, Gabi Soares, Cerveja de Boteco, Colonial FM.

104.7, Israel e Rodolfo. Hoje não, hein? Também ali, Just com Cowgirl aqui na 104. Ó, quarta-feira já tá entrando naquela parte gostosa da noite, hein, gente? Daqui a pouquinho, já às 10 horas, tem Colonial Night Flying. E aí a gente muda o clima aqui na 104. A música fica mais romântica, mais tranquila. E aí começam aquelas canções que parecem ter o endereço certo, né? O tiro é certo na memória da saudade. Às 10 tem Colonial Night Flying. Fica por aqui porque a noite ainda tem muita música boa, tá?

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2: Voltamos agora com Eduardo Costa. Imagina eu, Colonial FM, quarta-feira.
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0: tá? Sem desprezar música boa, a gente continua tocando Fundo na Sua Saudade. Como assim, Gabriel? Vai começar o Nightfly? Sim, pessoal, depois do intervalo, a gente vai colocar uma primeira, diminuir a marcha, né? Pra subir o morro com calma, tranquilo, pra vencer mais uma quarta-feira com muita música boa aqui no Colonial Nightfly, o programa mais tradicional, romântico, gostoso do rádio de Minas Gerais, tá? Pra você acender as luzes das boas lembranças e dos bons sentimentos da sua memória, da sua vida. Eu volto já, vem aí o voo noturno da Colonial. Nightfly, vem aí.
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1: Agora sim, a gente desacelera. Boa noite. Quarta-feira já ficou pra trás praticamente, né? Por algumas horas aí. E o rádio entra naquele espaço em que a música fala mais baixo, né? Mas diz muito. Mas pensa no tanto que a música conversa com o nosso coração agora. Tem música que vai lembrar você de uma pessoa. Tem canção aqui no Night Flying que vai te fazer de você se lembrar de uma época, de um momento. E tem aquela música que você nem sabe explicar porque é que mexe tanto com você. Não é verdade? Colonial Night Flying faz isso, ó. A gente não sabe porquê, mas só sabe que mexe, né? E talvez nem tem que explicar mesmo não, é só sentir. Night Flying no ar com música boa pra você ouvir com calma. Eu sou Gabriel Ribeiro, vamos lá até a meia-noite. Pra começar tem Kid Abelha, ah, como eu quero. Matando a saudade, grandes e bons tempos da vida. Night Flying começa agora.

0: Colonial, Nightfly, Yahoo, Anjo. Também teve Willie Nelson com Always On My Mind. Aqui na Colonial, sua música boa. Lembrança, né? É lembrança que não dói, na verdade. Tem lembrança que dói, mas as lembranças aqui do Nightfly não doem mais. Só existem, né? Tá guardada ali num cantinho da sua memória, num cantinho do seu coração, das boas lembranças, junto de tantas outras coisas que fizeram parte da sua história, da sua vida. E de vez em quando, uma música abre essa gaveta, tira a poeira e traz a saudade e o sentimento de volta. A gente olha, né? Dá um sorrisinho e depois fecha a caixa de novo. Esse é o Colonial Nightfly, matando a saudade dos melhores momentos da sua vida. Já já eu volto.
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4: De volta agora com Zizi Posse, Perigo, Colonial FM.

0: Colonial 104.7, você ouviu aí Mônica, Before You Walk Out of My Life. Também teve Susanna Hoffs, Unconditional Love. Amor incondicional, momentos incondicionais, né? Distância e saudade que incondicionalmente a gente traz de volta aqui até a meia-noite. Às vezes a gente demora um tempinho, ou até muito, para entender que algumas despedidas na nossa vida não são castigo. Elas simplesmente estão apontando uma mudança de rota, né? Um trajeto novo, uma mudança de caminho. E nem tudo que termina tem que continuar, ou tinha que continuar. Algumas histórias foram boas, bonitas, gostosas, justamente porque tiveram começo, meio e fim. E a gente relembra essas boas histórias aqui na Colonial FM. Night Fly no ar, eu sou Gabriel Ribeiro e volto já.
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0: Colonial, Zé Ramalho, aqui na 104.7, o Chão de Giz. Também teve Shania Twain, You've Got Away. Bom, tá ligado aqui ouvindo música boa, terminando a sua quarta-feira em paz, tranquilamente, né? A gente vai se envolvendo aqui com os bons sentimentos, matando a saudade de memórias, de pessoas, de locais. Aliás, tem gente que a vida coloca no nosso caminho por pouco tempo, né? Mas pouco tempo pode ser suficiente para deixar uma marca enorme e ótimas saudades. Às vezes não é a duração que importa, é o que aconteceu enquanto aquela pessoa esteve com você. Aproveita, boas lembranças, boas memórias e bons sentimentos aqui no Colonial Nightfly. Eu sou Gabriel Ribeiro e volto já. 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
7: De volta numa boa, em paz, né? Curtindo aí um momento de relaxamento no fim do dia com Colonial Nightfly. Tem Seal, Kiss from a Rose, Colonial FM.

Colonial 104.7, se lembra dessa? Xadê com Smooth Operator. Também teve Adrian Gervais com Classic. Tem gente que fica matando a saudade de momentos aí que a gente sabe que não vai voltar mais, mas que são sentidos e fluem de novo no nosso sentimento quando a gente escuta uma música boa, né? Daquele momento. O tempo não vai apagar tudo da sua vida, vai só ensinando a gente a carregar as coisas de uma forma diferente. Aquilo que um dia pesava muito na sua vida pode virar uma lembrança tranquila. Isso também é cura. Não é esquecer, apenas não sofrer do mesmo jeito que você sofreu naquele momento. É lembrar de vários e bons momentos da sua vida. Até aqueles que foram difíceis, que hoje se tornam momento de gratidão e de orgulho por ter passado por aquele momento, amadurecido, e hoje trazem aí essa sensação de

0: Saudade de um aprendizado. Fica comigo, eu sou Gabriel Ribeiro, você está no Colonial Night Flying, eu volto já. 104,7
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0: 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Voltamos agora com Sarah McLachlan, Angel, Colonial FM. Bom fim de noite, quarta-feira, hein? 19 de agosto, gente.

0: Scorpions na Colonial, Wind of Chance. Também teve Major Woman com Because I Love. Bom, caminhando para a reta final aqui do Colonial Night Flying, eu sou Gabriel Ribeiro e depois do intervalo tem a última sequência de hoje de música boa do voo noturno aqui da 104. Fique aí.
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4: Bom, tamo de volta aqui na Colonial com mais música boa pra disparar agora. A última sequência do Colonial Night Flying da sua quarta-feira, né? Mais uma noite chegando ao fim aqui, mas amanhã tem outra página. Nem precisa entrar amanhã, né? Numa quinta-feira, por exemplo, que vai começar dia 20 já. Não precisa entrar carregando tudo que ficou no dia anterior, né? Tudo que você guardou de hoje. Algumas coisas já cumpriram o seu papel, deixa lá, deixa aqui, deixa na quarta-feira e aí o seu caminho de amanhã fica mais leve, tá? Terminando mais uma quarta-feira, vamos tocar a última sequência e daí eu já aproveito para me despedir de você por aqui. Deus abençoe desde já a sua quinta-feira, obrigado pela companhia nessa noite aí, que você tenha na quinta-feira e amanhã, no caso, trabalho, saúde, boas notícias e tranquilidade para lidar com aquilo que aparecer diante da sua vida aí, tá? E que não nos falte motivo para dar aquela risada gostosa no meio do dia, porque no final das contas, gente, a vida fica muito mais suportável, tolerável, gostosa e tranquila quando a gente não leva tudo tão a sério. Boa noite, vem aí a última sequência do Night Fly e à meia-noite tem Madrugada Sertaneja. Michael Bolton para começar a última de hoje. That's What Love Is About. Colonial FM, até amanhã. A gente se encontra na quinta-feira às 8 horas da noite. Tchau.

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1: Polícia Militar prende dois foragidos na região. A Polícia Militar prendeu dois homens com mandados de prisão em aberto na quarta-feira, dia 25, nas cidades de Cristiano Otoni e Congonhas. As ações fazem parte do trabalho de cumprimento de ordens judiciais e reforço à segurança pública. A primeira ocorrência foi registrada em Cristiano Otoni, no bairro Pinheiros, na quarta-feira. Um homem de 49 anos foi localizado e preso por débito de pensão alimentícia. A abordagem ocorreu após levantamento de informações que confirmaram a existência do mandado expedido pela Justiça. Na mesma data, em Congonhas, a Polícia Militar prendeu um homem de 31 anos condenado pelo crime de homicídio. Ele foi encontrado após diligências realizadas pelas equipes que atuaram para localizar o foragido e garantir o cumprimento da decisão judicial. Após as prisões, os dois indivíduos foram conduzidos à Delegacia de Polícia Civil. Eles permanecem à disposição da Justiça para providências legais cabíveis. Para as Cortinhas da Colonial, Mário Augusto.
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1: Vacinação contra a gripe começa neste sábado em todo o país. A campanha nacional de vacinação contra a influenza terá início neste sábado, dia 28, nas regiões Centro-Oeste, Nordeste, Sudeste e Sul, com vacinação gratuita nas unidades básicas de saúde durante o dia D. A ação segue até o dia 30 de maio e prioriza crianças de 6 meses a menores de 6 anos, idosos com 60 anos ou mais e gestantes. O Ministério da Saúde distribuiu 15,7 milhões de doses da vacina trivalente, que protege contra as variantes H1N1, H3N2 e influenza B, que é a linhagem Victoria. A imunização reduz casos graves, internações e mortes, sendo recomendada também para profissionais de saúde, indígenas, população privada de liberdade e pessoas com doenças crônicas. Crianças de 6 meses a 8 anos devem seguir o esquema vacinal conforme histórico de doses anteriores. A vacina pode ser aplicada junto a outras do calendário nacional, incluindo a da Covid-19. Agende sua vacinação pelo aplicativo Meu INSS ou procure a UBS mais próxima e garanta proteção contra a gripe. Para as Curtinhas da Colonial, repórter Vander Mendes.
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0: 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Cento e quatro ponto sete.
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2: Pois é, com a chegada dos automóveis com muita eletrônica, muitos dos velhos conceitos foram alterados. E hoje, quando se diz que o carro vai ser calibrado, não significa mais calibragem dos pneus. Porque até hoje nenhuma tecnologia foi capaz de eliminar essa chateação para o motorista. Mas hoje, calibrar tem também um novo significado, que é o ajuste dos sistemas eletrônicos que auxiliam o motorista, que interferem na condução do carro. São câmeras, radares, sensores que monitoram o ambiente no entorno do automóvel, dando as dicas para o motorista conduzir corretamente e algumas vezes até assumem o controle do carro para evitar um possível acidente.
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1: Aí é música, meu amigo.
2: Por isso que você acaba com eles, né?
1: Vamos acabar com eles hoje. Posso começar?
2: Claro.
1: Fechou.

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3: Diesel dispara até 50% e vira alvo do Procon Minas. Uma fiscalização do Procon, Ministério Público MG, identificou aumentos expressivos no preço do diesel em postos de combustíveis de Minas Gerais. O levantamento divulgado nesta quinta aponta reajustes de até 50%

com indícios de práticas abusivas que já estão sob análise do Ministério Público. A apuração foi realizada de forma eletrônica e mapeou cerca de 4.500 estabelecimentos em todo o estado. O objetivo foi comparar os preços de compra e venda para identificar possível distorção na margem de lucro, com foco principal no diesel. Os dados revelam que 22 postos aplicaram aumentos próximos de 50%. Outros 250 registraram elevação entre 30% e 40%.

0: 0,8%. A média geral de alta ficou em 15,9%, o índice considerado elevado diante do cenário atual. Segundo o Procon Minas, os relatórios já foram encaminhados às promotorias de justiça. Os estabelecimentos com maiores indícios de irregularidades poderão ser notificados para apresentar as justificativas. Caso não comprovem que os aumentos estão alinhados aos custos, eles poderão sofrer sanções administrativas. Para as curtinhas da Colonial, Mário Augusto.
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2: Vai, MTA. Leite Romário. Que

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1: Perícias médicas do INSS terão mutirão nacional para agilizar a concessão de benefícios. O Instituto Nacional do Seguro Social, INSS, promove neste final de semana, nos dias 28 e 29 de março, o mutirão de perícias médicas em 132 agências de todo o país. A iniciativa atende mais de 37 mil segurados com pedidos de benefícios por incapacidade e assistenciais, com o objetivo de reduzir o tempo de espera. As perícias serão realizadas presencialmente ou por meio da modalidade conectada, garantindo segurança, sigilo e autonomia do perito. O atendimento remoto facilita o acesso, especialmente em regiões com poucos profissionais. Os segurados podem antecipar o agendamento pelo telefone 135, de segunda a sábado, das 7 às 22 horas, ou pelo site e aplicativo Meu INSS. Após a confirmação, é necessário comparecer à agência no dia e horário marcados. Para as Curtinhas da Colonial, repórter Vander Mendes.
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1: Um caminhão perdeu o controle e atingiu uma fachada de comércio. O caminhão colidiu contra a estrutura de um imóvel comercial na manhã desta quinta-feira, na Rua Maria Eulália, no bairro Santa Matilde, em Lafayette. O impacto provocou danos materiais e mobilizou a atenção de moradores e comerciantes da região. De acordo com informações apuradas no local, o veículo tentava subir uma via com inclinação acentuada quando não conseguiu completar o trajeto. Sem força suficiente para vencer a subida, o caminhão voltou de ré e acabou atingindo a fachada de um estabelecimento comercial. O acidente ocorreu no início do dia, em horário de movimento no bairro, o que aumentou a preocupação de quem presenciou a cena. Apesar do susto e da gravidade do impacto, não houveram registros de feridos. Até o momento, não há informações oficiais sobre a extensão total dos danos estruturais do imóvel atingido. Para as Curtinhas da Colonial, Mário Augusto.
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9: Ó Deus Todo-Poderoso, Senhor que reina acima de tudo e de todos, digno de honra, glória e louvor é o Senhor, porque o Senhor criou todas as coisas pela força do seu poder, segundo a sua sábia vontade, dizendo haja, todas as coisas vieram a existir. Não há ninguém que possa fazer isso, em quem a gente possa confiar como Senhor. Obrigado pelo dom da vida. Deitamos, dormimos, descansamos e nos levantamos para viver mais esse dia. O Senhor nos concedeu isso. Obrigado, Pai. Obrigado pela vida, pela paz, pela alegria, pela esperança. Obrigado por tudo que o Senhor tem feito por nós. Abençoe o dia que o Senhor nos deu. Que seja um dia produtivo, que seja um dia abençoado. Nos ajude a cumprir as tarefas que precisamos executar ao longo deste dia. Nos dê sabedoria, Senhor, para não cair na tentação de nos achar melhor do que o outro. Para não acharmos que somos mais capazes, mais merecedores do que o mundo. Ajude-nos a ter um coração de servo, disposto a servir a quem precisa. Porque muitas vezes queremos apenas que os outros nos sirvam. Abençoe, Senhor, esse programa. E ajude a ir além dos ouvidos e alcançar o coração das pessoas. Me ajude a levar alegria nesse lar que está triste. Seja por conflito, seja por luto, seja pela enfermidade. Me ajude a levar alegria. Que eu possa alegrar esses corações. Encorajar quem está com medo, mas precisa tomar decisões importantes. Me ajude a falar aquilo que as pessoas querem ouvir, mas não somente isso. Principalmente aquilo que elas precisam ouvir. Me ajuda. Me ajuda, porque eu não posso nada sem o Senhor. Não posso nada. O Senhor quem me deu a voz, quem me deu o dom de comunicar, quem me deu o dia de hoje, eu me coloco à tua disposição. Me ajuda. Seja comigo, e enquanto eu trabalho, guarde os meus, guarde minha família, livra-os de todo mal, que eu possa, ao retornar para casa, encontrá-los em paz e em segurança, do mesmo jeito que os deixei. Senhor, essa não é a oração de alguém que acha que merece alguma coisa, mas é de alguém que sabe que tem muito mais do que merece. É a oração de alguém que é grato pela vida, pela paz, pela alegria, pelo pão de cada dia, pela família que o Senhor deu, pelo trabalho, pelos amigos. Muito obrigado por tudo. Amém.
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0: compadre. Bom dia, bom dia, bom dia, bom dia, bom dia, bom dia, bom dia, bom dia. Bom dia, meu compadre. Bom dia, minha comadre. Bom dia para você, onde quer que você esteja. A partir de agora te faço companhia. A partir de agora tô com você até às 7 da manhã. Hoje é quinta-feira, 20 de agosto, menino. Bom dia, Tiago.
1: Bom dia, meu paizão.
0: Bom dia, meu filho. Pra quem faz aniversário hoje, Tiago?
1: Parabéns.
0: Felicidades e tudo de bom pra você, viu? Bom dia pra você que tá no volante, pra você que tá no carro, pra você que tá no ônibus, pra você que tá na van, onde quer que você esteja. Acelera daí, deixa a moda por minha conta de cá. A partir de agora, tô com você até às 7, no oferecimento todo especial de Nacional Parafusos, NOC Núcleo Odontológico Congonhas, também Móveis Fonseca em Lagoa Dourada e ainda em Agropecuária Jeceaba e da Terra Agropecuária. Beleza? Sejam todos bem-vindos. Você participa comigo, manda o seu abraço, o seu alô para quem você quiser. Começou com essa música aqui que eu acho linda demais. A Distância. Milionário José Rico. Bom dia, 5:12.

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0: César e Paulinho, rosto molhado no nosso Colonial Rural, 5 horas e 29 minutos, nessa manhã de quinta-feira, 20 de agosto. Tá frio por aí? Como é que tá o tempo por aí? Me conta, tá frio? Tá sentindo frio? Não tá? Participe comigo pelo 989-69-1400, mandando o seu abraço pra todo mundo e contando pra gente como é que tá, beleza? Vamos lá, Nirley, bom dia.
1: Bom dia, William. Bom dia, Thiaguinho.
0: Como é que tá? Bom ou não? Bom demais, velho.
1: Eu pedi uma música do Amado Batista para mim, para minhas filhas, minhas quatro filhas e meus colegas de trabalho.
0: Beleza. Ô William, sou o Fabrício Reis, de Entre Rios de Minas. Hoje completo 29 anos e queria mandar um abraço para minha família lá em São Brás do Suaçuí, da Cidade Nova. Queria ouvir a música do Elton John. Vixe, não dá, ué. Elton John, não. Aqui é só modão agora. Aí a gente deixa pro Nightfly, para matar a saudade ao longo da programação. Fechou, Fabrício? Mas parabéns pelo aniversário, viu, patrão? Felicidades. Bom dia, William. Sou Adão de Lafayette. Fala, Adão. Renê de Andrelândia.
2: Bom, amigo. Bom dia, bom ou não?
0: Elton John é bom também, tá?
2: Fala comigo.
0: Fala comigo.
2: Rapaz, tá um gelo danado aqui.
0: Tá frio aí?
2: Tá um gelo mesmo. Joga pra nós essa andorinha aí. Vamos que vamos. Um abraço pra minha família. Tem uma ótima quinta-feira aí. Mengão ontem sapecou o Cruzeirão, né? Só obrigado.
0: Bom dia, William. Bom dia. Bom dia, Thiaguinho. Bom dia. É a Selma. Oi, Selma, bom dia, minha querida. Bom dia também pro Rogerinho no Castro, tá ligado comigo? Bom dia, Rogerinho. Bom dia pro Pedro, bom dia pro Alisson. Bom dia pro Vitor e bom dia pro Gabriel. 989-69-1400, você participa e manda o seu abraço. Bora de moda, e moda boa, tá? Um clássico da música sertaneja pra você agora, às 5h31.

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0: E bora participar comigo. Fátima do Burtinho tá ligada com a gente. Bom dia, Fátima. Oi. Bom dia. Fala, Zé Carlos.
5: Oi, William. Bom dia, William.
0: Como
5: bom
0: é que
5: dia,
0: tá?
5: Bom dia, Thiago.
0: Oi, tranquilo?
5: Deixa eu fazer um favor de passar uma música pra
6: dia.
5: Gente. Bom dia. Zezé de Camargo, Luciano.
0: Beleza, meu amigo. Eva do Carmo, bom dia. Bom dia pra Flávia, que tá ligada comigo. Oi, Flávia. Oi, Sérgio.
7: Bom dia, William, Thiago, seu Gomes. Aqui é o Sérgio Ricardo de Guaratinguetá. Estou passando para desejar a todos do Colonial Rural e aos ouvintes uma ótima quinta-feira. William, como sempre, se der para você tocar um modão e oferecer para minha esposa Roselilana Aparecida, eu agradeço. Deus abençoe. Fiquem todos com Deus.
0: Valeu, obrigado, meu amigo, bom dia. Bruno e Marrone, deixa agora no Colonial Rural. 5h38, tá? 5h38, uma ótima manhã pra você. Obrigado pela audiência, bom dia pra você que tá levantando. Alô, você que tá pela 040, tá aí no carro, bom dia. Obrigado pela carona, ó, pezinho leve, tá? Vai devagar, bom dia. 5h38.

Bruno e Marrone, deixe aqui no nosso Colonial Rural. 5:41. Bom dia agora para o Elias, tá ligado comigo? Elias, bom dia, obrigado. Será que a voz aguenta até o final do horário, hein? Vamos ver. Tchau, carreiro, pardinho.

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0: 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Vamos que vamos, que o Emerson Dutra tá comigo. Bom dia.
4: Bom dia, William. Bom dia, Carlos Minijor. Quem fala é Emerson Dutra, da cidade Entre os Minas, da empresa Vai e Volta, BH Encomenda. Alô, William. É, William, não deu pro Cruzeiro aí não, hein? Não deu pro Cruzeirão não, hein? Putz, merda. Jogou nada pro meio tempo, time covardou. Você tá doido, perder pro Flamengo, vai ganhar de quem, gente? Vai ganhar de quem perder pro Flamengo? Pelo amor de Deus. Eu perdi 200 pilas. Você tá doido, pai. Fui, um abraço a todos.
0: Valeu, 5h48. Márcio Rocha de Lafayette tá ligado comigo, bom dia. Oi, William, tudo bem? Toca uma música aí pro meu pai, o Marcelo Moura. Meu filho, Paulo Sérgio. Valeu, meu patrão. Obrigado pela participação. Adailson no Sergipe.
5: Bonitinho.
0: Bom ou não?
5: Mandou parar cachorro aqui. Oi, cadê o velho, hein?
0: Até agora nada.
5: Tá se lançando a candidato. Pra desaparecer desse jeito, né? Esse, William, se você quer ouvir a música de Wilson e Soraya. Mais uma noite sem você. Valeu, bom dia,
0: bom trabalho. Beleza. Valeu, bom dia. Bom dia pro Juca Romão, que tá ligado comigo. Bom dia,

Juca, bom dia pra Flávia. Oi, Flavinha. Bom dia pra Jéssica, Adriana e a Karina. João Carreiro, Tesouro, agora no Colonial Rural. 5h49, bom dia.

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0: 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E a hora?
2: 6:07.
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3: 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Bom dia, queridos filhos e filhas. Comece o dia com essa certeza: Ele nos ama. É Jesus dizendo: eu o amo profundamente e eternamente. Vamos juntos começar este dia invocando a Santíssima Trindade. Em nome do Pai, do Filho e do Espírito Santo. Amém. Senhor Jesus, o dia começa, a labuta continua. E lembramos, Senhor, Mestre, que curaste corações, o homem todo e todo homem. E é por isso, Senhor, que nas primeiras horas deste dia queremos pedir a cura interior. Na tua presença, colocamos os corações aflitos. Peço, Senhor, cure as más lembranças que provocam tormento em meu coração. Peço, Senhor, que a tua misericórdia e os raios curativos possam curar os meus traumas que me afetaram na infância e ao longo da vida. Senhor Jesus, tu conheces os problemas e eu coloco todos os meus problemas, desafios do dia de hoje, no coração do bom pastor. Te peço, ó bom pastor, pelas chagas abertas em teu corpo, em teu coração, cure as feridas que estão no meu. Cure as feridas de minhas lembranças, a fim de que nenhuma delas me faça recordar com dor, angústia e preocupação. Cura-me, Senhor, e como fruto desta cura que eu consiga perdoar, e o perdão que me liberta, que eu consiga perdoar todas as pessoas que me ofenderam e me machucaram. Dai-me, Senhor, a cura interior como fruto do perdão, Senhor, curai os males físicos do corpo, as feridas abertas, essa dor que lateja, essa parte que a medicina não resolve, mas com fé, uma luz brilhará, Senhor, e eu te louvarei e exaltarei o teu nome, Senhor, no dia de hoje, eu me coloco na tua presença e peço, aceite-me, purifique-me e santifica-me, Senhor. Rezemos juntos. Pai nosso, que estais no céu, santificado seja o vosso nome. Venha a nós o vosso reino. Seja feita a vossa vontade, assim na terra como no céu. O pão nosso de cada dia nos dai hoje. Perdoai as nossas ofensas, assim como nós perdoamos a quem nos tenha ofendido. E não nos deixeis cair em tentação, mas livrai-nos do mal. Livrai-nos do mal. O Senhor esteja convosco. Ele está no meio de nós. Que a bênção de Deus nos livre do mal. Que a bênção de Deus recaia sobre nós. A água, a roupa dos enfermos, as fotos de família sobre este dia que começa. Em nome do Pai, do Filho e do Espírito Santo. Amém. Dai-nos, Senhor, a cura interior.

0: Até amanhã.
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1: 6:01, gente, bom dia. Vamos nessa então, bom dia! Bom dia, bom dia, boa manhã pra você, que bom ter a sua companhia. Do lado de cá do rádio tem eu, William Torres, e eu tô fazendo o que amo. Tô fazendo companhia pra você nessa manhã de quinta-feira, 20 de agosto. Pra você que levanta agora, bom dia. Pra você que tá na sua casa, bom dia. Pra você que tá trabalhando, contando os minutos pra ir pra casa descansar, bom dia também. Oi, William, bom dia, tudo bem? Natália do Castro, toca Ed Brito e Samuel, ponto G, beleza? Fala comigo, Márcio Rocha, bom dia. Bom dia também pra Ana Vitória, Cláudio Isso Tatu. Aí,
2: abraço pro Carlinho. Dona Figena Sobodi, meus irmãos todos, minha esposa e meus filhos, o Crelane Lafayette, a Nesa Molorença na Benquerença, Colônia, Marquinho Colônia, Derli na Mata, Zito da Patrola, Neto, Onélio, pessoal lá no, nos Maia, Coutinho, Jurandinho, Tonzinho, Jeso, pessoal no, na Baixa da Alegria. Pessoal lá no Alto do Maranhão, bom dia, turma, bom dia, Bernardo. Ô, Bernardo, vamos mexer, vamos trabalhar.
1: Beleza. 989-69-1400, vai Geraldinho, sua vez.
3: Bom dia, seu William. Bom dia. É o Geraldinho, bombeiro hidráulico da Mercearia Alvorada. Passando para abraçar os ouvintes, desejar uma boa quinta-feira. Fica com Deus. Tchau, obrigado.
1: Valeu, bom dia também para o Patrick, tá ligado comigo, bom dia. A Heloísa também tá ligada no Colonial Rural, pediu para mandar para todos os ouvintes, especialmente pro Rafael, e pediu para ouvir Um Degrau na Escada com Chico Rei Paraná. E a gente toca agora, bom dia, 6:04.

0: Zezé de Camargo e Luciano. Se for pra judiar. Você ouviu também por aqui no Colonial Rural, Chitãozinho e Chororó falando as paredes e teve um século sem ti. 989-69-1400, você participa. Maria José de Lafayette, bom dia, minha querida. Obrigado pela participação, viu? Fala comigo, Betão.
1: Oi, bom dia. Bom dia, seu Gomes, Thiaguinho, comunidade colonial. Uma quinta-feira pra todo mundo. Com Deus, tudo de bom. Betão da Guiá.
0: Valeu, Betão.
2: Bom dia, William. Bom dia
0: a todos os ouvintes da
2: Ailton. Colonial. Aqui é o Ailton, aqui da Posse, no município Belo Vale.
0: Fala comigo aí.
2: Passando pra desejar uma boa quinta-feira pra todos.
0: Pra você aí, também.
2: Da Rádio Colonial. E pedir a você pra rodar a música pra mim aí, Trio Paradouro e Maria Mendonça. Aceita que dói menos.
0: Beleza.
3: Bom dia, William.
0: Oi, tia Michele.
3: Bom dia, Tiaguinho querido.
4: Oi, tia. Bom dia.
3: Teu abraço mais gostoso. Bom dia, velho, que sumiu porque ele tá montando a barraquinha do jubileu, gente. Todo mundo esqueceu.
0: Uhum.
3: Já está montando a barraquinha do jubileu junto com o menino do Salgado aí, ó. Os dois é parceiro.
0: Oh.
3: Agora só falta o Everaldo ir junto lá pra chamar os clientes pra barraquinha.
0: Chamar? Como é que um carioca chama o pessoal pra barraquinha? Vai, senão tu vai rodar. Entra na barraquinha, senão vai dar ruim pra tu.
5: Bom dia, William. Manda um alô aí pra todos os atleticanos aí. Todos os 20 dias de Reis, valeu.
0: Uhum.
5: Toca aí pra nós, João Bosco e Vinícius, fazendo favor.
0: Valeu, bom dia. Olha a hora, gente, são 6:17, 6:17.
3: Perdeu, meu irmão, perdeu. O melhor salgado da região, venha. Vem aqui, perdeu.
0: Aí a turma vai correr, né? 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
7: 6h23, 6h23. Já voltamos. Bom dia para Simone. A Simone do Santa Mônica, mandando para todas as colegas do restaurante Segredo de Maria. A Maria Sueli, bom dia, William. Seu Gomes está montando barraquinha de vinho pra gente vender lá no Jubileu. Vixe! Na ladeira, naquele calor, bebendo vinho, ninguém vai conseguir subir. A turma só vai descer. Bom dia, William. Bom dia, Tiaguinho. Cruzeirão não passou, mas vida que segue. Bora pra Valorec trabalhar. Felipe de Lafayette, cadê o véio? Cadê o véio?
8: Bom dia, William. Bom Opa. Dia, Tiaguinho. Bom dia a todos os ouvintes da Colonial. É uma ótima quinta-feira para todos.
7: Valeu. 989-69-1400. Vamos lá. Fazer o quê, né? Bom dia, velho.
5: Bom dia! Bom dia, sou Ila. Bom dia, povo chique, de bacana, de bonito, de cheiroso. Povo bom, povo bacana. Bom dia pra vocês, tudinho.
7: Nossa, Deus, mas tem que chegar assim, gritando desse jeito?
5: Assim, eu tava discutando, e o povo, que do velho. Eu não pude vir por motivos pessoais.
7: Tá, tá. Quais motivos pessoais? Porque senão, pelos motivos empresariais, eu vou dispensar você.
5: Que homem sem sensibilidade, sem educação e respeito pelos mais velhos. Você não pode fazer uma coisa dessa comigo, não, senhor?
7: Não, você tinha gente comemorando que achou que você tinha morrido.
5: É, assim, essas pessoas não têm coração.
7: Tá, e me conta, o que foi que você sumiu?
5: Eu tava me preparando pro período eleitoral, porque eu ia ser candidato a deputado federal.
7: Então você não podia estar falando aqui agora, não, hein?
5: Não, eu ia ser candidato, mas não vou.
7: Por que que você não vai ser candidato?
5: Porque caçaram minha candidatura e começou a falar assim: esse Gomes é sem noção, esse Gomes é ladrão, esse Gomes sem noção, esse Gomes... Esse... Aí o pessoal lá do INSS lá caçou minha candidatura.
7: Não, do TSE.
5: Isso, INSS, outra coisa.
7: Mas eles estavam te acusando de roubo? Por quê? O que você roubou?
5: Estava, sabe o que aconteceu? Tinha uma juíza lá, quando eu bati os olhos nela assim, eu falei, ih, deu ruim. Aí meu filho tava comigo, falou, por quê, papai? O senhor já tá eleito. Eu falei, não, é porque eu acho que eu já paquerei a mãe daquela juíza. Meu filho, quando ela olhou assim pra mim, ela falou assim, você é ladrão. Eu falei, não sou, ela falou, você é ladrão. Eu falei, por quê? Você roubou o coração da minha mãe. Você roubou o coração da minha mãe. Você roubou toda a beleza do mundo, Gomes. Você não pode ser candidato nem eleito, senão você vai roubar a beleza do Brasil inteiro.
7: Eita! Uia! Como é que é? Então a juíza tinha que ser presa por mentira.
5: Isso não é crime no Brasil. Agora, ser bonito, velho, cheiroso, charmoso, andar de corcel e falar no rádio, parece que a de seduz mais do que os outros espera.
9: Olha o pau de macarrão, seu.
7: Boa, Thiago. Boa, boa. Então, velho, ia ser candidato a deputado federal, não pôde porque é ladrão de beleza. Ou você tava roubando salão de beleza?
5: Não. Se bem que eu não posso passar. Eu passei na porta de um salão de beleza, eu tomei um tumbo.
7: Já sei, você tava olhando pras meninas que estavam lá.
5: Não, passou uma, ó, que eu passei na porta, me empurrou, me jogou lá dentro do salão. Eu caí assim no chão, falei, que é isso, dona? Ela falou, aqui é o seu lugar, salão de beleza. Tava faltando você, belo, chique e charmoso, pra poder encantar o nosso dia.
7: Ui! Ui! Calma, velho, você chegou... Chegou chegando. Tá bom, lindão. Coisa linda. Mandaram aqui, ó. Bom dia, o velho apareceu. Bom dia, William. É porque ele é atleticano. Manda um abraço. E mentiroso. Você é atleticano e como é que foi?
5: Deu. Cadê as raposinhas, hein? Os urubu levou, foi? As raposinhas sem vergonha. Os urubu levou.
10: Bom dia, William. Bom dia, seu Gomes. É, William, não cai na lábia desse velho não, William. Isso aí é malandro, rapaz. João Vitor aqui.
5: Ô, João Vitor, vamos mudar seu nome, João Feio, João Enjoado, João Conversado. João toma conta da sua vida, só não pode ser João Alicate.
7: Bom dia, William, bom dia, Thiago, bom dia, seu Gomes. Saudades do seu Gomes, é tia Andréia.
5: Marca pra andar na van que eu vou junto. Me chama e leva. Me leva pra escola, me leva pra qualquer lugar.
11: É bom, é um trabalho desse, né? Um emprego desse, né? Só meia hora de trabalho. De segunda a sexta-feira, quando quer ir? Quando quer ir, viu? Rapaz, é um caso sério, não? Velho preguiçoso.
7: Não, perdeu pro Pix. Perdeu pro Pix do Evandro Júnior, né, velho? Você viu que a turma ontem só falou do Pix.
5: Oh.

0: Evaldo, Everaldo, Edivânio Júnior, Sujeito Júnior, Sujo Júnior. Eu fiquei num ódio do sujeito. Caí na sua lábia, pensei, caiu, senhor, aí onde você vai cair dos quintos dos infernos? Porque eu sinto o pique seu.
1: Calma, velho, relaxa, fica tranquilo, senhor. Você ficou com ciúme?
0: Não, não é ciúme, é porque assim, o velho é o mais querido do rádio.
1: Sei.
2: Bom dia, Willy.
1: Bom dia.
2: Bom dia, seu Gomes. Pareceu, hein, seu Gomes? Ô, Thiaguinho.
1: Bom dia, minha querida. Ó, o João Vitor mandou aqui. O programa tava melhor com a música do Evandro. Aí, ó.
0: Falei que o João... Ô, João, eu queria falar um negócio de você, que não posso, não, que o seu William vai ficar bravo demais.
1: Então pensa, fala, melhor William, não falar.
3: Bom dia.
1: Fala,
3: uai,
1: Beto.
3: O velho voltou. Você deu mais uma chance pra ele?
1: Apareceu hoje.
3: Ah, velho, agora... Deve ser o frio que tá acabando e resolveu sair de casa, né, William?
1: Uai.
3: Aqui, não sei se o Maico Patrick tá ligadinho na rádio aí. Fala que eu tô atrás dele aqui na BR-040. Abraço pra ele.
0: Ô, Mike Patrick, breca aí só pra bater aí, só pra dar um BOzinho, que é isso que ele tá precisando pra vida dele.
4: Bom dia, seu William, bom dia, velho.
1: Oh,
4: ontem eu fiquei sabendo porque o senhor ficou sumido. Encontrei com o Xande, ele me disse que foi te levar no Rio de Janeiro.
0: Xande de Avião.
4: Embargaram o senhor lá, hein?
0: Xande de Avião. É, o Xande de Avião, Wesley Safadão... É, Barão da Pisadinha, esse povo todo fica me chamando assim, vamos no show, velho, porque você faz mais sucesso. Você, quando você chega assim no palco, o povo fica assim, ovacionando, jogando ovo em mim assim, só por causa da sua beleza.
2: Bom dia, William. Fala pra esse pessoal que tá enchendo o saco do seu Gomes aí, que a próxima promoção sua, nós vamos fazer um pix pro seu Gomes.
1: Oh, aí
2: pra ele
1: é.
2: Consertar o corcel dele, colocar um frigobar. Pra esse povo parar de ser invejoso. Viu? Deixa meu lindo quieto.
0: Olha, escuta com os ouvidos aí pra vocês verem. Olha que pessoa maravilhosa. Nós vamos fazer pix pro seu... Isso que é uma mulher chique, elegante, bacana, educada, preocupado comigo, coisa linda. Me fala seu endereço, filho, que eu roubo você hoje.
5: Bom dia, Willy, bom dia, Thiaguinho, bom dia, Sogão, bom dia a todos os ouvintes da Colonial. Ô, Willy, manda um abraço aí pra todos meus amigos aí, o Cassinho lá da Ponte Fundo, um abraço aí, toda a família dele, a dona Figênio, São Valdir, o José, o Fanto, o Cláudio, o Tarciso, o Marcio da Madruga da Pedra, a Lisângela da Fazenda de Cima, o Zito e família, o Alonso do Alto Maranhão, o Gesiel lá do Piquiri, todo o pessoal de Entre Rios, todo o pessoal que dá Matos Pacheco, minha família, pra vocês aí. Ô, velho, você voltou, hein? Uai, achei que você não ia voltar mais, não. Tá ok, Willy?
1: Ó, hoje ele tá falando rápido, viu?
0: Tá com medo de eu cortar o áudio. Exato, que se ele falar muito, tchum, vou lá e corto.
1: Michael.
6: Ô, Willy, o Heraldo ontem falou que mineiro é preguiçoso, mas qual estado que ele vem morar, hein?
1: Pronto, começou o B.O.
6: Vai acompanhar o meu suco, preguiçoso.
1: Pronto, começou. Bom dia, William. Hoje a turma vai cair na lábia do seu Gomes. Ontem foi na lábia do Evandro Júnior, né? Bom dia, William. Uhul, seu Gomes, mano, voltou. É a Débora.
0: Débora, tia, voltei. Voltei pra dizer que eu te amo.
1: Ó, oh? Ah, trem.
7: Oi. Ontem pareceu umas três dúzias de mulher aí falando, hoje nem meia dúzia. É, o seu Gomes tá com nada não, viu?
1: Oh,
7: é,
1: aí, velho.
7: Bananeiro que já deu caixa, meu amigo.
0: Vai cuidar das suas vacas que dá 3 litros de leite só prejuízo, que eu cuido das mulheres que me deixam feliz. Você é solteiro, encalhado, feio como um gado e ninguém quer, por isso tá mexendo com gado, ado.
1: Quem chega com alegria é ele. Bom dia, meu amorzinho lindo. Lembrou de trabalhar hoje, né? Não, amorzinho não. Vamos corrigir. Senhorzinho lindo. É a Vanessa Seabra.
0: Se abra, se fecha. O importante é eu estar no seu coração, Vanessa. Você é uma pessoa maravilhosa. Só que você casou errado. Você tinha que ter casado com eu. Você ia ver o que tem um velho

0: muito de bacana.
1: Aô, William Torres. Foi sal no coxo hoje, né? Boizão velho apareceu, ué.
0: É, seu pai chegou, viu? Pode ir lá na sua casa que ele tá lá, boizão velho.
2: Bom dia, meu amigo William, bom dia, ouvir Sacone FM, que é o Márcio Congonhas.
3: Bom, Márcio aí, ó.
2: Pensando aqui na possibilidade, né, de montar uma barraca lá no jubileu, com a turma da colonial aí, ó. Pensa bem, seu Gomes, hoje eu vim trabalhar, seu Gomes, Heraldo, Michael lá de Ouro Branco, Emerson Dutra.
3: Não vai dar.
2: Mas pensa na bagunça que ia dar, na briga que ia dar. Eu ia ter que chamar o Márcio Martins pra fazer igual a situação, você tá doido?
0: É, ia dar um time assim, em campo você escala o Maico. Ia aparecer uma criança pelo tamanho, todo mundo ia ficar com dó e comprar salgado. Você coloca, não ia dar pra colocar o Emerson Dutra, porque assim, ele queria levar o salgado tudo pra BH. Leve trás. Hoje o salgado é pra vender ali. O Heraldo ia ameaçar os outros. Você compra ou você morre. Nós botamos você na vala. Ia colocar assim. O Márcio Martins ia parecer que a missa era na barraca. Porque parece um padre assim, rezando assim. Aí eu ia ficar, não ia dar certo. A não ser que você me contratasse, eu que eu ia ficar lá todo lindo, cheiroso, estacionar o corcelão, e nós ia vender os salgados tudo. E no final do dia eu ia chamar a Elaine pra dar uma volta no corcelão, passear com ela assim no jubileu, comprar só coisa cheirosa.
4: Bom dia, equipe da Colonial. Poema do dia. Ó. Uma vez Flamengo, sempre Flamengo. Flamengo sempre eu hei de ser. Encontrei um urubu comendo uma raposa na estrada. Bom dia, volto já.
0: É, outra versão. Uma vez carioca, carioca até morrer. Você pode ser gente boa, que eu vou roubar você. Vou arrancar um revolvinho e você vai começar a perder. Não adianta chorar e nem correr, que eu vou pegar você todinho.
3: Véi do céu, cê é doido.
5: Bom dia, seu Gomes enrolado. Vambora, vamos trabalhar, meu filho. Abraço aí, pessoal.
0: Enrolado, lindo e cheiroso.
3: Tarcísio.
6: Ô, Solira, aqui o Tarcísio da Presidente Silva tá falando com você, meu Thiaguinho. Ô, Solira, seu Gomes, lindão, você chegou, hein, gostosão.
0: Sai fora, Pierra, gostosão, lindo. Que prosa ruim. Você joga pedra com a mão atrás da orelha? Eu acho que joga.
3: Bora de moda, vamos, ouve moda. Jean Giovanni, agora.

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4: Eu sou Humberto Ferretti e esse é o Giro Rural. O preço dos alimentos registrou uma pequena queda em julho na CEAGESP, a Central de Abastecimento de São Paulo, que trabalha com a compra e a venda de mercadorias de todo o país. Na média, o recuo foi de 0,24%. Alguns itens, porém, tiveram tombos bem maiores. Por exemplo, a batata Asterix, que ficou 35% mais barata, e os ovos, com tombo de 10%. Tanto que o Grupo Alimentos Diversos, do qual esses itens fazem parte, registrou, na média, preços 14% menores. A cotação do boi gordo se manteve firme nos últimos dias, com a arroba negociada na casa de R$ 345,00 no indicador CPEA Esalq. No geral, oferta e demanda estão ajustadas. Ainda assim, há pressão no mercado por valores menores, o que está ligado, por exemplo, a uma queda de 16% das exportações de carne de boi em julho para pouco menos de 260 mil toneladas. O setor está de olho, por exemplo, no mercado chinês, uma vez que o governo do país asiático diz que a cota de exportação do Brasil para a China já foi 90% preenchida. O preço da laranja de mesa caminha para fechar o mês de agosto em queda. Até agora, o preço médio recuou 6%, indicam dados do CPEA, para a casa de R$ 30,00 a caixa. No geral, tem mais fruta disponível no mercado do que na mesma época do ano passado. Além disso, o consumo tende a cair no inverno. Tanto que os preços recuaram, mesmo com uma alta nas exportações de suco de laranja em julho. O preço da fruta para a indústria se mantém na casa de R$ 30,00 a caixa há cerca de 40 dias.
5: Humberto Ferretti para a Colonial.
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3: Olá, amiguinhos. Você sabe quais são os cuidados com uma cadela gestante? Nas primeiras semanas da gestação, é necessário aumentar a quantidade de ração. Quando a barriguinha já estiver grande, é importante servir pequenas quantidades de comida, várias vezes ao dia. Evite exercícios intensos, brincadeiras bruscas, salto ou qualquer situação que ela possa sofrer pancada na barriga. Nunca suplemente uma cadela gestante sem orientação médica. Não é porque ela está grávida que ela precisa de vitaminas convencionais. O pré-natal é muito importante para acompanhar a saúde da mãe e o desenvolvimento dos filhotes. Sempre interessante realizar um ultrassom para verificarmos a saúde, posição, tamanho dos filhotes e até a data estimada do parto. A preparação para o parto deve ser feita semanas antes, deixando um local limpo, tranquilo, seco e confortável para ela. Evite mudanças nesse ambiente para a mãezinha se acostumar com esse espaço. Leve para uma consulta de emergência quando a gestante apresentar sangramento intenso, corrimento com mau cheiro, febre, contrações fortes sem nascimento de filhote e falta de apetite. 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
6: Já voltamos, são 6h48. 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Agora 6h49. Oi, William, bom dia. Bom dia. Fala comigo, é o Fabrício. Bom dia, Luciano. A Luciano tá ligado comigo? Alaô.
7: Ô, sou Gomes, bom dia. Alaô. O senhor tá de parabéns, não dá ouvido que o pessoal fala, não. O senhor é um homem bacana demais. Igual o senhor fala aí. É um velho cheio.

0: Rose Bonito.
1: Alaur, Alair, Alaer, Alaar, Alaur, Alaur. É tudo fantástico. Que homem educado, de reconhecimento, né? É, cheio de sabedoria. Alaur, o pessoa Alair, Alaor, Alaar. Que pessoa maravilhosa.
2: Vou juntar essa turma toda aí, aí eu vou ter que chamar também o Xande do Boa Vista aí pra pegar os defuntos, que vai dar até morte nisso aí, viu? A hora que os cruzeirenses chegarem no barraco e encontrar com o Heraldo, você tá doido.
3: Tem que chamar o Caveirão.
4: Bom dia, seu Williams.
3: Rabecão,
4: bom,
3: né?
4: Dia, Thiaguinho. Bom dia, seu Gomes.
1: Oi, Claudinha, fiozinha.
4: Saudade.
1: Saudade tava eu.
4: Você sumiu, meu querido. Senti sua falta.
1: Me passa o seu endereço que eu apareço. Você não vai mais sentir a falta.
3: Bom dia, William. Bom dia, Thiaguinho. Meu velho partiu dessa pra melhor, sumiu. É o Paulo Henrique.
1: Seu velho. Nada.
3: Edna, bom dia. Fala pro seu Gomes pra não sumir assim, porque eu fico cheio de saudade dele, ué. Dá um grande cheiro no Thiago pra mim. A Edna Gonçalves.
1: Edna, filha. Me passa o endereço que eu, igual meu neto me ensinou, eu broto aí.
3: Eu broto aí. Eu broto é planta.
2: Bom dia, William. Bom dia, Thiaguinho. Bom dia, véi. Ah, véi. O cara te elogiando e eu tô achando que tá é pagando. E eu tenho que fazer esse elogio aí, véi, rabuzinha. Nossa, você não trabalha por nada nesse planeta, né? Você tá doido, véi. Depois de um mês aparece.
1: Aqui, se eu pedir um vale pra você, você faz? Não. Então você não é meu patrão, você não manda de mim? Se lascar, no meio ainda.
5: Bom dia, William. Bom dia, família colonial. Bom dia, Thiaguinho. Ao velho morrar por onde estiver.
1: Chegou vossa santidade.
5: Nós, da Colonial FM. Uma quinta-feira abençoada, cheia de paz e de luz.
1: Aí, ó. Eles falam tão devagar, tão calmo, que pra morrer de repente demora 3 meses.
2: Bom dia, William. Bom dia, Thiaguinho. Bom dia, seu Gomes. Véi safado. Você passa o urina lá, beleza, hein? Ô, William, aqui é o Rafael da cidade de São Thiago. Ô, senhor, bate um papo com o velho aí, ó. Ele pode dar uma aula, então fazer um curso. Que eu compro esse curso. Você tá doido, que é igual esse aí, tá pra existir no mundo.
1: Não, curso de beleza, assim, você é só milagre. Aí já não é curso, não tem curso que resolva. Você tem que nascer de novo. Ô, homem feio, se lascar, misera.
6: Ô, William.
3: Oi.
6: Esses dias que o seu Gomes estava passeando aí, aonde que tava que voltou com esses palavreados aí de brota aí? Hã?
3: Sei não.
6: E voltou igual o irmão do Barnabé, ué. Entendi não, ué.
3: Onde é que você tava andando, velho?
1: Eu falei isso, que eu tava tentando ser deputado federal, ia ser assim, ó. Vote no Gomes do Colonial Rural. Ele é o seu federal. Ele é aquele que encanta o seu dia e deixa tudo legal.
3: Vixe, que criatividade, que criatividade. Aí você não foi candidato, né?
1: Me caçaram por roubo.
3: Já sei. Roubando o quê?
1: A beleza do mundo.
3: Nossa, Deus do céu. Bom dia, William. Bom dia, Thiago. E seu Gomes é Maria Lúcia. Oi, Maria. Bom dia pro Rogerinho. Rogério.
7: Bom dia, seu William.
3: Thiaguinho. Fala comigo.
7: Seu Gomes. É, William. Eu tô desconfiado que o seu Gomes tá com câncer da morte. Ele não tá batendo bem da cabeça, né? Nem da biela. O que você acha? Ele não tá muito bem, não, viu? Fala com ele, cuidado com o pau de macarrão, como diz o nosso amiguinho aí, o Thiaguinho.
1: Ô, Rogério Medeiros, é, assim, eu não tô batendo bem dos miolos, você não tá batendo bem do útero, não, viu? Você não tá bom, não. Você tá escutando um barulho aí no fundo, aí, tem, tem, tem, tem, tem, você tá cercando, estão cercando você com choque.
8: Bom dia, equipe da Colonial. Alô, William, meu camarada.
1: Ah,
8: vagabundo, tu apareceu, vem com o
1: estalinho. Vai roubar nós, né?
8: Você é muito muquirana mesmo.
1: Vai roubar nós.
8: Essa historinha aí eu não posso falar no ar.
0: que você falou aí, mas tu

0: tudo bem.
1: Livrar-nos do carioca, man.
0: Vamos consertar o negócio de ontem, né? Me ajuda aí, velho. É, eu falei sobre o negócio de trabalhar, que todo mundo falou que carioca é vagabundo, é isso, é aquilo. Mas eu falei, na verdade, eu vim morar em Minas porque eu gosto desse estado aqui. Eu poderia morar em qualquer outro lugar, até falei com o William ontem. Poderia morar no Nordeste, poderia morar no Sul, que eu tenho...
1: Não, tem um estado bom pra você morar. Anota o endereço aí. Rua do Cemitério, estado de morte. É bom você estar lá, viu?
0: Família no Sul, mas eu preferi morar em Minas. Mas que realmente a galera daqui não gosta de trabalhar, não gosta. É verdade, é uma galera que não gosta. É uma galera que só quer ir lá, aí... ganhar um marrequinho e ir embora. Não gosta de fichar, como vocês dizem, né? Que seria contratar. Agora, vocês falaram do carioca vagabundo, quando vocês vão na praia, lá no Rio, quem é que tá lá na praia trabalhando? É o mineiro?
1: É. Quem é que tá lá na praia trabalhando? Vendendo espetinho? É o carioca. Quem é que tá lá na praia vendendo? Olha o espetinho, carioca. Quem é que tá lá na praia dizendo assim... levanta uma mão, levanta a outra, é um assalto. É o carioca. Quem é que tá falando com nós? Perdeu. É o carioca. Quem é que faz nós passar um aperto danado na linha amarela lá? É o carioca. Quem é que faz nós ter medo do morro? É o carioca que você tem. O carioca que trabalha, meu filho do céu. Agora, você manda um áudio de 2 minutos e eu cortei porque você tá com banda depressiva e querendo desabafar. E eu não sou a de psicólogo de gente que faz nós perder.
2: Bom dia, William. Bom dia, Colonial. Que é o Marco Aurélio, tá falando? Então, seu Gomes voltou? Ih, rapaz, esse homem é cabugento demais. Outro dia eu vi na rua, mas ele tá capengado demais, velho. É igual. Tá capengado demais. Ele parece que tem mais de 100 anos, velho. Porra, me arrebentado, rapaz. E chata. Tentei falar com ele, não deu ideia, não. Deixa pra lá, tá muito rabugento. Bom dia a todos aí. E saudações ao mineiro, aqui é Galo Doido.
1: Eu tava muito ocupado no dia que você me viu, porque sua avó, que é velha, tava me mandando áudio sem parar.
3: Esse Marco Aurélio aí, ele é parente do Heraldo? Algumas vezes é igual, acho que são irmãos.
4: Bom dia, Soíro. Bom dia, Luiz Carlos Barnal Serrão.
5: Fala, Luiz, bom dia. Quem mais? Fala, Emerson.
6: Bom dia, William. Bom dia, seu Gomes. Aqui quem fala é Emerson Dutra, da cidade de Rio de Minas, da empresa Vai e Volta, BH Encomenda. Ô, Márcio, vamos montar uma barraca lá no Jubileu, eu sei, seu Gomes. Carioca, Maico, vai...
1: Sai fora!
0: Tá vendo, né, William, como é que ele faz, né? Depois reclama de mim. Depois reclama de mim, né? Aí vai chorar. Agora eu vou te dizer quem é que vai lá pra 7 palmos de terra. Vou te dizer já.
1: Ó, Rua da Saudade, Rua da Saudade, Rua do Cemitério, lá você vai ter um estado de decomposição, combina tudo com você.
7: Paz, rapaz, bom dia pra todo mundo, bom dia, William.
5: Bom dia.
7: Seu Gomes apareceu, rapaz, olha só, tá mandando pra onde, meu amigo? O que tá acontecendo? Dá sinal de vida. Você tá igual deputado mesmo, você vem, não vem trabalhar, a turma quer te cobrar aí pra vir trabalhar, você manda todo mundo te lascar. Você tá bom pra ser candidato mesmo, viu, seu Gomes? Sei não. Bom dia pra nós, pessoal. Um abraço.
1: É, mas não ia dar certo, não, porque Brasília ia ficar agitada com a minha chegada. Imagina Corcel entrando em Brasília, aquela fumaça pra chamar atenção. Ou eu ia bagunçar Brasília inteiro. Eu ia ser um trem de doido.
5: Ô, William, bom dia. Manda um abraço pra nós, uma moda boa aí. É, manda para todos os ouvintes da rádio, para o pessoal da Fazenda Santa Rita, é o Túlio, Luciano, Dinaldo, Jorge, Luizão, Kleber e a Duda e todos os demais. É o Zitão da Patrol. Valeu, Zitão. Olha a hora, gente. 1 minutinho faltando agora para 7 da manhã. Participações, se eu tento atender os últimos aqui.
8: Vamos. Bom dia, William, bom dia, Thiaguinho, bom dia, Sol Gomes. Aí o velho apareceu, falou no Cruzeiro, apareceu. Só que para julgar contra aquele time lá do Rio, como diz, tem que julgar contra o juiz também, né?
1: É, tem que entrar em campo de caneleira, chuteira e revólver.
9: O William, até onde eu sei, a barraquinha vai ser em frente à rádio. Porque quem comprar na barraquinha ganha um vale de tirar uma foto com você e Thiaguinho.
5: Não, a foto não precisa nem pegar fila, mas na porta da rádio não, pelo amor de Deus.
10: Ô, velho, aí, velho. Sou casado há 30 anos.

0: meu netinho aí, ó. Que isso, rapaz? E bem casado, viu?
1: Não, isso é bom. Tô vendo a foto aqui. Bom que ela é aposentada por invalidez.
2: Aposentada de quê?
1: Ela não bate bem da cabeça, é cega pra ter casado com ele. Você viu que entendeu? Foi ruim.
2: Meu Deus do céu, eu não entendi nada. Eu não entendi nada, não. Gente, participações encerradas, eu quero agradecer todo mundo que participou, não deu tempo de colocar todos os áudios no ar, tá bom? Mas eu quero agradecer a você que esteve comigo até agora, aqui no nosso Colonial Rural. Vem, bora!
1: É, assim, eu só volto semana que vem.
2: Ó, oh, já tá assim? Semana que vem, por que que você não vem amanhã?
1: Porque amanhã eu vou tentar uma vaga pra senador, então assim, eu quero ser. Tô pensando em ser senador, porque eu vou, assim, vou pro Senado Federal. Senado, porque vou fazer umas coisas boas lá. Então, assim, tô pensando. Ou quem sabe eu tenho que me candidato a presidente do Brasil. Tô pensando seriamente, presidente do Brasil, o Brasil tem solução. O Brasil tem solução, vote no Gomão. O velho mais lindo do Brasil.
2: Tá, então tá bom. Vai lá então, seu presidente. Com Deus, seu presidente. Tchau.
1: É, assim, fique com Deus. Amanhã, se der, eu volto. Se não der, eu não volto.
2: Então tá bom, beleza. Acabou. Obrigado, gente. Participações encerradas.

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17: 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Bom dia.
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17: O estado de São Paulo, laboratórios anunciam eficácia de vacina contra câncer de pele. Folha de São Paulo, investigação sobre Lulinha, recoloca tema da corrupção na campanha de Lula. Valor Econômico São Paulo, governo já prevê quase 8% de alta em gastos com previdência em 2027. O Globo, no Rio de Janeiro. Estrangeiros tiram 18,1 bilhões de reais da Bolsa com incerteza fiscal. Correio Brasiliense no Distrito Federal. STF amplia aplicação de medidas protetivas da Lei Maria da Penha. À tarde, Bahia. Violação sexual contra crianças de até 6 anos cresce 56% na Bahia. Jornal do Comércio Pernambuco, Alcolumbre libera a tramitação da PEC 6x1. Diário do Nordeste, Ceará. Para Ciro, segurança não é problema só nacional. The New York Times, Estados Unidos. Trump nomeia fiscais ansiosos para seguir sua liderança. The Wall Street Journal, dívida dos Estados Unidos ultrapassa 40 trilhões de dólares. Financial Times, ações da Moderna dobram de valor após processo de vacina personalizada contra o câncer de pele. El País, Espanha, Moderna e Merck anunciam sucesso da primeira vacina contra melanoma. O Tempo, Minas Gerais, STF defende Maria da Penha, a caso sem ligação afetiva.
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17: A previsão do tempo para Congonhas, Lafayette e Ouro Branco nesta quinta-feira é de tempo ensolarado com nevoeiro ao amanhecer. Noite de céu limpo. Temperatura mínima de 12, máxima de 28 graus.
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17: Cadernetas de poupança com aniversário hoje rendem 0,674%. Cotação do dólar. Dólar comercial cotado a R$5,17. Dólar turismo 5,34. Euro turismo 6,29. Dólar papel 5,37.
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18: Vamos agora com o Vander Mendes. Bom dia, Vander.
19: Bom dia para você, William Torres, e para os nossos ouvintes ligados aqui no Café Colonial. A todos, uma excelente quinta-feira. Fibromialgia no bairro acontecerá nesta sexta-feira em Congonhas. Nesta sexta-feira, dia 21, às 14 horas, haverá um evento voltado às pessoas, familiares e amigos que possuem a síndrome autoimune fibromialgia. O Fibro no Bairro será realizado na Câmara Municipal de Congonhas, como explica o representante da Associação Fibromialgia Ativa, Ademar Rodrigues de Oliveira.
20: Olá, rádio ouvintes. Sou o Ademar, representante da Associação Fibromialgia Ativa. Venho convidá-los para nosso primeiro Fibro no Bairro em Congonhas. Será na Câmara Municipal no dia 21, sexta-feira, às 14 horas. Muito importante falar sobre fibromialgia, uma dor real.
19: O Fibro no Bairro será um momento de acolhimento, informação, escuta e troca de experiências sobre a fibromialgia. Todos estão convidados. Congonha se prepara para um jubileu histórico com a chegada da imagem de Nossa Senhora de Fátima. Congonha se prepara para viver, em setembro, uma edição histórica.

0: histórica do Jubileu do Senhor Bom Jesus de Matozinhos, uma das mais tradicionais manifestações de fé de Minas Gerais. Em 2026, a celebração ganhará um acontecimento inédito. A cidade receberá a imagem peregrina de Nossa Senhora de Fátima, vinda diretamente do Santuário de Fátima, em Portugal. A presença da imagem mariana deverá ampliar ainda mais a dimensão nacional e internacional do jubileu, que reúne anualmente milhares de peregrinos em torno do Santuário do Bom Jesus de Matozinhos, patrimônio reconhecido pela Unesco. Para o Café Colonial, repórter Vander Mendes.
1: Muito obrigado, Vander. Agora 7:15. 7:15. Congonhas, a organização de cabos chega a novos bairros de Congonhas. Congonhas ampliou a organização dos cabos e fios de telecomunicações em 7 bairros nos meses de maio, junho e julho. O trabalho realizado em parceria com a CEMIG e as empresas que utilizam os postes para oferecer serviços de telecomunicações também retornou ao centro. A ação busca retirar fiações inutilizadas e corrigir cabos de fibra óptica que estejam baixos, soltos ou oferecendo riscos. Foram atendidos trechos da Avenida Getúlio Vargas, no centro, e das ruas Leonardo Mendes e Maria Cândida da Conceição, no Alto Boa Vista, José Antunes Mota, no Barro Preto, e São João e São Tiago, na Praia, Pedro Cordeiro, no Belvedere, Dom Rodolfo e Rua Travessa da Recordação, na Basílica, Marechal Deodoro, na Matriz, Avenida JK, no centro, e Marquês de Bonfim, na Praia. Dia D de multivacinação acontece no próximo sábado em Entre Rios de Minas. A Secretaria Municipal de Saúde de Entre Rios de Minas realiza neste sábado, 22 de agosto, o dia D da campanha de multivacinação voltado à atualização da caderneta de vacinação de crianças e adolescentes menores de 15 anos. A mobilização acontece das 8 às 13 horas na sala de vacina do Centro de Saúde Tancredo Neves, localizada na Praça Cassiano Campolina, número 17, no centro. Durante a vacinação, estarão disponíveis as vacinas previstas no calendário de vacinação, incluindo BCG, hepatite B, pentavalente, pneumocócica, VIP, meningocócica, ACWY, febre amarela e tríplice viral, entre outras. Para receber as vacinas, é necessário apresentar documento com foto, cartão do SUS e caderneta de vacinação. Crianças de escola em Ouro Preto realizam ação de conscientização contra a violência às mulheres. Um trabalho iniciado dentro da sala de aula ganhou as ruas de Ouro Preto e transformou crianças em multiplicadoras de uma importante mensagem de conscientização. Alunos da Escola Municipal Monsenhor Castilho Barbosa participaram de uma ação educativa voltada à prevenção da violência contra as mulheres, após dias de atividades desenvolvidas no ambiente escolar. A iniciativa, que foi conduzida pela professora Débora Fernandes da Silva e teve Brenda Bruna, Renata e Simone como monitoras, integrou as atividades relacionadas ao Agosto Lilás, período dedicado à conscientização e ao enfrentamento da violência contra a mulher. Jovem fica ferido após acidente envolvendo carro e moto na Álvaro Maia, em Itabirito. Um jovem de 24 anos ficou ferido após um acidente envolvendo uma motocicleta e um carro na manhã de ontem, no bairro Álvaro Maia, em Itabirito. A ocorrência foi registrada por volta de 7:20, na rua Antônio Augusta Andrade. O condutor da moto teria colidido com um automóvel e, na sequência, atingido um poste. O motociclista apresentava suspeita de fratura com sangramento no membro superior direito, além de relatar dores intensas nas regiões lombar e abdominal. Ele recebeu os primeiros atendimentos no local e foi encaminhado para a Santa Casa de Ouro Preto. Café Colonial, agora 7:19. Maria Eduarda, Melissa, Ana Clara e Samile, 4 atletas de Itabirito, foram convocadas para a Seleção Brasileira de Ginástica. Itabirito terá 4 representantes no Campeonato Sul-Americano de Ginástica Acrobática. As atletas Maria Eduarda Ribeiro Dourado, Melissa Kathleen da Silva Melo, Ana Clara Gomes e Samília Angélica Ferreira Lima foram convocadas pela Confederação

0: Federação Brasileira de Ginástica para integrar a seleção brasileira na competição internacional. Café Colonial 7:20. Você vai conferir daqui a pouco. Presidente diz que Lulinha deve esclarecer fatos. Após embate com Simões, Calil aposta em ex-comandante da PM para marcar território na segurança. Lobista envolve sócio de Nunes Marques em esquema. Lobista pretendia vender 621 milhões em canabidiol ao Ministério da Saúde. Estas e outras mais você vai conferir daqui a pouco no Café Colonial. Comigo, William Torres, em instantes.
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0: Colonial 720.
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18: Comprar um carro zero ou um usadinho joia? Há quem diga que a melhor marca de automóvel é aquele zero quilômetro, mas muitos preferem comprar um carro com 1 a 2 anos de uso, já desvalorizado, de boa procedência e ainda na garantia. Entretanto, mesmo sendo um seminovo e pouco rodado, deve-se verificar com cuidado todas as suas condições mecânicas e de carroceria. E também não se esquecer nunca do seu histórico contábil, o que vem a ser isso. Podem ser multas pendentes, pode ser o IPVA ou outro imposto não quitado com o governo e até restrições, como o carro estar envolvido num processo judicial e ser levado embora por um oficial de justiça.
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22: Voltamos com Café Colonial, agora 7:27. 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Presidente diz que Lulinha deve esclarecer fatos. O presidente Luiz Inácio Lula da Silva do PT disse que o filho mais velho dele, Fábio Luiz Lula da Silva, deve se apresentar à justiça para prestar esclarecimentos sobre os 3 inquéritos em que é suspeito de prática de tráfico de influência no governo. A orientação foi dada pelo presidente na noite de ontem durante reunião com o advogado Marco Aurélio de Carvalho, que defende Lulinha, e o candidato ao governo de São Paulo, Fernando Haddad, do PT. A orientação do presidente é para colocar o filho dele à disposição da justiça, disse Carvalho. De acordo com o advogado, Lula afirmou na reunião que não quer uma polícia federal para chamar de sua, que proteja aliados ou persiga adversários. Não ganhei as eleições para aparelhar nenhuma instituição, disse o presidente, segundo Carvalho. Após embate com Simões, Calil aposta em ex-comandante da PM para marcar território na segurança. depois de um embate intenso sobre segurança pública no debate da TV Band Minas com o governador Matheus Simões, do PSD, o ex-prefeito de Belo Horizonte e candidato ao PDT ao governo do estado, Alexandre Calil, apostou em um ex-comandante do batalhão de choque da Polícia Militar para marcar território na pauta. Em vídeo publicado nas redes sociais, Calil aparece ao lado do coronel Gianfranco Caiafa. O militar comandou o setor da corporação responsável pelo policiamento de grandes eventos na gestão de Fernando Pimentel, do PT. Na publicação, Caiafa exaltou as propostas do ex-chefe ou do ex-prefeito de Belo Horizonte

0: sobre a valorização de policiais e estruturação da segurança pública. A conversa se dá em meio a um debate acirrado de Calil e Simões no debate da Band TV. O ex-prefeito recebeu uma cobrança do governador sobre uma fala direta dita em 2022 sobre feminicídio, em que Calil teria dito que o tema seria complexo e não seria problema do governo. Lobista envolve sócio de Nunes Marques em esquema. Diálogo da lobista Roberta Luxinger em poder da Polícia Federal aponta que ela queria obter 20% de lucro no negócio de canabidiol medicinal que tentava vender ao governo federal em conjunto com Fábio Luiz Lula da Silva, filho do presidente Lula. As conversas citam ainda o envolvimento no esquema do advogado Otto Medeiros, que seria sócio do ministro Cássio Nunes Marques, do Supremo Tribunal Federal. O ministro confirmou ser amigo de Medeiros, mas disse não ter sociedade com ele. Lobista pretendia vender 621 milhões de reais em canabidiol ao Ministério da Saúde. O jornal Globo revela que a lobista Roberta Luxinger e o empresário Antônio Carlos Nunes, ou melhor, Antunes, o careca do INSS, pretendiam vender 1,2 milhão de frascos de canabidiol para o Ministério da Saúde sem licitação, segundo a Polícia Federal. O negócio era estimado em até 626 milhões de reais. Os dados constam de uma minuta de contrato enviada por Roberta para o ex-chefe de gabinete do presidente Luiz Inácio Lula da Silva do PT, Marco Aurélio Santana Ribeiro, Marcola. Lula promete aumentar investimentos em defesa. O presidente Luiz Inácio Lula da Silva do PT disse ontem que a defesa da soberania nacional não pode ser apenas parte de um discurso e tem também de refletir em investimentos militares. Nós precisamos estar preparados para eles saberem que a gente vai ter força para poder dizer não, para dizer que vamos competir. O que a gente não pode é ser um país desse tamanho, de cabeça baixa, a vida inteira, disse Lula, durante visita ao centro onde a Marinha desenvolve um submarino nuclear em Iperó, São Paulo. Flávio adota tom emocional para tentar atrair o Nordeste. A campanha de Flávio Bolsonaro do PL à presidência elaborou um plano para tentar reduzir a vantagem de Luiz Inácio Lula da Silva do PT no Nordeste. A estratégia terá apelo emocional e foco prioritário no público feminino. Flávio dirá que a esperança virou morte em relação ao crescimento dos casos de feminicídio na região. Outros motes serão a esperança virou vida, sobre o aumento de custo do custo de vida, e a esperança virou vergonha, baseado na expansão da população em situação de rua no Nordeste. Superior Tribunal de Justiça restabelece sanções contra faculdades de medicina. O Superior Tribunal de Justiça restabeleceu as sanções aplicadas pelo Ministério da Educação contra faculdades de medicina que tiveram maus resultados no Exame Nacional de Avaliação da Formação Médica. A decisão foi expedida ontem pelo presidente do tribunal, Herman Benjamin, e não cabe recurso. No início do mês, a desembargadora Maria do Carmo Cardoso, presidente do Tribunal Regional Federal da Primeira Região, havia suspendido os resultados do exame e as sanções a instituições de ensino. Café Colonial, agora 7 horas e 34 minutos. Você vai conferir daqui a pouco no Café Colonial. Casas Bahia deve reintegrar demitidos por ordem judicial. Novo crédito imobiliário pode mudar. Estas e outras mais você vai conferir em instantes.
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3: 7h35.
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1: 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Casas Bahia deve reintegrar demitidos por ordem judicial. A Justiça do Trabalho determinou na noite de anteontem que as Casas Bahia reintegre os funcionários que foram alvo de demissões coletivas na semana passada, em meio ao processo de reestruturação da empresa. A varejista tem 5 dias para suspender as dispensas e está impedida de realizar novos cortes. A ação foi movida pela Confederação Nacional dos Trabalhadores no Comércio, que contabilizou a demissão de 1.900 funcionários da rede varejista. A empresa pediu recuperação judicial no domingo. Novo crédito imobiliário pode mudar. Os grandes bancos pediram ao Banco Central uma revisão do teto de juros de 12% ao ano, que foi incluído nas regras do novo modelo de crédito imobiliário. Lançada pelo governo federal em outubro de 2025, a iniciativa terá plena validade a partir de janeiro. A discussão entre as instituições financeiras e a autoridade monetária abrange 3 tópicos. Um deles seria derrubar o teto de 12% sob o argumento de que o setor já teria bastante concorrência e que, por isso, não haveria necessidade de um limite para as taxas. Outra opção seria acelerar a liberação dos depósitos compulsórios da caderneta de poupança, o que aumentaria a liquidez do sistema como um todo. Pelas regras atuais, a liberação ocorrerá de modo escalonado ao longo de 10 anos. O terceiro tópico em debate é um eventual adiamento da entrada em vigor do novo modelo de crédito imobiliário, que mexe com as fontes de recursos que abastecem os financiamentos do setor. Ala do Fed é favorável ao aumento de juros nos Estados Unidos. Muitos membros do Federal Reserve acreditam que o órgão terá de elevar a taxa de juros de curto prazo nos próximos meses, caso a inflação não diminua, segundo a ata da reunião de política monetária do mês passado, divulgada ontem. O documento não fornece detalhes sobre quantos dos 19 membros do comitê do Fed do mercado aberto apoiam o aumento dos juros. Na reunião, o placar foi de 9-3 a favor da manutenção da taxa básica de juros no intervalo de 3,5% a 3,75% ao ano. Durigan diz que baixar juros é milha a ser cumprida. O ministro da Fazenda, Dário Durigan, disse ontem que houve avanços na economia brasileira nos últimos anos, mas ressaltou que o governo nunca pode baixar a guarda e achar que o trabalho está resolvido. Nós temos uma única grande milha para ser cumprida daqui para frente, no futuro, e isso vai ser cumprido necessariamente, afirmou o ministro. Estou falando de custos do dinheiro. Eu sei que aflige a todos aqui, mas aflige também o Tesouro Nacional. Governo projeta alta de 7,7% do gasto previdenciário no ano que vem. O jornal Valor Econômico revela que o governo prevê um aumento de 7,7% nas despesas com benefícios previdenciários em 2027. A estimativa constará do projeto de lei orçamentária anual, que será encaminhado ao Congresso no dia 31. A despesa também com a Previdência Social passará de 1,131 trilhão de reais neste ano para 1,223 trilhão em 2027, segundo as projeções da equipe econômica. O reajuste acima da inflação do salário mínimo é o principal fator para

0: expansão das despesas. A estimativa também mostra a tendência de crescimento contínuo do número de pessoas que recebem benefícios. Café Colonial, 7:45. Em instantes você vai conferir as principais do esporte com Márcio Elias e notícias internacionais.
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2: Café Colonial, agora 7:50. Vamos agora no Café Colonial com as principais do esporte com Márcio Elias. Olá, Márcio, bom dia.
3: Bom dia, William Torres.
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3: Começamos com o placar esportivo de ontem. A bola rolou pela Copa Sul-Americana. Tivemos dois jogos, conhecendo assim mais dois classificados para as quartas de final. A equipe do Montevideo Cerritorque venceu o Tigres pelo placar de 2-1. Como havia vencido o primeiro jogo, o Montevideo está garantido nas quartas de final. No outro jogo da noite, empate em 2-2 entre Atlético e Bragantino. Como o Galo havia vencido o primeiro jogo fora de casa, o Galo está classificado às quartas de final da Sul-Americana. É bom lembrar que o Boca Juniors garantiu classificação na terça-feira e o São Paulo também. Então agora restam os outros quatro times que vão disputar a vaga das quartas de final. Tem compromisso entre River e Santa Fé. O primeiro jogo aconteceu ontem, Santa Fé 0, River Plate também 0. Tem também confrontos entre Olímpia e Vasco, Maracá e Santos, Botafogo e Cienciano. Pela Copa Libertadores da América, mais dois jogos realizados ontem e mais dois times classificados à próxima fase da competição. Pela Copa Libertadores da América, mais três jogos realizados na noite de ontem. O Coquimbo Unido empatou no tempo normal com o Platense em 0-0. Foi para os pênaltis e muita emoção, hein? Platense classificado 7-6. Teve também decisão entre Cerro Porteño e Palmeiras. Empate no primeiro jogo em 1-1. E ontem o Palmeiras venceu por 1-0, garantida a classificação. Detalhe, vitória fora de casa. E o Flamengo venceu no Maracanã Cruzeiro pelo placar de 2-1. Flamengo classificado. Abel Ferreira fez um desabafo após a vitória do Palmeiras 1-0 sobre o Cerro Porteño. Depois da vaga conquistada para as quartas de final da Comebol, o técnico discursou sobre o momento atual do futebol brasileiro. De acordo com o português, as críticas sofridas pelo Palmeiras ao longo dos quatro jogos sem vitória, série quebrada ontem, foram acima do tom. E disse mais, o futebol está doente. Cruzeiro deixa escapar classificação com o primeiro tempo ruim e tá fora da Libertadores. Depois de 7 anos sem disputar a Libertadores, quase quebrando, quase fechando as portas, o Cruzeiro teve um jogo ontem de decisão e não deu bom. O time acabou sendo derrotado pelo Flamengo por 2-1. Um jogo de alto nível no primeiro confronto e ontem o Cruzeiro falhou no primeiro tempo, mas foi para cima na segunda etapa. O time deixa a competição nas oitavas de final. O time celeste empatou com o Flamengo no primeiro jogo em 1-1 em BH. Ontem foi derrotado por 2-1. O primeiro tempo só deu o Flamengo. O time da casa reduziu os espaços do Cruzeiro, interferiu nas saídas de bola e puxou todo o Cruzeiro para o campo de defesa. Quando tentava atacar, os espaços eram reduzidos e o nervosismo ficou nítido por parte do time celeste, até o Flamengo marcar seu primeiro gol no final da primeira etapa. No segundo tempo, o Cruzeiro se projetou mais, conseguiu gol de empate, teve lance polêmico em que a bola entrou, mas o árbitro não marcou o gol celeste. Com o segundo tempo mais equilibrado, o Flamengo chegou ao seu segundo gol, que garantiu a classificação final. Flamengo 2, Cruzeiro 1. Cruzeiro chegou a empatar o jogo no segundo tempo, mas o Flamengo garantiu a vitória. Pedro Lourenço, dono da SAF Celeste, foi sincero ao analisar a eliminação do Cruzeiro para o Flamengo nas oitavas da Libertadores. Segundo ele, o título da competição era o principal objetivo do Cruzeiro na temporada, depois de 7 anos sem disputar a Libertadores. Pedrinho reconheceu que o Flamengo foi superior em campo. O Cruzeiro agora foca as atenções na Copa do Brasil, já tem um clássico na próxima terça-feira diante do maior rival, o Atlético. O time também está com foco no Brasileirão, onde ocupa a 5ª colocação e estaria hoje classificado para a Libertadores

0: do ano que vem. No sufoco, Galo garante classificação na Sul-Americana. O Atlético se garantiu na noite desta quarta-feira nas quartas de final da Sul-Americana. A vaga veio com emoção. Aos 47 do segundo tempo, Coelho marcou o gol que empatou a partida em 2-2 com o Bragantino na Arena. Jogo de ida das oitavas de final, o Atlético teve, Coelho também, marcando diante do Bragantino e garantindo a vitória por 1-0. Com isso, o Galo avançou com uma vitória no placar agregado, 3-2. O futebol apresentado não agradou. O time teve apagões no jogo, deixou o técnico Eduardo Domingues irritado. O Galo esteve por duas vezes atrás no marcador, mas reagiu e conseguiu empate. O Galo chegou aos 10 milhões de premiação com a classificação às quartas da Sul-Americana. O Atlético vai enfrentar o vencedor de Santos ou Maracá. O segundo jogo entre as equipes acontece na noite de hoje no Equador. No jogo de ida, houve empate em 1-1. O compromisso do Galo agora é pelo Brasileirão. No sábado, o Atlético enfrenta o Internacional, jogo no Beira-Rio, a partir das 18h30 da noite. Já na terça-feira, tem duelo com o Cruzeiro pelas quartas de final da Copa do Brasil. Atualize sua agenda, torcedor. Tem bola rolando hoje. Libertadores e Sul-Americana definindo mais dois classificados em cada competição. A fase oitavas de final só será concluída na próxima semana, tanto na Sul-Americana como na Libertadores. Na Sul-Americana, o duelo ontem entre Santa Fé e River Plate foi o jogo de ida. O jogo de volta na próxima quarta, acontecendo às 21h30 da noite. Ontem houve empate em 0-0. Mas hoje nós teremos mais três confrontos, definindo aí três classificados às quartas de final. Às 19h, bola rolando para Olímpia e Vasco. Primeiro jogo 0-0. No mesmo horário tem Maracá e Santos, daí sai o adversário do Galo. E às 21h30 da noite, Botafogo e Cienciano. Pela Libertadores da América não será diferente também. Tem jogo que será realizado somente na semana que vem, definindo assim o último classificado da competição às quartas de final. O Independente Del Valle venceu o Tolima pelo placar de 1-0 e tem a vantagem do empate no jogo de volta na próxima terça-feira. Hoje tem Corinthians e Rosário Central, primeiro jogo 0-0. Hoje também às 19h, LDU e Mirassol, primeiro jogo 1-1, definindo assim mais dois classificados às quartas de final da Copa Libertadores da América. 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
3: Irã ameaça atacar a Europa e países do Golfo Pérsico. O Irã ameaçou ontem atacar países da Europa se os Estados Unidos escalarem a guerra. A informação foi revelada pelo jornal britânico Financial Times, que citou fontes do regime iraniano. Países do Golfo Pérsico também podem voltar a ser alvo de bombardeios caso facilitem operações americanas, disse o comandante militar iraniano Ali Abdullahi. O presidente americano Donald Trump, por sua vez, prometeu retaliar países que ofereçam apoio vital ao Irã. Zelensky demite assessor em meio a caso de corrupção. O ex-presidente da Ucrânia, Volodymyr Zelensky, demitiu ontem uma assessora em meio a uma investigação de corrupção. Um dia depois de o ex-ministro da Defesa ter alertado que o país enfrenta uma crise de governança e precisa realizar eleições presidenciais. Irina Dutra, ou Mudra, vice-chefe de gabinete da presidência, foi dispensada após ser alvo de uma operação de busca e apreensão no âmbito de um inquérito sobre lavagem de dinheiro que envolve a estatal nuclear ucraniana. Final de mais um Café Colonial. 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

0: Cidade. Apresentação William Torres. Vou ficando por aqui. Para você um forte abraço, uma ótima manhã de quinta-feira e você fica agora com Manhã Colonial com Vander Mendes. Bom dia.
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4: Colonial 8:01, bom dia.
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0: Bom dia. Ah, daquele jeito? Bom dia.
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0: Talvez ninguém perceba o quanto você tem se esforçado para continuar, mas Deus sabe. Ele viu cada lágrima que você segurou, cada medo que enfrentou em silêncio e todas as vezes que você pensou em desistir, mas seguiu mesmo assim. Você não chegou até aqui por acaso. Respire. O que hoje parece confuso também vai se ajeitar. Deus ainda está cuidando da sua história, inclusive das partes que você não entende.
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0: quinta-feira, dia 20 de agosto de 2026. Quinta-feira mais conhecida como pré-sexta-feira. Vamos juntos até o meio-dia. Por aqui tem Vander Mendes. 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E é claro que hoje tem sorteio aqui no Manhã Colonial. Pode começar a mandar aí o seu WhatsApp pra gente aqui com nome completo, bairro e cidade, pra você concorrer. No final do horário, a gente faz aquele sorteio. Na cumbuca eletrônica da Colonial, beleza? Pode mandar aí, 31 989 69 1400, pra você concorrer a pares de ingressos. Aqui não tem miséria, gente. São pares, você vai escolher quem você quer levar. Combinado? Então manda aí, 31 989 69 1400. E como eu disse, no final do horário, a gente faz aqui o sorteio. Combinado então? Ah, hoje teremos também aqui uma entrevista muito bacana com um cara gente finíssima e que é campeão, né? É o boxeador Victor Oliveira. O cara é de responsa e gente finíssima toda a vida. Daqui a pouco ele chega aqui pra gente bater aquele bate-papo sobre a carreira e tudo mais, né? Sobre as lutas nos ringues. Vamos lá então, para começar o nosso encontro tem quem? Zezé de Camargo.
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0: Sim, Zezé de Camargo chegando aqui para abrir mais uma edição do Manhã Colonial nesta quinta-feira. Irmão da Lua, amigo das estrelas. Agora 8 horas e 8 minutos. Bom dia.

0: Mendes, direitos iguais aqui na Colonial. 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Eu volto já já com muito mais aqui no Manhã Colonial. 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
0: 8:18.
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0: Alexandre Pires e Léo Santana. O Tecoterapia aqui na Colonial. Bora aqui com as primeiras participações de hoje no Manhã Colonial. E vamos lá. Temos aqui o Denilson Guadalupe Lourenço, do bairro São Dimas, em Conselheiro Lafayette. Fala, Denilson. Denilson disse aqui, ó, quero participar do sorteio do ingresso do show do Panda, Ícaro e Gilmar no Festival Cê Tá Doido. Tá bom, tá concorrendo aqui, tá bom, Denilson? No final do horário tem aquele sorteio, boa sorte pra você. A Eva do Carmo tá por aqui, bom dia, Eva.
1: Bom dia, Panda, tudo bem?
0: Bem.
1: Espero que esteja tudo bem com você.
0: Ah, tá sim, graças a Deus.
1: Quero pedir uma música aí, mandar especialmente pro meu pai, que tá fazendo aniversário hoje.
0: Opa!
1: Deus dá ele muitos anos de vida, saúde, tudo de bom.
0: Aham.
1: Uhum. Tá ligadinho, deu cedo, vai até 7 horas da noite.
0: Que legal.
1: Ligadinho ouvindo Colonial. Um abração pra você aí, que Deus dê muitos anos de vida e saúde.
0: Isso mesmo.
1: Alô? Com Deus. Tchau,
0: amém.
1: Tchau.
0: Valeu, Eva. Forte abraço pro seu paizão aí, comemorando hoje mais um ano de vida. É. Aí, paizão da Eva do Carmo. Que Deus te abençoe sempre. Receba todo abraço e carinho aqui da equipe da Rádio Colonial. Essa data se repita aí por muitos anos, com muita saúde e paz, tá bom? Grande abraço pra você! Temos também aqui a participação de quem? É o Samuel. Fala, Samuel, bom dia!
2: Bom dia, Colonial, aqui é o Samuel de Congonhas.
0: Epa!
2: Queria desejar um bom dia pra todos aí, uma boa quinta-feira pra geral. E mandar um alô aí pro Falafina, pro Indê e pro Paulo aqui na obra. Se puder, toca pra nós aí um Amado Batista, Carta Sobre a Mesa.
0: Oh.
2: Bom dia pra geral aí.
3: Tchau, obrigado.
0: Valeu, Samuel. Um abraço pra você e pra todo mundo da obra.
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0: Evandro Júnior na programação do Manhã Colonial, com a participação do Diego e Vitor Hugo. Caí na sua lábia. 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Tá a fim de conferir? Tá a fim de participar aqui do sorteio? Pode mandar aí no 319-8969-1400, nome completo, bairro e cidade, para você concorrer.
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0: Colonial 8:34.
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1: De volta! Com muito mais! A gente põe pra colocar fogo. Fred e Fabrício, você não cuidou aqui na Colonial. 8h39.

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0: esse ano não namora. Bora com mais participações por aqui no Manhã Colonial. Ô Nilza, bom dia pra você, minha querida.
1: Bom dia, Anderson.
0: Tá boa?
1: É, hoje você fez uma mensagem de entrada.
0: Aham.
1: Que foi feita pra mim, sabe?
0: É.
1: Pois é, tudo que você falou ali foi um recado pra mim.
0: Ó.
1: Sabe? E Deus te abençoe por isso, por aquela meu dia mais uma vez.
0: Valeu.
1: E te dá muita paz, muita alegria, muitas bênçãos.
0: Muito obrigado.
1: Muita força, né, pra continuar esse trabalho lindo que você faz.
0: Valeu, Nilza.
1: Que Deus te abençoe muito e tenha um bom dia pra você e pra todos aí da rádio.
0: Valeu, Nilza Mendes. Da cidade de Jeciaba, um abraço pra vocês. Agora, temos também aqui a participação do Fernando. Fernando diz o seguinte: aqui é o Fernando, estou ouvindo o seu programa direto da cidade de Garanhuns, em Pernambuco. Um abraço e um ótimo dia pra vocês.

0: Isso pra você, tudo de bom. Muito obrigado pela audiência em Garanhuns, Pernambuco, né? Tá ouvindo a gente em Pernambuco, o nosso querido Edivaldo Silva. Ouvindo a gente pelo aplicativo. Por falar em aplicativo, você já baixou aí o aplicativo da Rádio Colonial? Hã? Faça como o Edivaldo Silva. É. Ouça a Colonial em qualquer lugar deste planeta chamado Terra. Alô, extraterrestres! Aqui quem fala é o comandante Vander. Estou aqui pelas ondas da 104.7. Contato imediato com outro mundo aqui. Valeu, Edivaldo! Forte abraço! Mais uma participação aqui. Cubista, hein? Bom dia, Vander! Uma boa quinta-feira a você e todos os ouvintes. Sou Norival Júnior, conselheiro Lafayette, quero participar do sorteio. Você tá doido? Valeu, valeu, Norival. Forte abraço, cara. Tudo de bom.
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0: 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Você está ligado aqui na Rádio Colonial 104.7, com Manhã Colonial. Vamos juntos, hein? Até o meio-dia, né? Vamos batendo papo, trocando ideias. 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E daqui a pouco eu volto com muito mais pra você ligado em 104.7.
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0: Colonial, 7 para as 9.
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Taylor Swift com Post Malone, Fortnite. 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
1: Obra de contenção de encosta na rua Pedro II começou nesta quarta-feira. A Secretaria de Obras da Prefeitura de Congonhas iniciou uma obra de contenção de encosta entre os números 428 e 502 da rua Dom Pedro II e os números 3 e 131 da Travessa Timbiras, no bairro Basílica, em Congonhas. De acordo com a Diretoria de Trânsito, o tráfego de veículos permanecerá proibido nas duas vias até o dia 4 de setembro, sendo permitido até lá somente o trânsito local. Caso a obra não termine até esta data, ela será retomada somente após o jubileu do Senhor Bom Jesus de Matozinhos.
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4: O nome dela é Flash, hein?

Lucas Inigo, Flash, aqui na programação do Manhã Colonial. 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Então é o seguinte, você tá afim de concorrer aí aos pares de ingressos? Pode mandar aí pra mim.

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3: Colonial, agora 9:06.
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0: Sonsa, Sonsa, diferentemente aqui na Colonial, que chega com mais participações. Bom dia, Colonial! Bom dia também para todos os ouvintes, que Deus abençoe nosso dia. A famosa pré-sexta-feira, é isso aí. Gostaria de estar participando da promoção, é o Josimar Carvalho. Fala, Josimar! Boa sorte para você! Daqui a pouco rola o sorteio, hein? Temos também aqui o Pedro Miranda. Abençoada quinta-feira pra você também, Pedro Miranda de Lafayette. O Alaor tá por aqui. Fala, Alaor, bom dia.
1: Bom dia, bom dia, equipe do Colonial, todos os ouvintes aí.
0: E aí?
1: Ô, mano, hoje pro ódio mesmo. Tá com uma música pra nós, o pessoal lá em Mituri, a Tuca. O pessoal tá lá no Maestro, lá tomando uma. A Sueli na Chaga dos Corvinhos, Maldenils, Zé Afonso. Tá por lá também.
0: Certo.
1: Cabrina na Tartara. A Fabiana mais o Cavueiro. O Ferreirinho Nova Cidade. O Zezinho. Pra vocês na rádio.
0: Muito obrigado. Com
1: Deus e tudo de bom.
0: Valeu, Alaô. Deixa pra amanhã, viu? Um abraço. Temos também aqui a participação de quem? Oh, o Geraldinho. Fala, Geraldinho Bombeiro.
2: Bom dia. Bom dia, meu amigo Vander Mendes. O nosso locutor da Colonial FM, amanhã de todos os dias, é o Geraldinho Bombeiro Hidráulico aqui da Mercearia Alvorada. Hoje eu tô passando para desejar aos clientes, aos amigos, aos ouvintes da Colonial FM, uma linda quinta-feira abençoada por Deus. Tá na Colonial? Tá bom demais. Tchau, obrigado.
0: Valeu, Geraldinho. Forte abraço. Tudo de bom nesta pré-sexta-feira pra você também. Ah, Fernanda Viana por aqui também, né? Ah, ô, Fernanda, bom dia.
3: Bom dia, Colonial. Meu nome é Fernanda Viana. De Congonhas, gostaria de participar para concorrer ao par de ingressos, porque você tá doido. Obrigada, valeu.
0: Valeu, Fernanda, boa sorte para você. Mais uma participação aqui. Bom dia, Colonial. Aqui é a Larissa Carvalho de Congonhas. Gostaria de participar do melhor programa. E participar do sorteio do Cê Tá Doido. Valeu. Muito obrigado, viu, Larissa? Forte abraço para você e boa sorte.
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0: mestre Gustavo Lima. Alucinação aqui na Colonial. 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Até o meio-dia, eu conto aqui com a sua participação pelo 319-8969-1400. Esta quinta-feira promete, hein?
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0: Colonial 9:24.
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0: Os 10% a gente deixa pro garçom, né não?
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Tiaguinho, pensamentos intrusivos aqui na Colonial, que chega com mais participações. Opa, boa quinta-feira para nós, eu quero participar do sorteio, você tá doido? É Tamires Isabel da Silva Serpa, de Ritápolis. Ô, Tamires, boa sorte para você e um abração para todo mundo de Ritápolis. Galera ligada em 104.7, muito obrigado. Temos também aqui a participação de quem quer participar da promoção do Cê Tá Doido. Meu nome é Adélia Maria Fraga, moro em Ouro Branco, no Amália Rodrigues. Beleza, tá concorrendo também aqui, tá bom, Adélia? Forte abraço pra você, querida. A Sandra Rosley, bom dia pra você, Sandra. Feliz quinta-feira também. Quem está por aqui é o Batata também conosco, de Cipotânia, né? Bom dia, Colonial. Galo passou, Cruzeiro ficou.

0: Isso aí, quinta-feira especial. Batatinha de Cipotânia tá conosco. Valeu, Batatinha. A Pâmela tá por aqui também. Olá, bom dia. Quero participar do sorteio. Beleza, Pâmela? Boa sorte pra você. E daqui a pouco eu volto com muito mais aqui no Manhã Colonial. Já já tem as curtinhas pra você se manter muito bem informado aqui pela 104. Fique aí. Daqui a pouco eu volto com mais músicas também.
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0: Colonial 9:37.
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7: Este é o Giro de Notícias. Eu sou o Christian Costa e você acompanha os destaques do momento. A Justiça do Trabalho determinou que o Grupo Casas Bahia restabeleça de forma provisória os contratos de 1.900 demitidos entre os dias 13 e 17 de agosto. A liminar foi concedida pela juíza Catarina Roberta de Matos. Ela é da 11ª Vara do Trabalho de Brasília. A juíza determinou que a empresa cumpra a medida em até 5 dias. O Google vai pagar mais de 50 milhões de reais pelos dados internos da Spirit Airlines. A companhia aérea, conhecida pelas passagens de baixo custo, encerrou as operações em maio, em virtude dos preços elevados do combustível de aviação e também por dívidas. O Instituto Nacional de Meteorologia emitiu um novo aviso de vendaval para áreas do Rio de Janeiro, São Paulo e um pequeno trecho do Espírito Santo na próxima sexta-feira. O aviso vale entre o meio-dia e a meia-noite da próxima sexta. Ele tem a cor amarela, que é a classificação mais baixa na escala de severidade do IMET. Bancários de todo o Brasil, incluindo os empregados da Caixa Econômica Federal, vão realizar uma paralisação nacional de 24 horas nesta quinta-feira. A mobilização ocorre ocorre após a rejeição da proposta da Federação Nacional dos Bancos durante a campanha salarial. As agências físicas da Caixa e de outros bancos podem ter o funcionamento reduzido ou totalmente interrompido nesta quinta-feira. Aplicativos, internet bank e sites continuam funcionando normalmente para PIX, transferências e pagamentos. Caixas eletrônicos seguem disponíveis para saques e depósitos. Atenção, professores e professoras. Inscrições gratuitas até 15 de setembro para a Olimpíada Nacional de Eficiência Energética. Podem participar estudantes do 8º e 9º anos do ensino fundamental e também do 1º e 2º anos do ensino médio. Acesse onee.org.br, inscreva sua escola e participe. Uma iniciativa da ANEEL, coordenada pelo Instituto Abradee e realizada por 48 distribuidoras de energia elétrica. O Giro de Notícias é uma produção da Agência Rádio Web. Texto e apresentação, Christian Costa. Edição, Thiago Pedruzzi.
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1: De volta com Gabi Soares.

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1: Esse é o Natanzinho Lima aqui na Colonial. Até quando? E vamos aqui com mais participações no Manhã Colonial. Bom dia, meu amigo. Quinta.

0: do festival, você tá doido? É a Gabriela Alves Modesto, do bairro Centro, Congonhas. Um abraço pra você, Gabriela. Também temos aqui o Charles Oliveira, bom dia. Aqui é o Charles Onésio de Oliveira, da cidade de Congonhas. Gostaria de participar da promoção. Tá valendo. Tá cadastrado aqui na Cumbuca, tá bom, Charles Oliveira? Mais uma participação chegando por aqui. É de quem? Olá, bom dia.
1: Bom dia, Wander.
0: Opa!
1: Boa quinta-feira e serviço pra nós todos. Isso todos aí, os ouvintes, Raimundão. Pessoal da rádio aí.
0: Valeu!
1: Aqui, manda um alô aqui pra nós da SR Placas.
0: Certo.
1: Raimundão, Douglas e Felipe.
0: Eita, turma, hein?
1: Aqui, obrigado pelo sorteio de ontem. O Raimundão ganhou. Você tá doido? Vai lá no Belô, filho. É nóis, tamo junto.
0: Valeu.
1: Tá na Colonial, tá bom demais.
0: Valeu.
1: Tchau, obrigado. Tudo de
0: valeu,
1: bom.
0: Valeu, valeu, Raimundão. Tudo de bom. Boa quinta-feira pra você, pra todo mundo aí da SR. E daqui a pouco eu volto com muito mais aqui no Manhã Colonial. Aliás, agora, né? Agora tem mais música. É, tem mais. Tá achando o quê? Bora agora com Revelação. Só vai de camarote. Aqui no Manhã Colonial. Ah, aquele grau no volume. Afinal de contas...

0: Esse é o Revelação aqui na Colonial, colocando todo mundo pra cima. Só vai de camarote.
1: Obrigado!
0: Por nada! 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
0: Colonial, agora 5 para as 10.
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16: De volta com muito mais aqui no Manhã Colonial. Como é que tá a sua quinta-feira? Tudo tranquilo? Bom, espero que sim. Diz aí.
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1: Essa é uma homenagem à minha diva, à minha amiga. Pedi autorização, era pra cantar essa música.

0: Pilares, aqui na Colonial, ainda bem. E agora tem informação para você ligado em 104.7.
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0: Botão do Pânico pode reforçar socorro a vítimas em Carandaí. O vereador Luiz Antônio Henrique Júnior, o Juninho, de Pedra do Sino, apresentou indicação na Câmara de Carandaí, propondo a criação de um botão do pânico, com função SOS, dentro do aplicativo oficial da Prefeitura. A ferramenta seria destinada principalmente a mulheres vítimas de violência doméstica e familiar, com a possibilidade de acionar ajuda de forma rápida e discreta. Pela proposta, o acionamento do botão enviaria um alerta para uma central responsável. A intenção é facilitar o atendimento em situações de emergência e permitir que a Polícia Militar seja direcionada ao local com maior rapidez. Segundo o Fato Real, na justificativa, o vereador afirma que o enfrentamento à violência contra a mulher exige medidas capazes de agilizar os pedidos de socorro.
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3: Colonial 10:08.
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2: Muito bem, de volta agora com o Vini Lucas, aqui na Colonial. Aumente o volume. Bom dia.

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0: Bora com mais participações aqui, ó. Olá, bom dia, sou Analice Maíra, de Congonhas, quero participar do festival. Isso aí, um abraço pra você, viu, Analice, boa sorte pra você. Temos também aqui a participação de quem? Quem é essa pessoa aqui? Ah, o Kaique Lucas, fala Kaique, bom dia pra você. Grande abraço, excelente quinta-feira. Quem tá por aqui também é o Aguinaldo. Fala, Aguinaldo, bom dia.
2: Bom dia, Vander Mendes. Bom. E quem fala é Aguinaldo Carlos Pinto, do Lobo Leite.
0: Eita.
2: Curtindo aí a Colonial aí, a melhor rádio da região, porque tem os melhores apresentadores, lógico, né? Manda um beijo aí pra minha esposa Josiane, meus filhos Isaac

0: Valeu, Aguinaldo. Forte abraço pra você e pra todo mundo aí de Lobo Leite.
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0: Colonial 10:19.
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1: Delícia, China Colonial, Cool Girl. Daqui a pouco eu volto com muito mais aqui no Manhã Colonial, tá? Já já tem as curtinhas da Colonial e eu vou bater um papo aqui com um cara fera. É o Victor, campeão de boxe brasileiro. Já já pra você ligado em 104.7. Fica aí.
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1: Colonial 10:30.
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5: O Atlético Mineiro está nas quartas de final da Copa Sul-Americana, mas a vaga veio com emoção. E aos 47 minutos da segunda etapa, quando Coelho marcou o gol que empatou a partida em 2-2 com o Red Bull Bragantino na Arena MRV. Como no jogo de ida, o Galo venceu por 1-0 em Bragança Paulista, com isso avançou num placar agregado por 3-2. Uma classificação que faz com que Eduardo Domingues, técnico do Atlético Mineiro, e também os jogadores reflitam sobre o desempenho em campo, como destaca o meio-campo Bernardo.
6: Eu estou muito feliz com a classificação, muito feliz com o que a gente no final conseguiu fazer, porém serve sem dúvida nenhuma de alerta. A gente fez um primeiro tempo muito abaixo, um primeiro tempo que não podemos dizer um primeiro tempo para esquecer, um primeiro tempo para analisar, para não acontecer novamente. A gente conseguiu ajustar algumas coisas ali no intervalo para que a gente fizesse um segundo tempo, podemos dizer, melhor, mas nem perto daquilo que a gente queria apresentar aqui hoje também para a torcida.
5: Agora o Atlético Mineiro aguarda o vencedor de Macará e Santos, que jogam nesta quinta-feira às 19h. Lembrando que a equipe do Peixe tem uma vantagem, já que venceu o duelo de ida pelo placar de 2-1. Mais brasileiros entram em campo nesta quinta-feira pela Copa Sul-Americana. O Botafogo recebe o Cienciano do Peru no Rio de Janeiro, depois de ter levado uma goleada de 6-1 na altitude em Cusco. Desta vez, o Alvinegro vai precisar vencer pelo menos por 5-0 para levar a decisão da vaga para os pênaltis. O Vasco, que empatou no Rio de Janeiro em São Januário em 0-0 com o Olímpia do Paraguai, decide a vaga dentro do Defensores del Chaco diante da equipe paraguaia, precisando vencer. Em caso de nova igualdade, a decisão da vaga será nos pênaltis. Agência Rádio Web com informações da Copa Sul-Americana, Daniela Esperon.
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0: Vitor, bom dia, tudo bem?
1: Bom dia, Wander, bom dia aos ouvintes.
0: Prazer recebê-lo aqui na Colonial.
1: Prazer estar aqui com vocês.
0: Legal. Ô Vitor, antes da gente falar aí, né, que eu acho que é motivo de orgulho para todos nós, né, você sendo campeão brasileiro há cerca de 15 dias, foi isso?
1: Isso, foi no dia 8 de agosto.
0: 8 de agosto, né? Campeão brasileiro, tá aqui com o cinturão, gente, é bonito demais da conta. Quando a gente vê na TV, não parece tanto, mas você pegar ali e ver pessoalmente é muito bonito. Mas eu gostaria, Vitor, de que você falasse um pouquinho da sua história, como tudo começou, desse sonho, né, de ir pros ringues e lutar mesmo, né?
1: Sim, sim.
0: Fala pra gente um pouquinho da sua história aqui em Congonhas.
1: Wander, eu comecei a praticar artes marciais na época por conta da minha profissão. Eu era guarda civil, guarda municipal aqui em Congonhas.
0: Guarda civil?
1: Isso.
0: Da primeira ali?
1: Não. Eu era da segunda turma.
0: Segunda turma.
1: Concurso de 2011.
0: Certo.
1: E eu ingressei em 2013, né?
0: Aham.
1: Aí eu tive que entrar numa modalidade de luta ali, eu procurei o jiu-jitsu, o kickboxing, porque é importante a gente saber uma defesa pessoal.
0: Lógico.
1: Do ofício mesmo, né?
0: Aham.
1: Só que depois eu comecei a tomar gosto. Eu comecei a graduar, comecei a treinar mais, eu gostei muito, me encontrei nessa modalidade, né? Então, em 2019, eu resolvi largar o concurso da Guarda Civil pra viver da luta. Abri minha academia e quis seguir na minha carreira de atleta. A princípio, eu estava no kickboxing, cheguei a disputar alguns campeonatos, cheguei a fazer 25 lutas de kickboxing na época. Fui campeão brasileiro também, só que no kickboxing amador, né? Só que eu sempre almejei me tornar um atleta profissional. Então, em 2020, foi até antes da pandemia, eu cheguei a machucar meu tornozelo num campeonato.
0: Nossa.
1: No kickboxing. E nisso, eu acabei migrando pro boxe. Eu fiquei um tempo sem poder fazer os chutes, né, aplicar chutes. E eu comecei no boxe e eu vi mais possibilidades no boxe. O boxe profissional, ele era mais organizado. Então, eu falei, poxa, eu vou fazer uma carreira aqui no boxe amador pra pegar experiência e ir pro profissional. Então, entre 2020 e 2023, eu fiz 18 lutas amadoras de boxe aqui na região de BH, em Minas, né? E em 2023 eu estreiei no boxe profissional, consegui minha licença pelo Conselho Nacional de Boxe num evento em Santos, lá em São Paulo. E desde então eu tenho 8 lutas profissionais de boxe. Quando foi no ano passado, eu me qualifiquei em terceiro do ranking nacional e fiquei apto a disputar o título brasileiro. E veio, né, há 15 dias atrás aí, no dia 8, numa disputa lá em São Paulo, capital, num evento Sampa Boxe, que é um dos maiores eventos de boxe profissional do Brasil. E a gente ganhou e trouxe o cinturão aqui pra Congonhas, sendo o segundo de Minas a ser campeão brasileiro.
0: Que legal. Parabéns, então, pro nosso Vitor. Ô Vitor, agora, você falou que esse é o segundo cinturão em Congonhas.
1: De Minas.
0: Onde está o outro?
1: O outro em Belo Horizonte.
0: Belo Horizonte?
1: Isso, tem um atleta de Belo Horizonte que ele é campeão brasileiro, foi campeão brasileiro antes de mim.
0: Agora, a sua luta é maior, porque nós estamos no interior.
1: Exato, é isso.
0: Né? Tem um pouco de dificuldade aí
1: pros
0: treinamentos e tudo mais, né?
1: Com certeza. Desde 2018, quando eu comecei a treinar em Belo Horizonte, eu vou toda semana para Belo Horizonte.
0: Uhum.
1: Eu tenho vezes que eu vou uma, duas, até três vezes na semana. Eu vou, treino, volto. Né? Então eu fiquei nesse meio tempo aí. Em 2021, eu fiquei de 2021 a 2022 em BH. Fiquei morando lá quase um ano. Fiquei pronto de treinar, trabalhava, dava aulas lá. Mas depois aí meu menino nasceu, voltei para Congonhas. Eu achei que aqui... Achei não, aqui a gente tem mais qualidade de vida, né?
0: Uhum.
1: Aqui no interior é muito bom, é tudo pertinho, né?
0: Conhece todo mundo,
1: tem nossa rede de apoio, acabei voltando pra Congonhas por conta disso, só que aí eu continuo nesse, né, nessa questão de ficar deslocando pra BH pra poder treinar. Então nessas últimas 12 semanas de preparação pra luta, eu estava indo pra Belo Horizonte 3 a 4 vezes na semana pra treinar, né, e me preparar pra essa disputa aí.
0: Então, o pessoal que quiser participar da sua academia, pode ficar tranquilo que você não vai usar os alunos como...
1: Não.
0: Saco de pancada.
1: Jamais.
0: Não, né?
1: Pelo contrário.
0: Gente, ele treina em Belo Horizonte.
1: Isso. Na academia ali eu só dou aula, né? Uhum. Ele é o Vitor professor.
0: Isso aí, eu acho que é tranquilo. Agora, o pessoal tem muito preconceito ainda em relação a isso, né, ô Vitor?
1: Sim.
0: E hoje é uma modalidade que busca você ter saúde, coordenação motora,
1: qualidade de vida,
0: né?
1: Inclusive o nosso público maior ali é a pessoa que nunca calçou uma luva na vida, é quem entrou ali pra buscar qualidade de vida, saúde, buscar uma atividade física onde vai exercitar o corpo, queimar calorias, desestressar, né? Então esse é o nosso público principal. A gente preza muito pela qualidade ali de vida, integridade física do aluno. Então o aluno, ele vai aprender a lutar, vai queimar calorias ali, mas tudo sem se machucar, de uma forma segura.
0: Entendi. Agora, ô Vitor, você foi campeão no seu peso?
1: Isso, na categoria dos pesos médios, 72,500.
0: Tá.
1: 72,500.
0: Como é que é a disciplina do atleta desse? Não pode engordar também, não pode emagrecer muito? Como é que é, cara?
1: Você tem que se manter dentro de uma faixa de peso ali. Então, assim, a gente faz um período de corte de peso, que a gente fala, né? Nesse período de 12 semanas aí de preparação para a luta, a gente vai alinhando a dieta com o nutricionista e vai abaixando o peso de forma gradual, pois eu peso na faixa de 80 quilos. Mas no, isso. Aí no dia da pesagem, que é um dia antes da luta,

0: eu tenho que bater esses 72.500.
1: Caraca!
0: Então a gente pesa isso. Porém, a luta ela acontece no mínimo 24 horas depois da pesagem. Então você já pode recuperar o seu peso.
1: Ah, tá.
0: Então na hora da luta a gente já recuperou grande parte ali. A gente já tá com 77, 78 quilos. É o peso de luta mesmo.
1: Mas mesmo assim é pesado, né? Mesmo tem que ter assim, muita disciplina, né?
0: Sim,
1: perder
0: sim.
1: Perder peso não é fácil.
0: Não é fácil, com certeza.
1: É. E tem toda a questão também de fiscalização dos órgãos. No caso
0: sim,
1: aí da...
0: Sim, exatamente. É porque a gente tem que se adequar dentro de uma categoria. Então, por exemplo, eu peso 80 quilos. Se eu for lutar com esse peso, né? A categoria mais próxima é 79. Eu não vou enfrentar um outro atleta de 79. Provavelmente eu vou enfrentar alguém de 85 a 90 que abaixou pra lutar nessa categoria. Então isso força todo mundo a baixar o peso pra se adequar a uma categoria que fique dentro, assim, do seu biotipo. E uma que fica ok pra mim lutar é essa de 72.500.
1: Nessa última luta, onde você foi campeão, você lutou com quem?
0: Lutei contra um atleta chamado Clício Rocha, de São Paulo. Ele também tinha o mesmo número de lutas que eu na época, 7 lutas profissionais, um atleta também mais experiente, bem aguerrido, né? Foi uma luta, assim, bem disputada. Isso até valorizou ainda mais a disputa, né? Inclusive, quem quiser assistir aí a luta, se procurar no YouTube, Sampa Box 8. A minha última luta do evento. Então, provavelmente, lá para 5 horas de transmissão, você encontra minha luta lá para você assistir.
1: Ô, Vitor, agora, esse é o teto da categoria, não?
0: Olha, você fala em relação a conquistas, né?
1: Conquistas.
0: Nacionalmente, sim. Porém, agora, como eu sou campeão brasileiro, eu começo a pontuar nos rankings internacionais. Então, agora, a gente já começa a pensar em fazer alguma luta fora para pontuar no ranking internacional e tentar uma disputa aí de um título sul-americano, por exemplo, um título intercontinental. Então, assim, o ranking não para, né?
1: Tá aí depois mundial.
0: Exatamente, tem o mundial também, que aí já é o topo, né?
1: Que legal, cara.
0: Teto máximo do esporte aí.
1: Entendi. E você já tá prevendo pra quando isso aí? Pro ano que vem já?
0: Olha, exatamente. Eu tenho um ano pra defender o cinturão. Provavelmente eu devo fazer a primeira defesa em março do ano que vem. Até com esse atleta mesmo, Clício Rocha, ele quis uma revanche. E eu achei interessante fazer essa luta, o evento gostou, foi uma luta disputada.
1: Mas aí já vale como?
0: Ainda não, essa não, essa não. Essa ainda é apenas uma defesa do cinturão que eu tenho que defender durante um ano para me manter na posição de campeão.
1: Com ele você pode fazer essa defesa.
0: Isso, isso. Tá. Aí no segundo semestre a ideia é fazer uma luta internacional. Talvez na Argentina, aqui na América do Sul, ou então na Colômbia. A gente ainda tá olhando isso direitinho com o meu empresário, né, meu agente. Mas a gente já deve fazer a primeira luta internacional no ano que vem, já pensando aí, quem sabe, num título sul-americano.
1: Ô, Vitor, a gente sabe que o Brasil, o pessoal apoia muito o futebol.
0: Sim, sim.
1: O futebol. Como é que é o apoio pra vocês,
0: olha,
1: nesse segmento?
0: Olha, no geral, as lutas em si não tem muito apoio, né? Mas assim, aqui em Congonhas eu tenho alguns patrocinadores, né?
1: Ah, que legal.
0: Que assim, fortalece bastante. Sim, sim. O pessoal fortalece bastante aí na minha trajetória. Tenho até colocado a minha página no Instagram na semana, um agradecimento a cada um deles, né? E a prefeitura também, com a lei de incentivo ao esporte, também auxiliou na questão das passagens, alguns custos da viagem, tudo isso ajuda, porque a carreira do atleta profissional, todo mundo pensa, o cara é profissional e já vai ganhar. Você ganha, mas no Brasil não é muito valorizado. Então, assim, parte do que você ganha numa luta, você tem que pagar de custos de viagem. Então acaba que você não ganha muito, você não consegue viver apenas de ser atleta, né? Você tem que ter um ofício por fora ali e a carreira de atleta você vai manejando ela, né, nesse meio.
1: E os gastos são altos, né?
0: São muito
1: altos. Alimentação, nutricionistas e por aí vai, né?
0: Exatamente.
1: O treinamento você faz em Belo Horizonte.
0: Belo Horizonte.
1: Você tem um custo, né, do deslocamento, o custo lá de quem você, com quem você treina e tudo mais.
0: Exatamente.
1: Todo mundo precisa viver, né?
0: Com certeza, com certeza.
1: Ô, Vitor, a gente fica muito orgulhoso, né, de você e a gente deseja muita sorte, mas muita sorte mesmo. Quem sabe, hein? Vamos sonhar aqui? Sonhar não custa nada, como diz a música, né? Quem sabe?
0: Com certeza, vamos mirar em cima.
1: Vitor, campeão mundial de boxe.
0: É isso aí.
1: Estamos falando isso aqui já pra chamar mesmo. Vamos sonhar e torcer muito. A gente sabe da sua capacidade, da sua humildade, viu, gente? Você que tá ouvindo aí do outro lado, pode ter certeza que o Vitor é um cara, assim, super do bem, gente finíssima, muito humilde, que corre atrás, tá empenhado, né, nessas lutas. E você que quiser conhecê-lo, pode buscá-lo aí no Instagram, pode fazer uma visita à academia.

0: Ele também, que será bem-vindo, né, ô Vitor?
1: Com certeza, será muito bem-vindo.
0: Onde fica a sua academia?
1: Olha, fica na Rua Santana, no bairro Vila Andresa. Para quem vem aqui do centro, sentido rodoviária, é a primeira rua depois do Instituto Mix.
0: Uhum.
1: E para quem vem da rodoviária, sentido centro, é a terceira rua subindo ali, depois do supermercado Farid.
0: Uhum. Para quem quer entrar no kickbox ou até mesmo no boxe, a partir,

0: De idade. Nós temos turmas de 3 a 5 anos, temos de 6 a 10 anos, de 11 a 16, temos para adultos. Então nós temos para todos os públicos ali. Cada aula tem sua metodologia específica, né? Então a gente atende a todos os públicos. Temos turmas femininas, temos aulas particulares também. É bem amplo.
1: Eu tenho certeza que muitas crianças, né, muitos adolescentes vão se espelhar em você,
0: né? Fico feliz.
1: É, com certeza. E aí vão procurar, vão... Eu falo assim, quando a pessoa é um atleta, né, ela tem que passar, tem que ser uma pessoa...
0: Sim, pessoa boa, uma pessoa
1: boa, de valores, né? Porque não adianta, de valores, porque senão...
0: Exato, porque você acaba sendo um espelho, né? Você acaba sendo um espelho, então você tem que, né?
1: E o Vitor é um cara bacana. Ô Vitor, muito obrigado pela sua participação aqui no Manhã Colonial desta quinta-feira.
0: Obrigado,
1: e mano. Parabéns aí pelo cinturão. Lógico que nós vamos aqui tirar uma foto já já e postar aqui na rede social da Rádio Colonial para você aí acompanhar como é que é e ver como é que é esse cinturão. É muito bacana, é muito legal. É feito onde esse cinturão, hein, Vitor?
0: Não sei exatamente, mas é feito fora do país. Eles importam esse cinturão. O Conselho Nacional de Boxe, ele, assim que é notificado de que vai ter um disputa de título, ele já importa o cinturão. Demora uns 2 meses para chegar no Brasil. Então ele vem de fora, por isso que ele é bem trabalhado, ele é bonito assim.
1: Entendi. Você falou da defesa do cinturão.
0: Isso.
1: Fazer uma pergunta aqui, pode ser até idiota, mas sim, pra quem, né? Ele vai fazer a defesa do cinturão. Se ele perder esse cinturão, sai das suas mãos, é isso? Não.
0: Não, na verdade, né? Eu também tinha essa mesma dúvida antes de lutar, né? Esse cinturão, ele passa a ser meu. Porém, o título de campeão brasileiro, que é o que tá em jogo. Então, por exemplo, se eu faço uma defesa, não vai acontecer, mas se eu faço uma defesa e perco o título, ele vai pegar o adversário, né? Ele pega o cinturão, tira uma foto e depois da luta ele me entrega. E o dele ele vai receber depois.
1: Entendi. Ah, tá explicado então. Muito obrigado.
0: Obrigado.
1: Valeu, Vitor. Forte abraço pra você.
0: Um abraço, meu amigo. Obrigado.
1: Valeu. 104.7
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1: Colonial, 10 para as 11.
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3: Olá, amiguinhos. Você sabe quais são os cuidados com uma cadela gestante? Nas primeiras semanas da gestação, é necessário aumentar a quantidade de ração. Quando a barriguinha já estiver grande, é importante servir pequenas quantidades de comida, várias vezes ao dia. Evite exercícios intensos, brincadeiras bruscas, salto ou qualquer situação que ela possa sofrer pancada na barriga. Nunca suplemente uma cadela gestante sem orientação médica. Não é porque ela está grávida que ela precisa de vitaminas convencionais. O pré-natal é muito importante para acompanhar a saúde da mãe e o desenvolvimento dos filhotes. Sempre interessante realizar um ultrassom para verificarmos a saúde, posição, tamanho dos filhotes e até a data estimada do parto. A preparação para o parto deve ser feita semanas antes, deixando um local limpo, tranquilo, seco e confortável para ela. Evite mudanças nesse ambiente para a mãezinha se acostumar com esse espaço. Leve para uma consulta de emergência quando a gestante apresentar sangramento intenso, corrimento com mau cheiro, febre, contrações fortes sem nascimento de filhote e falta de apetite. 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

0: aqui na Colonial, sutilmente. 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Eu volto já já com mais participações aqui no Manhã Colonial. Fiquem ligados aí.
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0: Colonial 11:05.
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0: Ricardo Lafayette. Fala, Marcelo. Bom dia pra você, tá concorrendo. A Lucilene de São Brás conosco também por aqui. Lucilene, bom dia.
1: Bom dia, Ilha. Aqui é a Lucilene do Sul, Baixo Açuí.
0: Boa.
1: Eu gostaria de participar do sorteio.
0: Beleza.
1: Mandamos aí pro meu filho, meus sobrinhos e pra todos meus irmãos. E pra vocês aí da rádio.
0: Valeu.
1: Mandamos do Amado Batista e Léo Magalhães pra mim. Eu acho que ela é Magalhães, fazendo favor, que eu acho ela muito bonita, pra vocês aí da rádio.
0: Valeu, Lucilene. Forte abraço. Mais uma participação aqui. Olá. Bom dia.
2: Bom dia, Colonial. Aqui é a Janaína de Conselheiro Lafayette.
0: Janaína.
2: Luz. Eu sou atleticana, né? Eu acredito até o final que eu vou ganhar um par de convites pra você tá doido pra me poder participar dessa grande festa. Então, bom dia.
0: Bom dia pra você também, querida. Boa sorte. Fala comigo, bom dia. Quero participar do festival Cê Tá Doido. É o César Augusto Dentim, de Conselheiro Lafayette. Boa sorte pra você, Dentim.
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0: com Vinícius e Hugo e Guilherme ancorado.
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3: 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E a hora?
0: Colonial 11:19.
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0: firme, hein?
1: Eu te seguro, Panda, aqui na Colonial. O Panda que estará no Festival Cê Tá Doido. Pois é, e ainda com Ícaro e Gilmar e também Humberto e Ronaldo. Serão 10 horas de festival com diversas atrações. Mais uma promoção exclusiva da Colonial FM. E vamos aqui com mais participações. Bora lá então, temos aqui Bom Dia Colonial. Queria participar da promoção do par de ingressos. Sou Fabrício Seabra de Congonhas. Fala, Fabrício. Abraço pra você. Boa sorte aí, tá bom? Bom dia, Colô. Gostaria de ir no Cê Tá Doido. É a Sneide Ribeiro, do bairro Praia. Um abraço pra você, Sneide. Mais uma participação aqui. O Eliseu. Fala, Eliseu. Bom dia.
2: Bom dia, Colonial. Bom dia a todos os ouvintes. Aqui é o Eliseu do Alto Maranhão. Gostaria de estar participando da promoção do sorteio dos ingressos para o festival em Belo Horizonte. Deus abençoe aí. Boa sorte.
1: Valeu. Valeu, Eliseu. Forte abraço para você e para todo mundo do Alto Maranhão. E daqui a pouco eu volto com muito mais aqui no Manhã Colonial. Fique aí.
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1: Colonial 11:31.
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1: De volta com David Guetta e Alphaville e Ava Max.

0: David Guetta, Alphaville e Ava Max, Forever Young, aqui no Manhã Colonial. Edson da Silva tá conosco por aqui. Bom dia pra você, Edson. O Antônio Moiado, também de Belo Vale. Fala, Antônio.
1: Bom dia. Antônio Moiado de Belo Vale.
0: Beleza?
1: A saúde dos meus amigos fazendo favor. Cabeça, companheira, Duda, Barra Nova, Léo do Lico, Dó do Lico. Quer participar. Tudo de bom.
0: Valeu, Antônio. A Tatiane também conosco. Ô, Tati, bom dia.
2: Bom dia, Wander. Tudo bem?
0: Joia.
2: Tatiane mais de Estreada. Como vai com você?
0: Tudo bem.
2: Eu gostaria que você mandasse um alô pros meus filhos, o Ítalo e Eloá. E pro meu pai, Pedro Maia. E para minhas amigas, Marcela, Claudinha e para minha prima Andréia. Desde já te agradeço. Você tem uma excelente quinta-feira. Manda uma música para minha construção do Zé Felipe. Muito obrigada.
0: Valeu, Tati.

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2: Colonial 11:42.
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3: O dono do carro ficou sem grana para pagar o IPVA no começo do ano, veio enrolando, empurrando com a barriga, na certeza de que não seria pego por nenhuma blitz, mas de repente aconteceu o que ele mais temia. E aí ele se arrependeu, pois o prejuízo pode ser um abalo financeiro. Porque além de ter que pagar o IPVA com multa, ainda vai receber 7 pontos no prontuário, uma infração considerada gravíssima. Além disso, o carro poderá ser removido para o depósito do Detran e aí tem que pagar a taxa de remoção, mais a taxa de permanência lá no depósito, mais juros e o motorista ter seu nome incluído na dívida ativa do estado. Por isso, pense bem antes de tentar dar o calote no IPVA.
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5: Muito bem, de volta com mais músicas aqui na Colonial. Antes, eu tenho um recado muito especial pra você. Preste atenção. 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

0: Segurança não é luxo, é qualidade de vida. Bora aqui com mais participações. Bom dia, Colonial. Quero participar da promoção dos ingressos. É o William de Congonhas. Fala, William. Bom dia pra você. Temos também aqui a participação da Camila. Camila de Congonhas também tá vindo curtir aqui. É o Festival Cê Tá Doido. Um abraço pra você, Camila.
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0: 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Registrar aqui a última participação da Márcia Castro. Bom dia, quero participar da promoção dos ingressos para o festival Cê Tá Doido em Belo Horizonte. Beleza, Márcia. Márcia Castro de Congonhas, boa sorte para você. Vamos aqui com o resultado então de promoção para esse festival que vai pegar fogo. E a Colonial vai te colocar lá dentro, né? Pegar fogo no bom sentido, viu, gente? Vai ser muito bacana. Ó, Panda, Ícaro e Gilmar, e Humberto e Ronaldo. Tudo isso no dia 29 de agosto no Mineirão. Serão aí mais de 10 horas de festival com diversas atrações. Para concorrer, é só ficar ligado aqui na Colonial. Vamos aqui pro sorteio agora. Caso você não faturar, fique ligado que teremos muitos outros pares de ingressos. E aqui assim, com a gente não tem miséria. A gente dá é um par de ingressos logo para você levar aí uma companhia, tá bom? Vamos lá então.
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0: Muito bem. Quem tá faturando hoje aqui os pares de ingressos no Manhã Colonial? Atenção, atenção. É a Gabriela Alves Modesto, do final de telefone 20. Aê, Gabi! Parabéns pra você, tá bom? Também o Norival Júnior, de Almeida, do final de telefone 51. Epa! E também o Denilson Guadalupe Lourenço, do final de telefone 39. Parabéns pra vocês. Quem não faturou, não fique triste. Teremos mais pares de ingressos para o Festival Cê Tá Doido. Eu tenho uma dica pra você, é o seguinte. Daqui a pouco...

0: vai chegar no celular de vocês os vouchers. É um link, vai chegar um link, você vai abrir esse link, tá? E lá vai ter um QR Code, depois que você abrir esse link. E aí você faz um print aí da tela, tá? Pra você ter salvo aí o seu ingresso. Combinado? Então tá bom. Manhã Colonial, como eu disse, volta amanhã, a partir das 8 horas da manhã. Vem aí, Ezequiel Reis, com as mais pedidas.com. Fiquem todos com Deus e Nossa Senhora e até amanhã.
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2: na Colonial 11:59.
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6: E aí, turma, fala comigo, tô chegando por aqui na Colonial 104.7 para mais uma quinta-feira, agora aqui nas maispedidas.com. Sejam todos bem-vindos, vamos começar por aqui.
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6: Pois é, gente, e a quinta-feira chegou com tudo, já passamos aí do meio da semana, já estamos aí na famosa pré-sexta. Hoje é quinta-feira, vamos curtir o dia de hoje, vamos resolver o que tem pra resolver, vamos andar pra frente e vamos aproveitar, vamos viver. 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Eu sou Ezequiel Reis e a gente começa por aqui com Gabi Soares, cerveja de boteco, tá na Colonial. Tá bom demais!

0: Freitas, me fala qual necessidade aqui nas maispedidas.com. Ouvimos também Bruno e Barreto com Texana 37. Daqui a pouquinho a gente volta com muito mais na sua quinta-feira aqui nas maispedidas.com. A gente só tá começando. Fica aí que eu já volto.
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2: Colonial FM, 12:13. 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
2: Tá na Colonial, tá bom demais, de volta agora com Natanzinho Lima, até quando?

0: demais.
1: Tá na Colonial, tá bom demais. Ruan Leandro com participação de Danilo e Davi, a fofoca do ano. Teve também Eduardo Costa, imagina eu, hoje quinta-feira. Gente, vamos fazer esse dia valer a pena? Vamos fazer diferente? Então vamos que vamos. Ó, daqui a pouquinho a gente volta com mais aqui nas maispedidas.com. Fica aí.
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1: Colonial FM, 12:30. Ótima tarde.
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3: Opa, e por aqui a gente não para. 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

0: Colonial tá bom demais. Evandro Júnior com Diego e Vitor Hugo caí na sua lábia. Ouvimos também Corações Egoístas, Leandro e Romário com Ícaro e Gilmar. E o rádio, né, gente? Ele fica mais gostoso quando a gente sabe que tem alguém aí do outro lado ouvindo. Então participa comigo. De onde é que você tá ouvindo a Colô, hein? Manda aqui pra gente no Zap Zap. Tamo ao vivo por aqui, tamo online no 319-8969-1400. Aproveite aí pra mandar aquele abraço, pra mandar o seu alô, mandar aí o seu pedido, porque quem faz a programação aqui da Colô é você. Melhor ouvinte do mundo. Eu volto já.
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0: Na sua Colonial FM, 16 faltando pra uma.
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5: Te peguei, ouvindo a Colonial FM, agora tem Marcos e Belucci. 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

0: gente, eu sou o Marcos.
1: Eu sou o Belucci.
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2: Ô, Simone Mendes, vai devagar, mulher.
0: Simone Mendes, direitos iguais. 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

0: Homem Traia Veia, Três Vícios, aqui nas maispedidas.com. Ouvimos também ela, a bonitona do sertanejo, Simone Mendes, com Direitos Iguais. 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
0: Na Colô, faltando um para uma. 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
4: Oi, tô de volta. Agora tem a Loki com To The Moon. Boa tarde.

0: 90%, mas não se deu conta que perdeu os 90%.
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0: Os 10% a gente deixa pro garçom, né não?
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2: Agora tem Danilo e Davi. Não mexe nas minhas gavetas. Na Colonial.

Danilo e Davi não mexe nas minhas gavetas aqui nas maispedidas.com. Teve também Maiara e Maraíza com 90-10. E a gente começou aí com um hit internacional. Ótima quinta pra você. Você que tá aí no trabalho, ouvindo a Colonial, obrigado pela audiência. Bom trabalho aí. Você que tá aí almoçando, bom apetite. Gente, hoje, quinta-feira, não é aquele dia pra você esperar a semana acabar, tá? Hoje ainda tem muita coisa boa pra acontecer, tem muita coisa boa pra rolar. Hoje é dia de fazer acontecer, porque o fim de semana vem aí. Mas antes dele, a gente ainda tem muito.

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10: Luísa Sonza, diferentemente, agora aqui nas maispedidas.com. Boa tarde.

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0: Wesley Safadão com Rei Vaqueiro Displicente aqui nas maispedidas.com. 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Eu volto já, fica aí.
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2: Colonial 1:29.
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0: Zezé de Camargo com Irmão da Lua, Amigo das Estrelas, aqui nas maispedidas.com. Ouvimos também Grupo Menos é Mais com Champanhe. Gente, bora pra cima, mais um dia pela frente, bora fazer acontecer, bora viver. É, hoje não é o dia, como eu falei, pra gente esperar a semana acabar, ainda não é sexta, mas também já não é o começo aí da semana, né? É aquele famoso, segura mais um pouquinho que tá chegando. Então vamos aumentar o astral, vamos colocar aquele sorriso no rosto e bora viver essa quinta-feira da melhor forma. Eu volto já com mais aqui nas maispedidas.com.
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0: Colonial FM, 16 faltando pras duas.
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1: Que bom ter a sua companhia por aqui na 104. Eu tô de volta agora com Fred e Fabrício. Você não cuidou.

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0: Israel e Rodolfo. Hoje não, aqui nas maispedidas.com. Hoje não é aquele dia pra você se entregar aos problemas. Hoje é aquele dia pra você sorrir pra vida, pra você viver de verdade, viver intensamente e aproveitar cada instante desse dia. 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
0: Amanhã eu tô de volta a partir do meio-dia aqui nas maispedidas.com. Vem aí o Tony Veloso com Geleia Geral. Eu tô indo nessa. Tchau, tchau, pessoal. Até amanhã. Eu fui.
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4: Colonial 2:01.
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4: Olá, boa tarde pra você. Tô chegando por aqui, bora pra cima da melhor tarde. Mais um Geleia Geral. Vamos até às 5, agitando com você.
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4: Vamos lá, mais um Geleia Geral pra você. Boa tarde, como vai? Tudo bem? E aí, como é que tá essa quinta-feira? É a nossa pré-sexta, a gente vem com tudo pra agitar junto com você. Curtir de montão, interação em dobro. Muita música, muito alto astral e você participando com a gente aqui no nosso WhatsApp, que é o 98969-1400. 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Por aqui as melhores músicas, por aqui alto astral, por aqui as informações dos famosos, muita coisa boa e aquele alto astral que você sabe, rola todo dia.
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4: Vamos aos destaques dessa quinta-feira. Vamos lá, vamos pra nossa farofa de todo dia. Luan Santana completa 19 anos no topo, né? 19 anos de carreira, né? E muito elogiado por, né, não tá no meio de escândalos, né? Como outros, né, grandes artistas aí do Brasil. A gente fala dele hoje. Também, ex de Jojo Todinho, né, engata novo romance com estudante após a fé de Vini, com a mãe do Vini Júnior. É o maior pegador, cara, hein? A gente fala da história dele hoje pra vocês. Tem mais. Em disputa por apartamento, mulher de Estênio Garcia critica as filhas do ator. Enquanto houve dinheiro, era só amor. Quando tinha din-din, era só love. Só love, só love. E mais temos por aqui. Famosa e apontada como pivô do término entre Juliano Floz e Marina Senna. Ah, teve treta. Teve treta no fim do relacionamento. Davi Brito. E o Davi Brito, hein? Davi Brito, ele tá... Eu vou te falar a verdade. Eu acho que ele pegou a senha da internet. Ele sabe viralizar. Ele agora tá viralizando porque está desconvidando pessoas para o seu casamento. Imagina a pessoa te convidar pro casório, aí passou 3 dias, você está desconvidado.
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4: Essas e outras informações, notícias para você dos famosos aí no nosso programa de hoje. Ah, essa boa, hein? Você convida, depois desconvida. Que coisa. Bom, para você que tá ligado comigo, tem também a nossa enquete do dia, o nosso tema de hoje. E a gente vai falar sobre fofoca, né? A gente quer saber quem fofoca mais, na sua opinião. Os homens ou as mulheres? Quem fofoca mais? Isso foi tema de uma conversa minha e da Nayara na última semana, né? Na semana passada a gente tava falando de fofoca e coisa e tal. A gente falou da Rádio Peão, que nossa senhora, corre notícia pra caramba. Então a gente quer saber quem fofoca mais, os homens ou as mulheres? Valendo pares de convites para o festival Cê Tá Doido, que rola, sabe quando? Dia 29, tá chegando aí.

Dia 29 de agosto, no Mineirão, em BH, Festival Cê Tá Doido. A gente vai liberar pares de convites para você que participar aqui do nosso tema do dia. Então já corre pro zap 98969-1400 e participa. Quem fofoca mais, os homens ou as mulheres? Por aqui já começou. Vamos curtir a tarde mais gostosa. Aqui com você. Oh, boa tarde. Vem junto, vem.

Imagine Dragons pra você na Colonial, fechando a primeira sequência do nosso Geleia Geral. Super especial desta quinta-feira, nossa pré-sexta, 2:18. A turma tá participando aqui em peso. Daqui a pouquinho a gente traz aí o seu alô, a sua participação, o seu Hello Kiss aqui com a gente no Geleia Geral. E hoje a turma respondendo aqui na Colô a seguinte pergunta: na sua opinião, quem fofoca mais, os homens ou as mulheres? Hein?

0: em fofoca mais os homens e as mulheres, valendo pares de convites para o Festival Sertador, que rola de dia 29 de agosto no Mineirão, em BH, e você vai com a forcinha aqui da Colô, combinado? Depois do intervalo, trago a turma aqui, você vai, corre pro zap aí e responde também para você faturar ingressos com a gente. 2h19.
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0: Colonial 12:20.
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1: Tocando as melhores pra você, já já mais música por aqui no Geleia Geral. 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Bom, abraço lá pra turma. Cadê os aplausos pra turma do Grupo Real Materiais de Construção? Beleza, vamos seguindo por aqui. Vamos com o alô da galera participando. A gente quer saber, na sua opinião, quem fofoca mais, os homens ou as mulheres? Tem alô aqui da, deixa eu ver, é a Isneide de Congonhas, bairro Praia. Tá lá, ó, tá lá do lado do Grupo Real Materiais de Construção. Precisou de alguma coisa, Isneide? Vai lá no Grupo Real, tá bom? Abraço pra você. Ah, ela tá querendo faturar aqui os ingressos, mas esqueceu de mandar opinião. Pra participar aqui do nosso sorteio, tem que mandar a sua opinião. Quem fofoca mais, os homens ou as mulheres? Tem áudio aqui também, deixa eu ver. Oi! Fala aí,
2: boa
1: fala
2: tarde,
1: aí.
2: Aqui.
1: Boa tarde.
2: É o café?
1: É o café?
2: Quero concorrer. Boa. O ingresso do C tá doido.
1: Você tá doido.
2: Vou responder pra você, quem fofoca mais é as mulheres, tá?
1: As mulheres? Tem certeza?
2: Tá, entra no salão de feminino pra você ver o que, é fofoca. Lá você fica sabendo de tudo que acontece.
1: Ah, no salão?
2: Homem só troca diálogo, não fofoca não.
1: Ah, só homem só troca diálogo, homem não fofoca. Boa, hein? Boa, boa defesa. Oi, boa tarde, aqui é o Léo. Acho que as mulheres fofocam mais. Ah, tá perguntando cadê nossa amiga Mel. Mel tá de férias, tá na boa, tá curtindo. Tá só fofocando lá no salão, né? Dia 2 tá de volta. Abraço aí pra você, tá, Fabrício? Ah, quem também tá ligado com a gente? Oi, uma excelente tarde pra nós. E o Cruzeiro? O Cruzeiro saiu fora. É, saiu. Saiu. Infelizmente saiu. O Galo continua? O Galo conseguiu passar para a próxima fase da Sul-Americana, se deu bem. Ah, ontem empatou, mas estava com saldo de um gol, então segue para a próxima fase. O Cruzeiro ontem é, pois é, não foi o dia do Cruzeiro, né? Primeiro tempo horrível, né, do Cabuloso. Segundo tempo tentou alguma coisa, teve aquela bola que dizem, alguém falou que a bola foi gol, outros falou que não foi gol, coisa e tal. Complicado, né? Tinha que ter um lance para poder, né? Aquele lance pra gente sair falando, ó, oh, aquele negócio ali foi roubado, sei o quê, né? Mas enfim, o que acontece é que o Cruzeiro tá fora, né? Tá fora aí da Libertadores. Mas enfim, é, ano que vem tem mais. Segundo o vereador Batatia de Cipotana, é isso mesmo? Batatia, as mulheres fofocam muito mais, muito mais. É. Mulherada é a mulherada, né? Essa tem a manha. 12h27, Miriam e Rosário.
3: Oi, Tatone, boa
1: Oi.
3: Tarde.
1: Boa tarde.
3: Pra sexta. Que pena, né? Ontem deu zebra.
1: Deu,
3: lá
1: deu.
3: Deu toda a compra João. Que zebra foi aquela. Então, sobre a enquete.
1: Ah.
3: Mas que isso, Tatone? Com certeza os homens.
1: Ah,
3: as
1: é?
3: Mulheres fofocamos não. Nós apenas fazemos comentários.
1: Ah, é.
3: Na minha opinião, os homens fofocam mais. Toquei pra nós aquela música bacana pra animar o nosso dia ainda mais.
1: Muito bom.
3: E o Davi
1: Brito,
3: com certeza. Ele inventou uma nova agora, né? Sério mesmo. Pra mim, Mirit, conselheiro Lafayette.
1: Já beijo. Tá fazendo fofoca aí, tá falando do Davi Brito, hein? Daqui a pouquinho informação pra vocês aqui na Colô. Daqui a pouquinho mais participações também, você segue mandando o seu alô e participando com a gente. Quem fofoca mais, os homens ou as mulheres? Valendo ingresso para o Festival Cê Tá Doido, dia 29 em BH. Agora tem mais música, Henry Freitas.

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0: Ana Castela, Léo Foguete, sem você. Fechou aqui mais uma sequência pra você que tá ligado, antenado com a gente. Por aqui a gente reviveu o grande hit aqui do Green Day. Demais. When I Come Around. Tivemos Henri Freitas, Me Fala Qual Necessidade. Tem muito mais sucessos pra você até às 5 no Geleia Geral, tocando de tudo. Tá rolando a nossa enquete do dia, o nosso tema de hoje, que é: quem fofoca mais, os homens ou as mulheres? Hoje tá fácil, hein? Pra você faturar ingressos para o Festival Cê Tá Doido, dia 29 em BH. É só você responder, tá? Responder aqui a nossa enquete. Quem fofoca mais, os homens ou as mulheres? Manda o seu nome, a sua cidade, pra você concorrer aqui com a gente. Finalzinho do programa, a gente dispara aqui, a gente libera pares de convites pra vocês, tá? 2:36 desta quinta-feira, eu volto já. É um tantinho só.
1: Tá na coluna.

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1: Na Colô 2h37. 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
7: Cruzeiro deixa escapar classificação com o primeiro tempo ruim e tá fora da Libertadores. Depois de 7 anos sem disputar a Libertadores, quase quebrando, quase fechando as portas, o Cruzeiro teve um jogo ontem de decisão e não deu bom. O time acabou sendo derrotado pelo Flamengo por 2-1. Um jogo de alto nível no primeiro confronto, e ontem o Cruzeiro falhou no primeiro tempo, mas foi para cima na segunda etapa. O time deixa a competição nas oitavas de final. O time celeste empatou com o Flamengo no primeiro jogo em 1-1 em BH. Ontem foi derrotado por 2-1. O primeiro tempo só deu o Flamengo. O time da casa reduziu os espaços do Cruzeiro, interferiu nas saídas de bola e puxou todo o Cruzeiro para o campo de defesa. Quando tentava atacar, os espaços eram reduzidos e o nervosismo ficou nítido por parte do time celeste, até o Flamengo marcar seu primeiro gol no final da primeira etapa. No segundo tempo, o Cruzeiro se projetou mais, conseguiu gol de empate, teve lance polêmico em que a bola entrou, mas o árbitro não marcou o gol celeste. Com o segundo tempo mais equilibrado, o Flamengo chegou ao seu segundo gol, que garantiu a classificação final. Flamengo 2, Cruzeiro 1. Cruzeiro chegou a empatar o jogo no segundo tempo, mas o Flamengo garantiu a vitória. Pedro Lourenço, dono da SAF Celeste, foi sincero a analisar a eliminação do Cruzeiro para o Flamengo nas oitavas da Libertadores. Segundo ele, o título da competição era o principal objetivo do Cruzeiro na temporada, depois de 7 anos sem disputar a Libertadores. Pedrinho reconheceu que o Flamengo foi superior em campo. O Cruzeiro agora foca as atenções na Copa do Brasil, já tem um clássico na próxima terça-feira diante do maior rival, o Atlético. O time também está com foco no Brasileirão, onde ocupa a 5ª colocação e estaria hoje classificado para a Libertadores do ano que vem. Atualize sua agenda, torcedor. Tem bola rolando hoje. Libertadores e Sul-Americana definindo mais 2 classificados em cada competição. A fase oitavas de final só será concluída na próxima semana, tanto na Sul-Americana como na Libertadores. Na Sul-Americana, o duelo ontem entre Santa Fé e River Plate foi o jogo de ida. O jogo de volta na próxima quarta, acontecendo às 21h30. Ontem houve empate em 0-0. Mas hoje nós teremos mais 3 confrontos, definindo aí 3 classificados às quartas de final. Às 19h, bola rolando para Olímpia e Vasco. Primeiro jogo 0-0. No mesmo horário tem Maracá e Santos, daí sai o adversário do Galo. E às 21h30, Botafogo e Cienciano. Pela Libertadores da América não será diferente também. Tem jogo que será realizado somente na semana que vem, definindo assim o último classificado da competição às quartas de final. O Independente Del Valle venceu o Tolima pelo placar de 1-0 e tem a vantagem do empate no jogo de volta na próxima terça-feira. Hoje tem Corinthians e Rosário Central. Primeiro jogo 0-0. Hoje também, às 19h, LDU e Mirassol. Primeiro jogo 1-1. Definindo assim mais 2 classificados às quartas de final da Copa Libertadores da América.
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1: Faltando agora 17 para as 3, você tá ligado aqui com a gente na Colonial. Boa tarde para você e por aqui no oferecimento de lojas especializadas, colchões, Ortocrim, a gente segue, né, curtindo com você, curtindo a sua participação também. A nossa enquete hoje é fácil, manda pra gente aí, ó, a sua resposta. Quem fofoca mais, os homens ou as mulheres, hein?
2: Você tá doido?
1: Valendo pares de convites para o festival Cê Tá Doido, dia 29 em BH.

0: Essa é top, hein, Thiago Brava com Israel e Rodolfo por aqui. Só as melhores músicas. A música que você curtiu foi de Anitta para Marília. Que legal, hein? Natanzinho Lima com Até Quando também rolou por aqui. Eu volto daqui a pouquinho depois do intervalo com as notícias dos famosos. Tem notícia do Davi Brito que está desconvidando. Meu Deus. Ele tá desconvidando as pessoas, algumas pessoas pro casamento dele. Imagina, que doideira. Um dia a pessoa te convida, no outro dia, não, ó, aqui, não precisa vir não, tá? Tá tudo certo aí, coisa e tal, mas não precisa vir não. Olha só, que doideira. Essas e outras notícias daqui a pouquinho. Agora 10 para as 3.
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0: Na Colô, 9 para as 3.
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0: Tá na Colonial, tá bom demais. 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Bora fofocar? A gente tá perguntando aí na nossa enquete de hoje quem fofoca mais, os homens ou as mulheres? Valendo ingresso para o Festival Cê Tá Doido, dia 29 em BH. E é só você responder aí no zap, tá? 98969-1400 para você participar. Manda o seu nome e a sua cidade também. Agora vamos fofocar aqui, os homens, as mulheres, todo mundo, né? Todo mundo misturado, junto e misturado fofocando. Davi Brito resolve desconvidar pessoas para o seu casamento. A festa do ex-BBB Davi Brito e Emily Araújo, prevista para setembro, passará por uma mudança importante antes da celebração. O campeão do BBB 24 revelou que precisará diminuir o número de pessoas inicialmente convidadas para o evento. A decisão ocorreu depois que a equipe responsável pela segurança do espaço avaliou que a quantidade de convidados seria muito complicada, né? Não, a capacidade do local não aguentaria. O ex-BBB havia contado que esperava reunir 500 pessoas na comemoração. Segundo Davi, o problema aumentou porque alguns convidados passaram a incluir acompanhantes e outras pessoas na relação original. Com a lista crescendo além do planejado, os bombeiros responsáveis pela avaliação do espaço recomendaram que os noivos fizessem corte. Então ele tá aí desconvidando algumas pessoas, né, para o casório. A cerimônia civil de Davi e Emily já foi realizada, ou seja, já tá casado, né? Mas o casal decidiu promover uma grande comemoração posterior para reunir familiares e amigos. No começo de agosto, o ex-motorista de aplicativo revelou que o orçamento inicial contratado para o evento chegou a R$1,5 milhão. Isso é goma. Isso é mentira, é impossível, né? Com despesas adicionais, ele estima um custo final aí de R$2,5 milhões. Isso é golpe. Tava todo mundo falando que ele tava quebrado. Ele tava oferecendo a conta dele, uma conta secundária do Instagram, por 10 mil para outros influencers aí. Então, assim, isso aí é goma, né? É golpe, né? Que é caro, a gente sabe que é caro. Uma festa para 500 pessoas sai barato, não. Mas R$1,5 milhão tá longe disso aí, né, Davi? Davi Bereto, e todo mundo sabe que gosta de contar uma lorota, uma mentira, né? É, daqui a pouco vai roubar o lugar do Naldo aí. Ei, vai roubar o lugar do Naldo aí. Naldo, toma cuidado, Davi tá na cola, hein? Bom, a gente continua falando de relacionamento, a gente fala agora do fim do término de Juliano Floss e Marina Sena. Essa notícia a gente já deu. Mas tá pintando, né, na internet, a turma tá comentando que tem alguém responsável por esse término, né? Pois é, e a turma tá apontando a cantora Anne Gabrielle, né, como centro aí do fim desse relacionamento. O Juliano Floss teria tido um envolvimento com a Anne Gabrielle e a partir desse envolvimento é que desencadeou o término da relação entre o Juliano Floss e a Marina Sena. A Marina Sena que também nunca assim retribuiu tanta paixão que o Juliano Floss demonstrava nas redes sociais, né? O Juliano muito mais, né, ativo nesse negócio de demonstrar o love dele, né? Muito mais, né, emocionado, coisa e tal, é que eu amo isso, aquilo outro. E a Marina, até mesmo quando ele saiu da, né, quando ele saiu do BBB, ela muito, demorou um tempão pra, né, aparecer lá e falar alguma coisa pra ele pessoalmente, né, pra encontrá-lo. Então, a gente vê que ela não tinha o mesmo tesão que ele, né? Pois é, tipo isso.
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0: 3 horas em ponto, tem mais música pra você aqui na Colonial. Bora lá de Dilcinho. A nossa tarde continua com a sua participação. Vem pro zap aí, 98969-1400.

0: Ao som de Jorge Mateus, a gente fecha aqui o bloco. Jorge Mateus tem nada a ver e Tico Decoração. Duas pelo preço de uma. Por aqui você ainda curtiu o Dilcinho. Meu coração é dela. E o nosso coração aqui da Colô é todo de vocês. Ei, bom demais. Uma excelente tarde pra você. Continue respondendo aí a nossa enquete do dia. A gente tá perguntando quem fofoca mais, os homens ou as mulheres? De cara, você participa com a gente do nosso sorteio de convites para o Festival Cê Tá Doido, que rola dia 29 em BH, no Mineirão. E você vai com a ajudinha da Colonial. Beleza? Depois do intervalo, a gente continua aqui com a galera participando ativamente aqui do nosso zap. Vem pro zap você também. 98969-1400.
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1: Colonial 3:10.
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0: Deu geleia geral. 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Agora, por aqui, tá na hora da gente curtir com a galera, as participações, a turma tá aqui participando e concorrendo a ingressos para o Festival Cê Tá Doido, dia 29 em BH. Vamos ver quem é que tá antenado com a gente por aqui. Cadê o Leonardo de Congonhas? Olha, a Rádio Peão é a melhor de todas. O Peão acrescenta, mas não inventa. Quando ele fala, é porque ele tem certeza daquilo que ele tá falando. A maioria são homens. Leonardo do Primavera ligado com a gente. Valeu, tamo junto aí, Leonardo. Aquele abraço, cadê os aplausos pro Leonardo? Boa! Claro que são os homens. Quando eu vou contar alguma fofoca pro meu marido, ele sempre fala que já sabia faz um tempão. Quero ganhar ingresso. É a Tamires ligada com a gente aqui na programação. O tema de hoje é: quem fofoca mais, os homens ou as mulheres? Michael.
1: Boa tarde, Tony.
0: Boa tarde.
1: Pegando pesado no tema, hein? Rapaz.
0: Suave.
1: Quem é mais fofoqueiro aí é só que as mulheres, mas tem uns homens também. Trabalhava um cara comigo lá na empresa lá que.
0: É, já tá fofocando.
1: Sabia de tudo, ele falava que ele era fofoqueiro.
0: Já tá fofocando aí.
1: Bem informada, espalhava informação. Você tá doido, hein?
0: É isso aí.
1: Toca pra nós, Jota Quest, hein, só hoje?
0: Já rolou Jota Quest hoje. Bom, quem mais tá ligado com a gente aqui? Marcelo Transportes, ele falou assim, ó, só errei o placar, mas o Cruzeiro tomou um baile ontem, hein? Principalmente no primeiro tempo. O Cruzeiro jogou 10 minutos, o resto só deu Flamengo. O Emerson Dutra ficou sem o churrasco, hein, Emerson? Deu ruim. Marcelo tá mandando recado aqui pra você. A enquete de hoje, quem fofoca mais é o Tony Amel. Eita, é mais ou menos assim. Ele falou assim, ó, mulher fofoca mais, mas sabe de tudo e mais um pouco, né? Uma volta e meia do mundo. Valeu, Marcelo, aquele abraço. Tem mais participação? Oi, fala comigo.
2: Oi.
0: Boa tarde.
2: Beleza. Felipe de São João do Rei.
0: Opa, então, diga, André.
2: Respondendo a enquete aí, quem fofoca mais, os homens ou as mulheres? Ah, eu tô pra te falar que na maioria das vezes quem fofoca mais são os homens, viu? E desde já eu gostaria de mandar um oferecimento pra minha esposa Nery Maria aqui em São João del Rey e dizer pra ela que eu amo muito ela.
0: Só love.
2: Por favor, toca a música da Marília Mendonça aí.
0: Daqui a pouquinho rola.
2: Maroto. E ontem você arrasou com os segredos do Sorriso Maroto, era aquela lá mesmo, viu?
0: Ah, bom demais, bom demais. Valeu, daqui a pouquinho rola mais música. 3:18, agora Marvila Menos é Mais. Pode ficar com a razão. Muito som na caixa, a sua participação. Esse é o Geleia Geral. Muita informação também no rádio. Vamos até às 5.

0: Moça pra casar, Diego e Vitor Hugo, aqui na Colonial. Luana Prado, Guilherme Benuto, Desandei, Marvila Menos é Mais também rolou por aqui. E rola muito mais até às 5. Continue participando da nossa enquete. Quem fofoca mais? Nosso tema do dia: os homens ou as mulheres? De quebra você concorre aqui a pares de ingressos para o Festival Sentador dia 29 de agosto em BH, no Mineirão. E você vai com a ajudinha da Colo. 3:25.
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0: Colonial FM 3:26.
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0: festa continua aqui com você. Vamos que vamos. Boa tarde, boa tarde. Olha, mandou um abraço pra toda a região, são mais de 120 cidades, turma de Lafayette, Itabirito, moçada que tá ligada com a gente, curtindo em São Brás, em Entre Rios e Minas, em Desterro do Mela, aquele abraço, Capela Nova, abraço pra moçada de Resende Costa, São João del Rei, alô Barbacena, alô moçada que tá ligada aqui com a gente em Congonhas, turma de Belo Vale, aquele abraço, abraço pra turma de Santa Rita de Ouro Preto, turma que tá ligada em Itatiaia, moçada curtindo com a gente em Itaverava e Bertioga, onde mais você tá ligado com a gente? Manda aqui no zap pra eu mandar aquele alô legal, aquele alô gostoso pra toda essa moçada de toda a região. 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Daqui a pouquinho tem mais participações. Agora... Safadão, Rei Vaqueiro, Displicente.
1: Sentimento. Displicente. Conta essa história pra nós, pai.
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1: É a melhor programação. Agora faltando 19 para as 3, Eduardo Costa e Chama Chuva fecham aqui a sequência. Eu volto com a turma participando da nossa enquete de hoje, o nosso tema do dia, que fala sobre fofoca. E a gente quer saber quem fofoca mais, os homens ou as mulheres? Valendo pares de ingresso para o festival Cê Tá Doido, dia 29 em BH. Quer faturar um par de convites? Então manda sua opinião, o seu nome e a sua cidade aqui pra gente. Daqui a pouquinho a gente chama a turma ao vivo aqui para participar com a gente.
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1: Na Colonial, agora 18 para as 4.
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17: 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É bom demais.
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0: Durante o mês de setembro, quando é realizada a campanha nacional de conscientização sobre a prevenção do suicídio, o Centro de Valorização da Vida, o CVV, convida toda a sociedade a refletir sobre um gesto simples, mas cada vez mais necessário: escutar. Com o tema Escutar é Estar Presente, a campanha do Setembro Amarelo 2026 do CVV busca lembrar que oferecer uma escuta acolhedora pode representar o primeiro passo para que alguém em sofrimento emocional encontre apoio e não enfrente esse momento sozinho. O CVV oferece o serviço voluntário de escuta de forma anônima, gratuita e com empatia. Disponível 24 horas por dia, 7 dias por semana, pode ser acessado pelo telefone 188, pelo site cvv.org.br, via chat e ainda pelo e-mail apoioemocional@cvv.org.br. Para as Curtinhas da Colonial, repórter Vander Mendes.
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0: Por aqui já de volta, tá na hora da gente curtir mais. 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A gente segue por aqui com as participações da turma respondendo o nosso tema do dia. E o tema do dia qual que é? Quem fofoca mais? Quem fofoca mais? Os homens ou as mulheres? Simone, querido, participando, oi.
1: Ei, Simone, foi ele fã.
0: E aí, Simone?
1: Tudo beleza? Bem com você?
0: Tudo jóia.
1: Ontem o meu Mengão ganhou do Cruzeiro, né?
0: Pois é.
1: Agora vamos ver sábado quem ganha. O que tiver que ser, será. Eu gostaria de deixar um abração aí pra minha mãe, minha poderosa Carla, irmã Jéssica, mãe de Dom JC, cunhado Wagner. Sobre a enquete, é meio a meio.
0: Porque meio
1: aqui onde eu moro, o povozinho fofoqueiro.
0: Nossa, né?
1: Quanto os homens, quanto as mulheres.
0: É.
1: Agora, tem alguns lugares que os homens falam mais do que as mulheres.
0: É?
1: Mas aqui onde eu moro é meio a meio. Treino dos padres, sete credo de Maria. Eu gostaria de ouvir por êxtase, com Barão Vermelho. Simone, querida, vai vacina.
0: Vamos tentar colocar na programação. Vale, um abraço. Tem mais participações, oi.
2: Juliana, de Entre Rios e Minas. Eu acho que quem fofoca mais é as mulheres.
0: As mulheres.
2: Os homens também são fofoqueiros.
0: É?
2: Eu conheço um, vou te contar.
0: Ah, é?
2: O que é as lavadeiras?
0: Me conta! Acho que eu sou fofoqueiro também. É, quem mais tá ligado com a gente? Oi.

0: Boa tarde.
1: Boa tarde.
0: Boa tarde, tudo bem?
1: Tudo jóia.
0: Tô aqui ligado no Colonial com vocês.
1: Bom.
0: Aqui na Cachoeira, trabalhando em Congonhas.
1: Bom demais.
0: E eu acho que dessa enquete, o que mais acontece, as mulheres fofocam mais, entendeu? Eu quero participar do...
1: Tá participando aqui com a gente. O Jefferson Faustino escreveu assim, fala Colonial, boa tarde, quem fofoca mais são as mulheres, sem dúvida. Manda um abração aí pra todos ligados.

0: são as mulheres. São terríveis, segundo ele. Ele mandou, pediu aqui um abraço pra galera da Ferrovia, tá todo mundo ligado na Colonial. Emerson Dutra, fala.
1: Boa tarde, Tony.
0: Boa tarde.
1: Da Colonial. Aqui quem fala é Emerson Dutra, da cidade de Entre os Minas, da empresa Vai e Volta, BH e Comenda. Na enquete aí, o Tony fofoca mais que a Mel. A Mel é uma santa, fé do Tony. O Tony parece o Frodovil.
0: Ah, é?
1: Ô, Marcelo, tá falando aí, meu Cruzeiro foi roubado, hein?
0: Foi.
1: Tá doido, vai lá com aquela bola lá, não passou da linha. Juiz é ladrão. Marcelo tá assim, porque o Cruzeiro bateu no time dele. É. Um abraço, e hoje vai ser eliminado o Corinthians.
0: E o churrasco, hein, Emerson? Cadê o churrasco, hein? O Marcelo tá perguntando, cadê o churrasco aí que você ia pagar, hein? Ah, oi, boa tarde, Tatiana Guzmão, do Sion, ligada com a gente. Eu acho que eu e a minha colega de trabalho, Larissa, a gente fofoca muito mais, viu? Tamo bem aqui fofocando e ouvindo a rádio. Valeu, Tatiane. Alô, Larissa. Isso aí. Unidos da fofoca. Continue participando com a gente. Hoje a gente perguntando pra você quem fofoca mais, os homens ou as mulheres. Você concorre a pares de convites para o festival Cê Tá Doido, dia 29 em BH, que tem Ícaro e Gilmar, Panda, Humberto e Ronaldo, tá? 10 horas de evento. E você tem aquela ajudinha pra marcar presença nessa super festa com a Colô. Continue participando antes das 5. A gente libera o nome dos ganhadores por aqui de pares de convite. Agora deixou nadinha. Fred Fabrício, você não cuidou.

0: uma pegada que lembra um pouco anos 90, né? Mooney com I Don't Know, ou melhor, I Don't Know Why. Agora faltando 2 minutos para as 4. Boa tarde para você, ligado na Colonial. Tá rolando a nossa enquete, nosso tema do dia. A gente pergunta quem fofoca mais. Os homens ou as mulheres, valendo para os convites para o festival Cê Tá Doido. Depois do intervalo eu trago mais notícias dos famosos. A gente fofoca também, os homens fofoca, as mulheres fofoca, todo mundo fofoca. Faltam 2 minutos para as 4, não sai daí não.
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2: Por aqui tá na hora da fofoca. A gente perguntando aí pra você, né, quem fofoca mais. E por aqui todo mundo fofocando a partir de agora no Geleia Geral. 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Olha, deixa eu ver. Ah, vamos começar falando sobre debate presidencial, política. Olha, teremos aí o primeiro debate, a presidente do Brasil, né, as propostas aí dos candidatos, vai ser na Band no domingo, tá? Às 20 horas. E pelo que pelo menos se mostra, sem a presença do candidato, o atual presidente Luiz Inácio Lula da Silva do PT. Ao que parece também, parece que Flávio Bolsonaro também resolveu declinar aí do convite, também não vai. Sendo assim, sobram Renan Santos do Partido Missão, Ronaldo Caiado do PSD, Augusto Cury do Avante, Romeu Zema do Novo, né? Falava

sem Pablo Marçal, né? Mas o Pablo teve, se não me engano, hoje essa informação chega, né? A sua participação impedida pelo TSE, né? Até que o seu caso, né, de inelegibilidade que vinha, né, que ele conseguiu eliminar e coisa e tal, até que esse caso seja julgado, ele está proibido de participar, inclusive de receber fundo eleitoral para a campanha. Então ele não participa. Muita gente estava cogitando que o Pablo iria participar e ia tocar fogo no debate, né? Porque ele é polêmico. Lembra daquele cara que tomou uma cadeirada do Datena, né? Que encheu tanto o Pacová do Datena que acabou tomando a cadeirada, né? Foi até o limite com o Datena, até o Datena perder a cabeça e tal. O Pablo, ele ia participar, mas aí a justiça entendeu que não é momento dele participar, que ele tem que aguardar aí um julgamento de uma ação de inelegibilidade que tem contra ele. Então, até o momento confirmados, teremos então Renan Santos, né? Que é uma novidade aí na campanha, tá conseguindo, principalmente nessa faixa etária aí mais jovem, entre 20 e 30 anos aí, tá conseguindo um público interessante. Temos Augusto Cury, o Romeu Zema, e também o Ronaldo Caiado, né? Não, eu não sei exatamente, né, outros candidatos que possam participar, mas até então seriam os quatro confirmados. E Flávio Bolsonaro e Lula aparentemente devem faltar nesse primeiro debate. Eles não estão querendo perder a gordurinha que tem para os demais candidatos, né? Qualquer um que aparecer, tanto Lula quanto Flávio Bolsonaro, vira alvo, né? Vira vidraça, porque os candidatos, lógico, estão pretendendo tirar voto, né? Tanto da esquerda quanto da direita, né? Esses candidatos que se apresentam, Zema, Caiado, inclusive o próprio Renan Santos, né? Se apresentam como candidatos de direita. Então, pro Flávio, por exemplo, participar, né? Ele seria realmente a principal vidraça aí desse debate. Bom, vamos esperar para ver se participa ou não, mas a princípio nem Flávio nem Lula devem participar aí desse primeiro debate na Band. A gente continua fofocando por aqui, fala sobre Estênio Garcia em disputa por apartamento. Mulher de Estênio diz, né, que as filhas do ator, abre aspas, enquanto houve amor, aliás, enquanto houve dinheiro, era só amor. Fala da atual mulher de Estênio Garcia, Mari Saad. Ela usou as redes sociais nesta quinta-feira, dia 20, né, hoje mesmo, para lamentar a briga judicial entre o ator e as duas filhas. A família disputa em um apartamento em Ipanema, zona sul do Rio de Janeiro. O artista afirma que as filhas alugaram o imóvel que pertence a ele, mas sobre o qual elas teriam direito apenas de usufruto, né? Ou seja, apenas após a morte do ator. A Mari afirmou que o marido sofre com a distância das herdeiras e ela iniciou um desabafo com uma foto antiga feita no imóvel, que é motivo da disputa. Ela disse assim: meu TBT de hoje é de quando eu morava com Estênio no seu apartamento na Barão da Torre, e nessa foto tínhamos voltado de Nova York e estávamos entregando as encomendas e presentes, e trouxemos presentes aí para as filhas dele, né? Ela completa, né, dizendo essa frase aí da manchete, que enquanto houve dinheiro, era só amor. O negócio tá feio, hein? Bom, a gente continua por aqui falando agora do ex de Jojo Todinho, um policial, né? Esse cara só pega a famosa, hein? O cara tem a manha. Pois é, parece que o affair, né, entre o policial Thiago Gonçalves e Fernanda Cristina, a mãe de Vini Júnior, acabou. O ex de Jojo Todinho engatou um novo relacionamento com uma estudante de nutrição e empresária, Jéssica Gomes. Os dois fizeram recentemente uma viagem para Petrópolis, na região serrana do Rio, né? O agente e a jovem compartilharam registros aí no mesmo local. Agora, o que chama a atenção é que o caboclo aí gosta de uma famosa, né? Pegou a Jojo Todinho, pegou a mãe do Vini Júnior, agora mudou um pouco o gosto, pegou a mais novinha aí. Ai, trocando de assunto, vou falar do Luan Santana, que completa 19 anos de carreira. Olha, no Brasil, só existe um artista com a carreira mais retilínea

0: como essa que é a lua de Luan Santana. É o que diz aqui a matéria, um elogio ao cantor, né, que completa 19 anos sem maiores problemas aí na carreira, né, uma carreira muito sólida, né, que passou, né, lógico, por aquelas fases de adolescência e chegou aí a sua maturidade, coisa e tal, e o Luan chega inteiraço aí aos seus 19 anos de carreira, um dos grandes nomes aí da música sertaneja e fã do Elvis Presley, né? Então, Luan Santana, parabéns aí. Daqui a pouquinho, música do Luan Santana na programação também. A gente segue curtindo por aqui a melhor programação. Simone Mendes, Direitos Iguais.
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1: Na Colô 414.
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6: Já de volta, curtindo com você por aqui a melhor programação e o melhor ouvinte do mundo. E aí, como é que você tá nessa quinta-feira? É a nossa pré-sexta. A gente continua curtindo com você por aqui, tá bom? Bom, bom, bom, bom, bom, bom demais, bom demais. Bom, a gente tá de volta com as participações, hein? A gente pergunta pra você hoje, quem fofoca mais, os homens ou as mulheres? E aí, quem você acha que fofoca mais, os homens ou as mulheres? O Danilo Henrique mandou pra gente: olha, Tony, ultimamente os homens têm sido bem mais fofoqueiros, viu? Entre os mais fofoqueiros estão os donos de boteco e cabeleireiros. Aí, ó, ele falou, Danilo Henrique, aí. Boa. Boa tarde, Tony, adoro o programa. Vocês são demais. É o Ivaldo, Ivaldo de Resende Costa. Abraço, Resende Costa. Alô, Ivaldo. Tudo de bom. Oi, boa tarde, João Batista, conselheiro Lafayette. Estou ligado no Geleia Geral, mandando um abração e um beijão com muito amor e carinho para Cássia, em conselheiro Lafayette. Valeu, abraço. Tem áudio também. Oi, fala aí comigo.
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6: Boa tarde.
7: Fala de Congonhas.
6: Diga, José Cláudio.
7: Enquanto o homem é fofoqueiro, vai para uma pesca e não esteja pegando peixe. Tem o que não aconteceu, o filho da puta sabe.
8: Chegando para você, 90-10.
9: Existe uma teoria que se chama 90-10, onde uma pessoa tem 90% daquilo que você procura em alguém, só que você foca naqueles 10% que falta. Aí você sai pra rua, se aventura e realmente você encontra aqueles 10%, mas não se deu conta que perdeu os 90%.
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1: Na Colonial 429.
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6: O município de Jeceaba promove no próximo sábado, dia 22 de agosto, o dia D de vacinação. A mobilização será realizada das 8 horas da manhã até as 4 horas da tarde, com o objetivo de ampliar a cobertura vacinal e garantir que a população mantenha o calendário de imunização atualizado. A ação terá como público prioritário crianças e adolescentes menores de 15 anos, mas será aberta também aos demais moradores que estiverem com alguma vacina pendente. Durante o dia D, estarão disponíveis as vacinas previstas no calendário de vacinação, incluindo os imunizantes contra a influenza, gripe e Covid-19, conforme as indicações e critérios definidos para cada faixa etária e público. Para participar, é necessário apresentar o cartão do SUS e o cartão de vacinação. As equipes de saúde irão conferir a situação vacinal de cada pessoa e orientar sobre as doses que eventualmente estejam pendentes. A Secretaria de Saúde reforça a importância de manter a vacinação em dia como medida fundamental para a prevenção de doenças e a proteção individual e coletiva. Então, lembre-se, dia D de vacinação em Jeceaba, no dia 22 de agosto, das 8 da manhã até as 4 horas da tarde.
7: Para as Curtinhas da Colonial, Letícia Tomaino.
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É a mais completa porque você está aí do outro lado do radinho, curtindo com a gente mais uma super tarde. Vamos às últimas participações aqui, a turma participando do nosso tema de hoje, que é quem fofoca mais?

0: os homens ou as mulheres? Aguinaldo Carlos, fala aí.
1: Boa tarde, Tony Veloso.
0: Boa tarde.
1: Quem fala é Aguinaldo Carlos Pinto do Lobo Leite. Manda um beijo aí pra minha esposa Josiane, meus filhos Isaac, Emanuel e Dom Victor.
0: Todo mundo abraçado.
1: Quem foca mais é as mulheres. Já, o pessoal já até fala, né? Quando Jesus saiu lá, ele apareceu, foi pelas mulheres primeiro, né? Pra sair espalhando todo aí. Tchau, obrigado.
0: Vai arrumar confusão aí. Oi, boa tarde, aqui é o Guilherme de Ouro Branco. Tony, Deus abençoe aí, toca uma música aí pra minha esposa que amo muito, Aline, pedindo, não mexe nas minhas gavetas, estamos aguardando aí, o que é, o negócio Galo na Copa do Brasil, hein? Ah, ele é cruzeirense, agora tá aguardando o Galo na Copa do Brasil, pra ver se tira esse gosto ruim, né, que o Flamengo deixou ontem. Luciana Salles, Monte Azul, boa tarde. Sobre a enquete, eu acho que as mulheres, né, pelo menos aqui onde eu moro, só tem mulheres fofoqueiras, então as mulheres ganham, mas tô fora, hein, não sou fã não. Quem vai estar participando? 4h36.
2: Boa tarde, colonial.
0: Oi.
2: Aqui é a Sofia de Piedade Gerais. Eu queria ouvir uma música de Bruno e Barreto, a Texana 37.
0: Daqui a pouquinho. Abraço pra você, Sofia, e toda a turma de Piedade dos Gerais. Oi, boa tarde. As mulheres são bem mais fofoqueiras. Experimenta ir no posto de saúde. E se as funcionárias de lá falam para o bairro inteiro dos... Ah, que as funcionárias falam para o bairro inteiro do seu problema de saúde, é isso? É o Samuel que tá falando, não sou eu não. Ah, esse programa é gostoso demais, viu? É o meu prazer diário. Vamos até às 5 com você, últimas participações. Daqui a pouquinho tem resultado de promoção, hein?

0: parte também, Luan Santana, comemorando 19 anos. Cadê os aplausos pro Luan Santana? 19 anos de carreira. Bom, a galera continua participando. Vamos trazer aqui as últimas participações. Geraldinho Bombeiro.
1: Tarde, meu amigo da Colonial FM.
0: E aí?
1: Boa tarde.
0: Bom demais.
1: Aqui é o Geraldinho Bombeiro Hidráulico de Congonhas, da Mercearia Alvorada. Eu estou passando para participar dessa enquete gostosa que você fez aí. Eu sou proprietário da mercearia. Um rapaz aí falou no áudio anterior.
0: Ele falou que o dono de boteco é mais fofoqueiro
1: do que os clientes. Aqui é os clientes que são fofoqueiros.
0: Os clientes,
1: os homens,
0: né?
1: Fofoca, mas as mulheres também fofoca bastante.
0: Fofoca,
1: um abraço,
0: né?
1: Tchau, obrigado.
0: Valeu, Geraldinho. Juca Romão,
2: boa
0: oi.
2: Boa tarde, Tony. Fala comigo. Ah, eu vou te falar, o João Mourinho é mais fofoqueiro que as mulheres. Né? Toma mais vida quanto da vida dos outros, porque a pessoa que eu...
0: Você tá doido?
2: Os outros mais fofoqueiros.
0: Falar em cê tá doido, depois do intervalo eu trago os ganhadores de pares de convites para o Festival Cê Tá Doido, dia 29 em BH, logo depois do intervalo.

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4: Na Colô, agora 5:15.
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13: Olá, amiguinhos. Você sabe quais são os cuidados com uma cadela gestante? Nas primeiras semanas da gestação, é necessário aumentar a quantidade de ração. Quando a barriguinha já estiver grande, é importante servir pequenas quantidades de comida, várias vezes ao dia. Evite exercícios intensos, brincadeiras bruscas, salto ou qualquer situação que ela possa sofrer pancada na barriga. Nunca suplemente uma cadela gestante sem orientação médica. Não é porque ela está grávida que ela precisa de vitaminas convencionais. O pré pré-natal é muito importante para acompanhar a saúde da mãe e o desenvolvimento dos filhotes. Sempre interessante realizar um ultrassom para verificarmos a saúde, posição, tamanho dos filhotes e até a data estimada do parto. A preparação para o parto deve ser feita semanas antes, deixando um local limpo, tranquilo, seco e confortável para ela. Evite mudanças nesse ambiente para a mãezinha se acostumar com esse espaço. Leve para uma consulta de emergência quando a gestante apresentar sangramento intenso, corrimento com mau cheiro, febre, contrações fortes sem nascimento de filhote e falta de apetite. 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
2: E é isso aí, reta final do nosso Geleia Geral de hoje no

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E curte aí 10 horas de festa, bom demais!

fechando essa super tarde com o pedido da Simone Quirino lá de Barbacena, por o êxtase Barão Vermelho, para quem ainda passou o Baúba Samba House com o Timati Amara Ilusão, música imortalizada aí com Bruno e Marrone, versão do Oba Oba para você. Teve ainda Mitico com Jason Derulo e Melody. A gente fecha o Geleia Geral te agradecendo a companhia, a audiência. Foi bom demais, demais. Por aqui todo dia é uma festa. Hoje foi também a nossa pré-sexta. Amanhã a gente volta naquele pique pra curtir de montão. Fechar mais uma semana, mais uma semaninha pra

0: Conta aqui com você, tá? Pra você que tá trabalhando, tá curtindo de montão também, valeu demais. Eu continuo daqui a pouquinho no Pegada Sertaneja com as topnejas do rádio. Logo após o intervalo, as melhores mensagens do rádio. Sempre um prazer estar aqui com você na Colonial. Não saia daí que já já a gente volta com Pegada Sertaneja.
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2: Colonial 5:02.
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4: Aô, tchê, tchê, tchê, tchê, tchê, tchê, tchê, tchê, tchê, tchê, tchê. Tá na hora de mais um Pegada Sertaneja pra você, as topinejas do rádio, pra você movimentar esse final de tarde e início de noite. Vamos juntos, curtindo de montão, curtindo com você. Aí do outro lado do Radex, turma que tá aí na reta final do trabalho, você que tá indo pro plantão, aquele abraço pra você que tá aí rodando pra lá, pra cá, turma da mineração, da lanchonete, do restaurante, turma que tá aí nos finalmente do dia, parta um cadiquinho. Ótimo fim de tarde pra você. Vamos seguindo por aqui, curtindo com você agora o Pegada Sertaneja, tá? As melhores nejas do rádio até as 19. 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Bora curtir? No ar, mais um Pegada Sertaneja pra você!

0: Vamos lá!
1: A Thaíde Alexandre, Eduardo Costa por aqui, que parceria, hein? Top demais! Fechou a primeira sequência do Pegada Sertaneja aqui no melhor mix de músicas sertanejas do seu fim de tarde. É o Pegada Sertaneja da Coloa até as 7 da noite. Por aqui ainda passou música linda de Xande Avião, música não músicas, né? Foram 3 pelo preço de uma. Xande Avião e Paulinho Fernandes, um pupurri aí, 3 músicas sensacionais pra você. Daqui a gente curte muito mais daqui a pouquinho, depois do intervalo. Não sai daí não.
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1: Colonial, 5:21.
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13: O clima aqui com você dessa quinta-feira no melhor mix de músicas sertanejas do seu rádio. 5 horas e 25 minutos. Vamos curtindo até as 19. 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Tem o nosso amigo participando aqui, ó, lá de Lobo Leite. Fala aí, fala aí.
14: Boa tarde,

0: Vamos, Eloto. Aqui é o Agnaldo Carlos Pinho do Lobo Leite de novo.
1: Aham.
0: Manda um beijo aí pra minha esposa Josiane, meus filhos Isaac, Emanuel e Dom Vitor, pra todo mundo que tá curtindo essa programação maravilhosa da Colonial.
1: Tamo junto, tamo junto. O Maicon também tá ligado.
2: Fala, Tony, boa tarde. Bora curtir o Pegada, hein?
1: É daquele pique por aqui. Bora de música, bora de sucesso sertanejo. Essa é raizona, hein? João Carreiro e Capataz, chique bacanizado. 5:26.

0: Fala, Colonial, tá bom demais? Fechamos aí com o João Neto Frederico e daqui a pouquinho mais hits, mais músicas gostosas pra você.
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1: Colonial 5:36.
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9: Dia D de vacinação será realizado neste sábado em todo o país. Crianças e adolescentes menores de 15 anos devem comparecer a uma unidade básica de saúde ou a qualquer ponto de vacinação em todo o país neste sábado, dia 22, para o dia D da campanha de multivacinação. O objetivo é atualizar a caderneta vacinal. A campanha começou no início do mês e segue até 1º de setembro, com a oferta de 20 doses do calendário nacional de vacinação, que protegem contra doenças como meningites, tuberculose e cânceres associados à infecção pelo HPV. Para as Curtinhas da Colonial, repórter Vander Mendes.
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Tem mais música por aqui. Tá chegando Corpo e Alma e Traia Véia.

0: de Vida Barbada com Chitão e Chororó. Pra quem não passou, Corpo e Alma, Traia Véia, Três Vícios, as melhores músicas sertanejas até as 7 e mais um Pegada Sertaneja na Colonial. Vamos junto!
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8: Colonial, 13 para 6.
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8: Comprar um carro zero ou um usadinho joia? Há quem diga que a melhor marca de automóvel é aquele zero quilômetro, mas muitos preferem comprar um carro com 1 a 2 anos de uso, já desvalorizado, de boa procedência e ainda na garantia. Entretanto, mesmo sendo um seminovo e pouco rodado, deve-se verificar com cuidado todas as suas condições mecânicas e de carroceria. E também não se esquecer nunca do seu histórico contábil, o que vem a ser isso.

podem ser multas pendentes, pode ser o IPVA ou outro imposto não quitado com o governo e até restrições como o carro está

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É muito mais que música. Vamos seguindo por aqui, mais um Pegada Sertaneja pra você, no oferecimento de Rota Real Proteção Veicular. 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Bom, bora lá com mais reta final de tarde com Bruno e Marrone, Coração de Isca.

Ao som de Zezé de Camargo, a gente fecha mais uma sequência por aqui, finalzinho de tarde, junto com você. Irmão da Lua, amigo das estrelas, você tá na Colonial, por aqui, muito mais que música. Que

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12: De volta aqui na sua quinta-feira. Gente, alguém segura esse calendário? Eu costumo falar assim: alguém segura esse relógio, mas alguém segura esse calendário também? Tá passando rápido demais? Que é isso, hein? 20 de agosto? Ai, ai, ai. Por aqui, início de noite, e você continua comigo aqui, ó, curtindo as melhores na melhor semana. Quinta-feira, nossa pré-sexta, quase sexta já, né? Porque já é noite de quinta. Vamos que vamos, curtindo mais músicas por aqui em mais um Pegada Sertaneja. 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Bora lá de música agora. Gabi Soares vem chegando por aqui com Cerveja de Boteco.

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1: Fred Fabrício, você não cuidou aqui no melhor mix de músicas sertanejas do seu rádio. A gente fecha uma sequência e daqui a pouquinho tem mais. É muito mais música aqui pra você, Colonial FM. Ah, você sabe, né? É muito mais que música. Boa noite.
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0: Tô de volta, curtindo as melhores. Bora lá rapidinho com mais música. Amado Batista e Gustavo Lima já vem pedindo passagem. O hit é Alucinação.

0: Leandro e Romário, Ícaro e Gilmar, corações, corações egoístas. Lembrando que tá rolando promoção, tá? 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Daqui a pouquinho tem mais. É um tantinho só.
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0: Colonial, 6:33.
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3: A Justiça de Carandaí determinou o recálculo dos honorários advocatícios em um processo que envolve o município de Carandaí e o Instituto de Previdência Social do município de Carandaí, o Carandaí Preve. O processo possui um valor atribuído a mais de R$37 milhões. A decisão foi assinada em 17 de agosto de 2026 pela juíza Marie Vercês da Silva Maia, da Vara Única da Comanda de Carandaí. Anteriormente, os honorários haviam sido fixados em 1% sobre o valor atualizado da causa. O município apresentou embargos da declaração questionando o critério utilizado e alegando que, devido ao elevado valor da causa, deveria ser aplicado o sistema de escalonamento previsto no artigo 85 do Código de Processo Civil. A magistrada acolheu o pedido do município e modificou a decisão anterior. Com isso, os honorários deverão ser calculados de forma progressiva por faixa, aplicando-se aos percentuais mínimos previstos nos artigos 85 do CPC. As faixas estabelecidas na decisão são de 10, 8, 5 e 3%, aplicadas sucessivamente conforme os limites previstos na legislação. Isso significa que não será aplicado simplesmente 1% sobre os mais de R$37 milhões. O valor deverá ser calculado separadamente em cada faixa, sobre o valor atualizado da causa. A justiça também rejeitou o pedido do Carandaí Preve para que os honorários fossem arbitrados por equidade. A decisão cita o tema 1076 do Superior Tribunal de Justiça, que estabelece regras para fixação de honorários em causas de elevado valor.
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4: Tá na Colonial, tá bom demais e bora que tem mais música pra você. Agora Natanzinho Lima, até quando?

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0: Os 10% a gente deixa pro garçom, né não?
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0: vendo.
1: João Bosco e Vinícius com Hugo e Guilherme, ancorado à moda que acabou de rolar pra você aqui em mais uma edição do Pegada Sertaneja. 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Que bom estar aqui com você, curtindo esse início de noite gostoso. E na melhor programação, você vai agora conferir as melhores mensagens do rádio. Agora intervalo. E daqui a pouquinho a gente volta com as saideiras aqui do Pegada de hoje.
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1: Colonial, 11 para 7.
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2: Tá na hora, Teletubbies aqui do Pegada Sertaneja, hora de dar tchau e a gente segue no oferecimento de Rota Real Proteção Veicular, também de Tecfer, o ponto forte da sua obra.

Veloso, e a gente se ouve por aqui. Bora lá, curtir as saideiras? Bruno e Barreto, Texana 37, já vem pedindo passagem por aqui. Vem mais músicas aí na sequência. Ótima noite pra você, amanhã às 2 eu tô de volta.

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1: Em Brasília, 19 horas.
0: Está no ar a Voz do Brasil. As notícias do governo federal que movimentaram o país no dia de hoje.
2: Olá, boa noite.
1: Boa noite para você que nos acompanha em todo o país.
2: Quinta-feira, 20 de agosto de 2026.
1: Vamos aos destaques do dia.
2: Estratégia brasileira para inteligência artificial.
1: Ações incluem a compra de um supercomputador para processamento de IA, formação de profissionais e transferência de tecnologia.
2: Transferência eletrônica de veículos.
1: Nova resolução estabelece regras para a operação digital de compra e venda de carros.
2: E vamos saber mais sobre a atualização da lei seca com o secretário nacional de trânsito, Adroaldo Catão.
3: Prever a possibilidade de certificar os chamados drogômetros, equipamentos para aferir a presença de outras substâncias que estão no momento da abordagem atrapalhando a capacidade psicomotora e impedindo direção mais segura.
1: Setor elétrico se prepara para efeitos do El Niño.
2: A atuação quer dar mais segurança ao sistema. Luciana Colares de Holanda.
4: Para aumentar a segurança do sistema, o Comitê de Monitoramento do Setor Elétrico aprovou a antecipação de 1,8 gigawatts de capacidade.
1: E você vai saber como escolher eletrodomésticos e eletrônicos mais econômicos para a sua casa.
2: Na apresentação da Voz do Brasil, Luciana Vasconcelos e Luciano Seixas.
1: E acompanhe a gente ao vivo, acesse radiogov.ebc.com.br ou Canal Gov na sua TV aberta.
2: Um supercomputador para desenvolver inteligência artificial em grande escala.
1: Além de parcerias com outros países para capacitação e desenvolvimento dessa tecnologia.
2: Ações anunciadas hoje que fazem parte do Plano Brasileiro de Inteligência Artificial.
5: Entre as ações anunciadas nesta quinta-feira está a aquisição por meio de edital competitivo de um supercomputador para treinar modelos e desenvolver inteligência artificial em larga escala. O equipamento vai alcançar cerca de 7.200 petaflops, ou seja, será capaz de fazer cerca de 7,2 quintilhões de operações matemáticas em apenas um segundo e deve figurar entre as 10 maiores máquinas do mundo em capacidade de processamento de IA. A ministra da Ciência, Tecnologia e Inovação, Luciana Santos, detalha o impacto da inteligência artificial na vida das pessoas.
6: Para que essa supercomputação? É para desenvolver vacinas e medicamentos. É para poder garantir antecipação das chuvas e secas. É para poder melhorar a produtividade da indústria brasileira. E em tudo isso, o IA vai nos ajudar. O supercomputador não serve apenas para fazer conta mais rápido. Ele serve para transformar problemas que levariam décadas para resolver coisas do dia a dia do povo brasileiro.
5: O supercomputador será instalado no Parque Tecnológico Augusto Severo, na Universidade Federal do Rio Grande do Norte. O estado foi escolhido devido ao grande potencial energético. A presidente do Conselho de Administração do Parque, Ângela Maria Paiva Cruz, explica o que a chegada do equipamento vai representar para a região.
7: A instalação do supercomputador no Rio Grande do Norte demonstra que a ciência brasileira se fortalece quando alcança diferentes territórios, mobiliza talentos e transforma conhecimento em oportunidades para a sociedade.
5: As ações integram o Plano Brasileiro de Inteligência Artificial. Também foi anunciado o início da estruturação de uma nuvem brasileira por meio de uma parceria entre os setores público e privado. O objetivo é criar uma alternativa nacional para armazenar e processar dados e sistemas, como explica Esther Dueck, ministra da Gestão e da Inovação e Serviços Públicos.
7: O serviço na nuvem é prestado por uma empresa estrangeira. Tem uma chinesa e cinco americanas, mais ou menos. São seis empresas no mundo que são capazes de operar um serviço de nuvem com todos os serviços que estão embutidos ali. O que a gente está fazendo aqui é que a gente quer criar uma capacidade nacional de fazer o serviço de nuvem.
5: Também foi anunciada cooperação tecnológica com empresas da China para desenvolver modelos de IA em língua portuguesa e capacitar 3 mil brasileiros em 5 anos. O Brasil fará ainda parceria com a Espanha para aumentar a capacidade brasileira de desenvolver chips. Reportagem Gabriela Noronha.
1: Atenção, motoristas de táxi e aplicativos interessados em comprar um carro.
2: O valor do financiamento para quem está cadastrado no Move Brasil aumentou de 150 para R$200 mil.
1: É o que determina a portaria publicada pelos Ministérios do Desenvolvimento, Indústria, Comércio e Serviços e do Ministério da Fazenda.
2: A nova portaria também inclui entre os veículos elegíveis os híbridos com diferentes combinações de fontes de energia, integrando motor elétrico e motor a combustão que utilize álcool, gasolina ou ambos.
1: A elevação do teto e a inclusão de outros veículos híbridos amplia a oferta, mantendo os critérios de sustentabilidade e eficiência energética, como explica Wallace Moreira, secretário de Desenvolvimento, Indústria, Inovação, Comércio e Serviços.
8: Atualizar esse valor para que os trabalhadores possam ter acesso a esses modelos de carros é fundamental. O taxista, ele consegue comprar o carro com preço acima de 150 mil e com descontos que ele tem, fica abaixo de 150. Como o programa, ele contabiliza o preço que está na nota fiscal, o trabalhador de aplicativo fica numa desvantagem. Isso corrige ali e contribui para que esses trabalhadores possam comprar esses carros. Os critérios para acessar o programa continuam os mesmos, assim como os critérios de habilitação ao programa também não alteram.
2: Para solicitar adesão ao programa, acesse movebrasil.sistema.gov.br.
1: E Luciano, quem pretende comprar ou vender um carro usado vai poder agora fazer todo o processo por meio digital.
2: Uma nova resolução do Conselho Nacional de Trânsito autoriza a transferência de veículos de forma 100% eletrônica.
1: O procedimento vai reunir em uma única plataforma a assinatura do documento, a quitação de débitos e pagamento.

0: pagamentos de taxas.
1: Outra novidade é a modalidade de transferência custodiada, quando a liberação de recursos fica condicionada aos requisitos da transação.
2: A norma cria três modalidades de transferência de propriedade: convencional, eletrônica e eletrônica custodiada. Na modalidade eletrônica, as etapas do processo poderão ser realizadas digitalmente com integração ao Renavam, desde que seja feita a vistoria do veículo, entre outras exigências previstas. Quando estiver disponível, comprador e vendedor poderão realizar em um mesmo fluxo eletrônico etapas como o registro da negociação, a assinatura eletrônica da transferência, a consulta e o pagamento de débitos e taxas dos DETRANs estaduais e a conclusão da mudança de propriedade. Já na modalidade de transferência eletrônica custodiada, será possível manter em custódia o valor da negociação do bem durante a operação. Atualmente, a transferência de propriedade já conta com instrumentos digitais. Com a nova resolução, foram estabelecidas as condições para integrar essas etapas em um fluxo eletrônico vinculado ao Renavam. As operações também ficarão mais seguras com requisitos de segurança definidos pela norma, como autenticação individual e multifator, rastreabilidade, trilhas de auditoria e mecanismos de prevenção e detecção de fraudes. Daniele Popov para a Voz do Brasil.
0: A fiscalização de trânsito poderá usar agora novos equipamentos para detectar, além do consumo de álcool, também o uso de drogas pelos motoristas.
1: A mesma resolução do Conselho Nacional de Trânsito que atualiza a lei seca estabeleceu ainda algumas mudanças nos procedimentos para testar os condutores.
0: Esse teste será feito em uma triagem inicial com equipamentos mais sensíveis e, em caso positivo, em uma segunda etapa com o bafômetro.
1: O secretário nacional de trânsito, Adroaldo Catão, conversou comigo e Mariana Jungmann mais cedo e explicou o que muda e o que permanece igual na fiscalização sobre o consumo de álcool e drogas. Acompanhe.
3: Secretário Adroaldo Catão, seja muito bem-vindo à Voz do Brasil. Vamos falar dessa atualização sobre as regras da Lei Seca, que foram aprovadas recentemente. O que que o senhor destaca como mudanças mais importantes?
4: Olha, eu destaco dois pontos importantes. Primeiro, isso que você falou bem, é uma atualização, né? A Lei Seca está completando aí 18 anos de muito sucesso e era o momento de fazer algumas modificações no âmbito da resolução do contrato. Ou seja, tudo que está na lei, no Código de Trânsito, permanece, tá? O que a gente fez foi atualizar alguns procedimentos. E aí eu destaco dois pontos. O primeiro é o seguinte: o cidadão que for abordado inicialmente, ele agora vai poder fazer uma espécie de pré-teste, uma triagem, né? Isso facilita também o trabalho dos policiais, dos agentes. Por quê? Porque o cidadão que vai fazer aquele teste inicial, ele somente se for detectado algum indício de álcool, né, nesse primeiro teste, é que ele vai ser encaminhado ao uso do etilômetro oficial, que é esse que vai gerar, de fato, uma eventual penalidade. Isso facilita o trabalho também das polícias, evita filas, né, congestionamentos. Esse é um tipo de procedimento que, inclusive, algumas polícias já utilizam, tá? Mas isso não estava previsto na norma, isso gerava alguma insegurança jurídica. Então, a gente fez essa atualização, que é justamente para dar segurança jurídica, tanto para o cidadão quanto para o agente. Isso também permite que haja um tempo, né, entre o primeiro teste e um eventual segundo teste, para aqueles casos que muitas vezes geravam, inclusive, algumas manchetes sensacionalistas na imprensa, dizer assim: olha, o cidadão usou enxaguante bucal, vai aparecer álcool na boca. E a gente sabe que não é bem assim, porque esse álcool ele não permanece na boca muito tempo. Então, o tempo entre fazer um primeiro teste e um segundo será suficiente para tirar qualquer dúvida, né? Porque o objetivo, obviamente, da Lei Seca não é pegar quem usa enxaguante bucal, mas sim quem bebeu e está dirigindo e, portanto, pode ter a sua capacidade de dirigir alterada. E o segundo ponto que eu destaco é a previsão dos equipamentos que têm sido chamados popularmente de drogômetros, né? Que são equipamentos que visam a detectar o uso de outras substâncias, que é a expressão que o Código de Trânsito utiliza. Tem o álcool e tem outras substâncias que também podem causar dependência e alteração da capacidade psicomotora. Então, a previsão desses equipamentos dá também segurança jurídica para que, a partir de agora, o Inmetro possa certificar esse tipo de equipamento, que, a partir daí, vai poder ser utilizado também nas operações Lei Seca para detectar não só o álcool, mas também essas outras substâncias que também levam a um risco, né? Dirigir tendo usado drogas ou usado esse tipo de substância, obviamente, leva a um risco à sociedade. sociedade.
1: Secretária, as novas normas também prevêem que o agente de fiscalização deverá registrar pelo menos 2 sinais observados que confirmem a alteração da capacidade psicomotora do condutor. Antes, só o teste de alcoolemia era usado. Qual a importância desse registro adicional se já tem o bafômetro?
4: Não, na verdade não é um registro adicional, é um ou outro. O que que acontece? Você pode usar já era assim, tá? Isso é importante dizer. Hoje já está previsto na lei que o agente ele pode detectar comportamentos que mostrem que o cidadão está com seu comportamento alterado, né? Pelo uso de drogas ou álcool, mesmo que ele se recuse ao uso do bafômetro, do etilômetro ou, no caso agora, do chamado drogômetro. O que a resolução fez foi dar mais procedimento, mais clareza, para evitar contestações posteriores na justiça. Então, isso dá mais transparência também e aumenta a capacidade do Sistema Nacional de Trânsito de aferir esses dados, né? Isso também é muito importante. Então, é obrigatório agora que se coloque pelo menos 2 comportamentos alterados para que isso seja mais explicitado, mais transparente. Mas continua como é hoje. Basta o uso do etilômetro ou, no caso agora, quando houver o equipamento, o uso do chamado drogômetro. Essa situação acontece quando o agente, mesmo diante da recusa, detecta que há um comportamento claramente indicando o uso de álcool ou de outras substâncias.
3: E houve mudanças aí, secretário, em relação aos procedimentos quando o condutor se recusa a fazer o bafômetro ou continua como era antes, mesmo se recusando, ele vai sofrer as penalidades?
4: Continua exatamente como era antes, não mudou nada nisso aí, a lei continua valendo, tá? Não houve nenhuma modificação, ou seja, se o cidadão se recusar, seja a usar o etilômetro ou outro equipamento, ele vai responder pela recusa, que é uma infração específica, que é aquela que lhe dá multa de quase R$3.000 e lhe submete a uma suspensão da sua CNH. Então, realmente é um procedimento que continua do jeito que está hoje, e o cidadão tem que saber que ele pode, obviamente, se recusar, mas se ele se recusar, ele está sujeito a esse tipo de infração. Lembrando que mesmo que ele se recuse, além de levar multa, se ele tiver com comportamentos que demonstrem que ele está embriagado ou sob uso de outras substâncias, também continua a responsabilidade do agente de detectando que isso aconteceu, enquadrá-lo eventualmente, se for o caso, também como crime.
1: Então, secretário, não muda nada em relação às obrigações e direitos dos condutores, né? A resolução não estabelece nenhum novo tipo de infração, certo?
4: Certo, exatamente. Não muda a infração continua a mesma, a infração ela está prevista no Código de Trânsito. O que a resolução faz é isso, atualizar procedimentos, dar mais segurança jurídica e prever a possibilidade de certificar os chamados equipamentos drogômetros, os chamados drogômetros, equipamentos para aferir a presença de outras substâncias que estão no momento da abordagem atrapalhando a capacidade psicomotora do agente e impedindo a sua direção mais segura.
3: Muito bem, nós conversamos com Adroaldo Catão, secretário nacional de trânsito. Muito obrigada, secretário, por sua entrevista aqui à Voz do Brasil.
4: Eu que agradeço.
0: O fenômeno climático El Niño pode afetar diferentes áreas do país, com reflexo nas chuvas, na agricultura e até no abastecimento de energia.
1: Por isso, o setor elétrico também reforça o planejamento para se antecipar aos possíveis impactos do fenômeno e reforçar a segurança no fornecimento de energia.
0: As estratégias foram discutidas durante um evento promovido pela Agência Nacional de Energia Elétrica, ANEEL.
5: O risco de eventos climáticos extremos coloca o planejamento como uma das prioridades para o setor elétrico. A preocupação é reduzir os impactos de um possível El Niño intenso sobre o sistema, especialmente nas regiões mais vulneráveis, como explica Sandoval Feitosa, diretor-geral da Agência Nacional de Energia Elétrica, a ANEEL.
6: Projeções internacionais da Administração Nacional Oceânica e Atmosférica dos Estados Unidos estimam elevada probabilidade, mais de 90%, de um El Niño muito forte para ocorrer entre outubro e dezembro de 2026, reforçando a necessidade de preparação ação antecipada.
5: Para aumentar a segurança do sistema, o Comitê de Monitoramento do Setor Elétrico aprovou a antecipação de 1,8 gigawatts de capacidade. Essa quantidade pode abastecer mais de 1,5 milhão de residências ou alimentar grandes complexos industriais e cidades de grande porte.

0: As distribuidoras de energia planejam investir cerca de 20 bilhões de reais na modernização das redes, enquanto o Operador Nacional do Sistema Elétrico, ONS, lançou um portal para acompanhar diariamente a evolução do fenômeno. No norte, a ANEEL também antecipou recursos para a compra e a estocagem de combustível antes da redução do nível dos rios. Para o secretário nacional de Energia Elétrica do Ministério de Minas e Energia, João Daniel Cascalho, a atuação conjunta é fundamental para enfrentar o cenário.
1: É isso que fortalece o setor. Atuação coordenada, preventiva, antecipada e com ações efetivas. Por isso que quando eu vejo aqui um painel com geração, transmissão, distribuição, Agência de Águas, Defesa Civil, Agência Nacional de Energia Elétrica, eu vejo que é assim que a gente atua de uma forma coordenada com ações efetivas.
0: A articulação do Ministério de Minas e Energia com a ANEEL, a Agência Nacional de Águas e a Defesa Civil inclui ainda leilões de potência, monitoramento por satélite para prevenção e combate a queimadas e medidas relacionadas à vazão de Belo Monte. Reportagem Luciana Colares de Holanda.
2: Vamos continuar falando aí, Luciana, sobre energia, dessa vez dentro de casa, a economia dentro de casa.
3: Pois é, Luciana, na hora de comprar eletrodomésticos, por exemplo, existe uma etiqueta em formato de lâmpada nas cores preta e amarela.
2: É o selo Procel, uma referência para quem busca economia na conta de luz e mais eficiência energética.
3: Os detalhes você vai ouvir agora na reportagem de Márcia Fernandes.
4: O selo Procel de economia de energia ajuda a identificar produtos com maior eficiência energética. Ele é concedido aos equipamentos classificados pelo Inmetro na categoria A, que é a nota máxima concedida pelo Instituto, e indica aparelhos mais econômicos. Como explica o diretor do Departamento de Informações, Estudos e Eficiência Energética do Ministério de Minas e Energia, Sérgio Aire Moraes.
5: É uma espécie de medalha. Eu sei que ao adquirir um determinado equipamento com o selo Procel, dentre todos os equipamentos classificados como A, ele é mais eficiente. Então eu estou no topo da categoria. Então cumpre esse papel de informar o cidadão que aquele determinado equipamento tem um reconhecimento, um mérito maior de eficiência.
4: O selo funciona como um indicativo para os consumidores que buscam economia na conta de luz. O biólogo Sinomar Fonseca foi com a família a uma loja em Brasília procurar uma geladeira e uma máquina de lavar e levou em conta o consumo de energia na hora da compra.
6: Eu sempre olho e tomo cuidado de entender, né, o que está sendo a mensagem que está sendo passada, e os selos, eles têm um indicativo, né, para mostrar esse consumo. Tento sempre escolher o melhor consumo.
4: Podem levar o selo outros produtos, como lâmpadas, ar-condicionado, ventilador, televisões e eletrodomésticos em geral. O selo Procel estende-se também às edificações, para indicar aquelas que oferecem melhor desempenho energético e economizam mais, como explica Sérgio Aire Moraes, do Ministério de Minas e Energia.
5: Ela tem que ser eficiente nos seus sistemas de iluminação, de ar-condicionado, e a própria estrutura envoltora da edificação, piso, parede, teto, elas têm que apresentar um melhor desempenho. Aí sim passa a ter uma autorização de exibir essa placa do selo Procel na entrada da edificação.
4: Antes de receberem o selo, os produtos passam por testes e avaliações técnicas em laboratórios. Vale lembrar que, além da diferença na conta de luz, produtos e edificações que trazem o selo Procel têm menores custos de operação e manutenção e contribuem para um uso mais racional dos recursos naturais, já que consomem menos energia para realizar a mesma função. Reportagem Márcia Fernandes.
2: Produtores rurais, pesquisadores e consumidores contam agora com uma plataforma para acompanhar preços de alimentos e previsão de safras.
3: A Companhia Nacional de Abastecimento, a Conab, lançou uma nova versão do Portal das Informações, que reúne em um único endereço mais de 80 painéis e serviços agropecuários.
2: O gerente de dados e inteligência da Conab, Herbert Filgueiras, explica o impacto dessa modernização do serviço.
7: A reformulação do portal nasceu

0: assim, com o objetivo de democratizar o acesso aos dados e informações que a Conab produz, né? E às vezes esses dados ficavam pulverizados, né? E difícil de encontrar. A gente consolidou diferentes ambientes distintos, modernizamos as interfaces de acesso, com o objetivo de fortalecer o processo de governança da informação de dados, né?
1: Acesse a plataforma em portal de informações, tudo junto sem cedilha e tio, .conab.gov.br.
2: Celular, redes sociais e inteligência artificial já fazem parte da rotina de crianças e adolescentes.
1: E com tantos desafios no ambiente digital, professores também precisam estar preparados para orientar os estudantes sobre segurança, privacidade e uso responsável da tecnologia.
2: Uma formação gratuita e online oferece ferramentas para ajudar os educadores a levar esse debate para a sala de aula.
3: O uso excessivo de celulares, redes sociais e inteligência artificial por crianças e adolescentes desafia pais e professores. Para ajudar a orientar os jovens no mundo conectado, o Ministério da Educação e a SaferNet Brasil, com apoio do Governo do Reino Unido e da Meta, oferecem a segunda edição do curso gratuito Segurança e Cidadania Digital em Sala de Aula. A formação online é voltada para educadores das redes pública e privada. Com 40 horas, o curso aborda temas como tempo de tela, cyberbullying, proteção de dados e fake news, como explica a coordenadora-geral de Educação Digital do MEC, Ana Dalfabro.
4: Ele trata de temas sobre segurança e privacidade na internet. A gente sabe, né, a crescente violência que as crianças têm sofrido dentro do ambiente digital. Então, um curso super importante para esse público. Fala também sobre a necessidade de empatia, respeito nas redes, né, nessa convivência hoje dentro do mundo digital. Então, de fato, um curso muito útil para os professores hoje, dado o dia a dia deles em sala de aula. Curso é todo online, os professores conseguem fazer no seu ritmo, né? Hora que funciona melhor para parar e conseguir se dedicar a uma formação. Então, bem mão na massa.
3: Para fazer o curso, acesse o site avamec.mec.gov.br, faça o login com sua conta gov.br e busque por Segurança e Cidadania Digital em Sala de Aula, segunda edição. Depois, basta clicar em inscrever-se e começar as aulas. Reportagem Gilberto Evangelista.
1: Profissionais que ainda não têm curso superior ou que possuem graduação em área diferente daquela que atuam podem concorrer a bolsas integrais de licenciatura pelo PRILEI, um programa de formação inicial e continuada de professores.
2: Podem concorrer também a bolsas integrais de licenciatura aqueles que tiveram bom desempenho no Enem.
1: As bolsas são oferecidas por universidades federais, estaduais e instituições privadas sem fins lucrativos que participam do programa.
2: Para aderir ao PRILEI, as instituições privadas de educação superior devem acessar o Sistema Integrado de Monitoramento, Execução e Controle em cimec.mec.gov.br.
1: E essas foram as notícias do Governo Federal.
2: Uma realização da Secretaria de Comunicação Social da Presidência da República.
1: Com produção da empresa Brasil de Comunicação.
2: Fique agora com as notícias do Poder Judiciário e do Congresso Nacional. Boa noite.
1: Boa noite, até amanhã.
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7: STF encerra amanhã julgamento da denúncia contra ex-deputados estaduais Rodrigo Bacelar e TH Joias do Rio de Janeiro.
8: STJ reafirma que envio de pornografia pela internet pode configurar importunação sexual.
7: Caixa Econômica Federal vai ter de pagar horas extras à bancária que não era obrigada a registrar ponto.
8: Boa noite, eu sou o Arthur Filho.
9: E eu sou Walter Lima.
8: A primeira turma do Supremo Tribunal Federal aceitou denúncia contra o ex-presidente da Assembleia Legislativa do Rio, Rodrigo Bacelar, e o ex-deputado estadual Tiago Raimundo dos Santos Silva, conhecido como TH Joias.
7: O julgamento acontece em sessão virtual da primeira turma que termina amanhã, mas todos os votos já foram apresentados.
8: Eles são acusados de obstrução de investigação em um caso que envolve o vazamento de informações sigilosas da Operação Zargum, que investigava a atuação do Comando Vermelho e conexões com agentes públicos no Rio de Janeiro.
7: Bacelar e TH Joias são acusados de repassar informações sigilosas sobre a operação contra criminosos.
8: Crime de importunação sexual também pode ser praticado pela internet sem que haja contato direto.
7: Esse entendimento foi reafirmado pelo STJ. Fátima Uchoa.
9: Um homem enviou imagens íntimas a várias vítimas. Ele foi condenado por perseguição e importunação sexual a 4 anos e meio de reclusão em regime inicial semiaberto, mas o Tribunal de Justiça do Rio de Janeiro avaliou que o crime de importunação exigiria contato físico. No entanto, a 5ª turma do STJ restabeleceu a condenação do homem por entender que tal delito pode ser cometido por meio de recursos tecnológicos, sem que haja contato físico entre o criminoso e a vítima. Segundo o relator ministro Joel Ilan Paciornik, o crime de importunação sexual pode ser caracterizado pelo simples envio de fotos ou vídeos pornográficos sem o consentimento da vítima, o que foi verificado nessa ação penal.
8: A Caixa Econômica Federal vai ter de pagar horas extras a uma bancária que não era obrigada, por regra interna, a registrar o ponto.
7: A 7ª turma do TST decidiu que essa condição não afasta a obrigação da empresa de controlar a jornada. Samanta Flor.
10: A bancária afirmou que trabalhava das 8 da manhã às 8:30 da noite. A Caixa disse que ela cumpria jornada menor e que, por ser considerada funcionária que exerce um cargo de confiança, o registro de ponto era opcional. Mas o banco não apresentou os controles de jornada. Para a 7ª turma do TST, nessa situação, vale a suposição de que o horário informado pela trabalhadora é verdadeiro. A decisão foi unânime.
8: Justiça estabelece medidas para reforçar controle sobre mineração na APA do Tapajós, no Pará.
7: Decisão atende a pedidos feitos pelo Ministério Público Federal. Sabrine Menezes.
11: Com a sentença, se torna obrigatória a autorização prévia do ICMBio para iniciar o processo de lavra. Apenas o título minerário, concedido pela Agência Nacional de Mineração, não é mais suficiente. A Justiça também aprovou um acordo entre o MPF e o ICMBio, que amplia a fiscalização e a proteção da unidade de conservação. A ação foi ajuizada pelo MPF em 2024, após identificar problemas na comunicação e na articulação entre os órgãos responsáveis pela regulação da mineração e pela proteção ambiental da APA.
8: Tribunal Superior Eleitoral proíbe Pablo Marçal de usar recursos oficiais para a campanha.
7: Decisão foi tomada na sessão desta quinta-feira e vale até o julgamento do mérito do registro de candidatura de Marçal. Guilherme Firmino tem mais informações.
12: O plenário do TSE deferiu tutela de urgência e proibiu Pablo Marçal de usar recursos públicos na campanha eleitoral. Marçal também foi vetado de participar da propaganda eleitoral gratuita no rádio, na televisão e de debates. No processo, o Ministério Público Eleitoral alega que Pablo está inelegível até 2032 e que não cumpriu o prazo mínimo de 6 meses de filiação ao PRTB para disputar as eleições. A decisão dessa quinta não antecipa o julgamento de registro de candidatura de Pablo Marçal, que ainda vai ser julgado pela Justiça.
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8: A você, uma boa noite.
7: E até amanhã.
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13: Eu sou Humberto Pinheiro e estes são os destaques de hoje do Jornal do Senado, que começa agora. Aumento de acidentes com motociclistas de aplicativos gera resposta do Senado. 7 organizações internacionais vão acompanhar as eleições de outubro no Brasil. Projeto torna obrigatória a orientação vocacional para jovens em medidas socioeducativas. Boa Boa noite. O número de acidentes envolvendo motociclistas em atividade profissional cresceu 34,92% entre 2023 e 2025, segundo dados do Ministério Público do Trabalho. Diante desse cenário, projetos em análise no Senado propõem mudanças nas regras da atividade, incluindo a adoção de seguros obrigatórios e alterações nas exigências para a obtenção da Carteira Nacional de Habilitação. O repórter Douglas Castilho traz os detalhes.
14: Elvis Macedo, garçom morador do Rio de Janeiro, se dirigia da Zona Sul Carioca à cidade vizinha Niterói quando a moto que o levava se chocou com um carro, causando traumatismo craniano e a ruptura

0: do fêmur. Elvis relatou sua experiência e chamou atenção para a observação no hospital de casos semelhantes ao seu.
1: Eu fiquei numa ala onde havia mais ou menos umas 20 pessoas que tinham o mesmo problema que o meu, se acidentaram de moto. E eu acho que esse assunto das motos por aplicativo devem ser discutidos mais nos meios políticos, que deve haver algum tipo de lei.
0: A percepção de Elvis é amparada por dados do Ministério Público do Trabalho, que demonstram que o crescimento nas notificações de acidentes de trabalho com motos aumentou 34,92% entre os anos de 2023 e 2025. Diante desse cenário, senadores apresentaram nos últimos anos projetos de lei regulamentando a profissão e garantindo mais segurança aos motoristas. Um deles obriga as empresas de tecnologia a fornecerem seguro de acidentes pessoais para os seus entregadores. Outro texto prevê a necessidade de um motociclista ter sua carteira de habilitação com a observação de que exerce atividade remunerada, o que gera novas obrigações ao piloto. Ambos os projetos aguardam votação nas comissões.
2: Democratizar o acesso aos investimentos e incentivar o pequeno investidor são objetivos de projeto de lei pronto para ser votado na Comissão de Educação. De autoria da senadora Jussara Lima, do PSD do Piauí, a proposta cria a Semana Nacional do Pequeno Investidor, na segunda semana de outubro, com ações de educação financeira, como seminários, palestras e debates. Segundo o texto, a iniciativa busca ampliar o conhecimento sobre finanças pessoais e estimular decisões baseadas em informações confiáveis. Para o senador Flávio Arnes, do PSB do Paraná, a medida também pode contribuir para reduzir golpes contra pequenos investidores. E a Comissão de Constituição e Justiça analisa o projeto de lei que torna obrigatória a orientação vocacional para adolescentes que cumprem medidas socioeducativas. A proposta já recebeu parecer favorável na Comissão de Educação. A reportagem é de Bruno Lourenço.
3: O projeto de lei inclui testes de aptidões, interesses e habilidades nos programas de atendimento socioeducativo. A regra valerá tanto para jovens que cumprem medidas em regime de semi-liberdade, quanto para aqueles que se encontram internados. A proposta já passou pela Comissão de Educação e Cultura, quando a senadora Tereza Leitão, do PT de Pernambuco, destacou que a capacitação profissional é essencial para afastar os jovens do crime.
4: A escolarização e a profissionalização do adolescente em conflito com a lei são, portanto, pilares desse sistema, pois funcionam como instrumento de ressocialização e de construção de projetos de vida que afastem o jovem da reincidência infracional.
3: Depois da CCJ, o texto vai ao plenário do Senado.
2: Nas redes sociais, a liberdade de expressão convive diariamente com a circulação de informações falsas e discursos de ódio. Encontrar um equilíbrio entre garantir o direito de se manifestar e combater conteúdos que podem causar danos foi o desafio discutido pelos senadores na Comissão de Educação. Durante a audiência, foi apresentado o programa Senado Verifica, um canal de interação do Senado com o cidadão para a checagem de informações publicadas em qualquer meio de comunicação. Repórter Rodrigo Rezende.
5: O senador Paulo Paim, do PT do Rio Grande do Sul, afirmou que discutir limites para o conteúdo publicado nas redes sociais envolve também o debate sobre liberdade de expressão e censura.
6: Defendemos a liberdade de expressão, que é um direito fundamental. O que precisamos é de um ambiente em que as pessoas possam debater, divergir, defender suas posições, sem transformar o outro no inimigo.
5: Frederico Franco Alvim, representante da Assessoria Especial de Enfrentamento à desinformação do Tribunal Superior Eleitoral, ressaltou que as redes sociais podem prejudicar a democracia ao destacar determinados temas em relação a outros.
7: O fato é que a gente também tem dentro das redes sociais uma realidade deturpada, porque a realidade, a complexidade da realidade não cabe num feed de rede social.
5: Maria Laura Soares e Silva, jovem senadora do estado do Rio de Janeiro, afirmou que a velocidade de mudança das tecnologias exige iniciativas rápidas.
8: A inteligência artificial, em questão de 2-3 anos, avançou de forma inexplicável. E hoje é um realismo surreal, onde você nem consegue mais identificar o que é verdade e o que não é.
5: Durante a audiência foi apresentado o programa Senado Verifica, um canal de interação do Senado com o cidadão, destinado à checagem de informações publicadas em qualquer meio de comunicação.
9: Eleições 2026.
2: O Tribunal Superior Eleitoral confirmou que pelo menos 7 organizações

0: internacionais vão acompanhar as eleições de 2026 no Brasil. OEA, União Europeia e Parlasul estão entre as entidades convidadas para acompanhar a preparação, a votação e a apuração. Repórter Pedro Pincer.
1: Foram convidadas oficialmente a Organização dos Estados Americanos, a União Europeia, a Liga dos Estados Árabes, a Rede dos Órgãos Jurisdicionais e de Administração Eleitoral dos Países de Língua Portuguesa, a União Interamericana de Organismos Eleitorais e a Rede Mundial de Justiça Eleitoral, além do Parlasul. O presidente do TSE, ministro Nunes Marques, reafirmou a segurança e a credibilidade dos sistemas e dos processos eleitorais brasileiros.
2: O Brasil tornou-se, ao longo das últimas décadas, uma referência mundial na realização de eleições. A vanguarda entre as democracias representativas contemporâneas é resultado da contínua e paulatina construção de um processo eleitoral eficiente, ancorado em normativos modernos e em sistemas tecnológicos capazes de garantir a transparência, a segurança e a credibilidade das eleições.
1: Na prática, as missões de observação eleitoral são tidas como pilares de confiança pública. Os relatórios independentes produzidos pelas comitivas avaliam a integridade dos sistemas e o cumprimento da legislação, sugerindo melhorias contínuas.
0: E você conhece o termo afroconveniência? É quando uma pessoa branca se declara negra para obter algum tipo de vantagem, como reserva de vagas nas universidades, por exemplo. Mudanças na declaração de cor de candidatos desde a aprovação de cotas para campanhas reacenderam o debate sobre a afroconveniência no contexto eleitoral. Quem explica é a repórter Marcela Diniz.
3: Dados preliminares do Tribunal Superior Eleitoral mostram que as candidaturas negras são maioria nas eleições de 2026, representando 49,9% do total. O aumento do número de pessoas que se declaram pretas ou pardas pode estar relacionado à maior identificação racial. Mas essa autodeclaração nem sempre corresponde à experiência de sofrer racismo ou à percepção das desigualdades sociais relacionadas à raça. Nesse contexto, aparece o conceito de afroconveniência, usado para descrever casos em que uma pessoa se declara negra para obter benefícios de políticas afirmativas como as cotas raciais. O senador Paulo Paim, do PT do Rio Grande do Sul, lembra que desde a emenda constitucional 133 de 2024, os partidos políticos devem destinar no mínimo 30% de recursos dos fundos eleitoral e partidário para candidaturas de pessoas pretas e pardas. É aí que a afroconveniência aparece como estratégia de campanha.
4: Muitos que nunca se identificaram como negro passam a partir desse momento a assumir uma negritude, entre aspas, para que eles tenham direito a um financiamento maior para sua campanha e também mais espaço na televisão. Você está tirando um percentual daqueles que realmente sofreram o preconceito nesse país.
3: De 2022 a 2026, 786 candidatos mudaram sua declaração de cor junto ao TSE. A maioria transitou de branco para pardo.
0: Edição de Paulo Groba e trabalhos técnicos de João Lira. O Jornal do Senado fica por aqui. Acompanhe agora as notícias da Câmara dos Deputados. Boa noite e até amanhã.

0: Projetos de lei ampliam o alcance do benefício de prestação continuada.
1: Comissões debatem limites para reajustes anuais nas alíquotas do IOF.
0: Parlamentares defendem políticas para combater a violência de gênero.
2: Boa noite. Carol D'Artora, do PT do Paraná, defende o avanço de proposta em debate na Câmara que criminaliza a misoginia. A deputada também apresentou projetos para ampliar o enfrentamento no ambiente digital, com punição a grupos organizados que financiam conteúdos de ódio contra as mulheres.
0: Carol D'Artora destaca que suas propostas também tratam da combinação entre misoginia e racismo nas redes sociais. A parlamentar afirma que esse recorte é necessário para proteger especialmente mulheres negras, mais expostas a crimes de ódio no ambiente digital.
2: A Lei Maria da Penha completou 20 anos em 7 de agosto. Jaque Rocha, do PT do Espírito Santo, considera que a legislação mudou o enfrentamento à violência contra as mulheres, ao criar mecanismos de proteção e ao responsabilizar os agressores.
0: De acordo com Jaque Rocha, a violência contra mulheres e meninas também

0: ganhou novas formas, inclusive no ambiente digital. Por isso, a deputada defende a aprovação do projeto que criminaliza a misoginia como forma de ampliar a proteção contra discursos de ódio e violência.
1: Daniela do Vaguinho, do Republicanos do Rio de Janeiro, enaltece os 20 anos da Lei Maria da Penha. A deputada ressalta, porém, que os números de feminicídios e de casos de violência doméstica mostram que ainda há desafios a enfrentar.
0: Daniela do Vaguinho defende o fortalecimento da rede de proteção com mais delegacias especializadas, centros de atendimento e casas de acolhimento. Ela também destaca a importância da prevenção e da educação para evitar que a violência contra a mulher aconteça.
1: Maria do Rosário, do PT do Rio Grande do Sul, alerta para os riscos de violência e abuso contra crianças e adolescentes nas plataformas digitais. Ela defende o cumprimento do ECA digital e a responsabilização das empresas diante de conteúdos que estimulem violência e automutilação.
0: Maria do Rosário também apoia a suspensão das transmissões ao vivo da plataforma Discord no Brasil e afirma que é preciso fortalecer a proteção de crianças e adolescentes nas redes. Ela defende ainda o apoio às famílias e às escolas para prevenir esses riscos.
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3: Saúde.
1: A Câmara aprovou diretrizes para o atendimento no SUS de mulheres na menopausa. A repórter Paula Bittar acompanhou a votação.
4: A Comissão de Constituição e Justiça da Câmara aprovou uma proposta que cria diretrizes no Sistema Único de Saúde para a atenção integral à saúde de mulheres no climatério e na menopausa. O climatério é a transição entre a fase reprodutiva e a não reprodutiva da vida da mulher. Já a menopausa ocorre após 12 meses sem menstruação. Estudos do Ministério da Saúde mostram que o climatério está associado a sintomas físicos e psíquicos, como ondas de calor, distúrbios do sono, alterações do humor, osteoporose e maior risco cardiovascular. A relatora da medida na comissão, deputada Tabata Amaral, do PSB de São Paulo, ressaltou que aproximadamente 29 milhões de brasileiras estão no climatério, período de transição hormonal da mulher que pode começar por volta dos 40 anos, com casos também de menopausa precoce ainda antes disso. Ela destacou que, embora não seja uma doença, a menopausa pode afetar significativamente a saúde física, mental, sexual, metabólica e cardiovascular das mulheres, além de comprometer sua qualidade de vida, permanência no mercado de trabalho e geração de renda. A proposta aprovada estabelece que o SUS deve oferecer ações educativas e de conscientização, exames e medicamentos e atendimento integral e multiprofissional. O texto também prevê incentivo a pesquisas, produção de dados e monitoramento em parceria com estados e municípios. A proposta cria ainda o Dia Nacional de Conscientização sobre a Menopausa, a ser celebrado em 18 de outubro. O projeto, que cria diretrizes no SUS para a atenção integral à saúde de mulheres no climatério e na menopausa, pode seguir diretamente para o Senado, a menos que haja recurso para votação antes pelo plenário da Câmara. Da Rádio Câmara, de Brasília, Paula Bittar.
3: Direitos Humanos.
0: Benedita da Silva, do PT do Rio de Janeiro, defende medidas para combater o etarismo e pede que o envelhecimento não seja associado à perda de autonomia. Ela acredita que o preconceito se agrava quando combinado a fatores como gênero, raça, deficiência e condição social.
1: Benedita da Silva também propõe ações para promover um envelhecimento saudável, com mais acesso à saúde, cultura, esporte, educação e lazer. Ela sustenta que é preciso garantir não apenas mais anos de vida, mas qualidade de vida, participação social e respeito aos idosos.
3: Previdência.
0: Projeto de bacelar do PV da Bahia cria um auxílio transitório para o cuidador principal de pessoa que recebeu o benefício de prestação continuada. Pela proposta, o auxílio será pago por um ano no valor de meio salário mínimo após a interrupção do benefício com a morte do dependente.
1: Segundo Bacelar, a medida busca amparar mães e cuidadores que deixaram o mercado de trabalho para se dedicar aos cuidados de familiares. O projeto também prevê o reconhecimento do período dedicado ao cuidado para fins de aposentadoria.
0: Heloísa Helena, da Rede do Rio de Janeiro, propõe a criação da Renda Universal de Cidadania para pessoas com deficiência, sem exigência de comprovação de renda. A ideia, segundo ela, é superar as limitações do benefício de prestação continuada e criar um modelo que fortaleça a proteção social.
5: Hoje no Brasil, infelizmente, para que se tenha acesso ao BPC, é preciso que a família não seja pobre, ela esteja à beira da miséria humana, por causa da vinculação a um quarto de salário. Então, nós entendemos que as pessoas que têm alguma deficiência, seja caracterizada como deficiência física, transtorno psíquico, mental, transtorno do espectro autista ou qualquer um outro, ele tenha direito a esse benefício.
1: Heloísa Helena conclui que a mudança pode ampliar a dignidade, a autonomia e a segurança econômica. Ela explica que, se aprovada, a renda básica de cidadania deve ser implementada de forma gradual e sustentável, como instrumento de apoio à sobrevivência e à inclusão social.
3: Justiça.
0: Lucas Redecker, do PSD do Rio Grande do Sul, afirma que novas investigações sobre fraudes no INSS reforçam suspeitas discutidas durante a comissão parlamentar de inquérito que apurou descontos indevidos de aposentados. O legislador critica a rejeição do relatório da CPI.
1: Lucas Redecker cobra a responsabilização dos envolvidos no esquema investigado, além da recuperação dos recursos desviados. O parlamentar avalia que, apesar de os aposentados terem sido ressarcidos, é necessário avançar nas punições para evitar a impunidade.
3: Trabalho.
0: A Câmara aprovou uma regulamentação para as profissões de agentes indígenas de saúde e de saneamento. A repórter Paula Bittar acompanhou a votação.
4: A Comissão de Constituição e Justiça da Câmara aprovou uma proposta que regulamenta as profissões de agente indígena de saúde e de agente indígena de saneamento. Segundo o texto aprovado, para exercer as funções, o profissional deverá ser indígena, residir na área da comunidade de atuação, ter idade mínima de 18 anos, dominar a língua da comunidade e conhecer os costumes e sistemas tradicionais de saúde do povo indígena. Será exigida ainda a conclusão do ensino fundamental e de curso de qualificação específico definido pelo Ministério da Saúde. O agente indígena de saúde atuará na prevenção de doenças e na promoção da saúde das populações indígenas. As ações serão domiciliares ou comunitárias, individuais ou coletivas, seguindo as diretrizes do SUS. Os agentes devem atuar para prevenir doenças, monitorar a saúde dos indígenas, prestar primeiros socorros e mobilizar as comunidades. Já o agente indígena de saneamento trabalhará com a mesma finalidade, atuando especificamente em saneamento básico e ambiental. Entre as atribuições dele estão o monitoramento e a manutenção de sistemas de saneamento e ações de saneamento para prevenir doenças. A relatora na comissão, deputada Lídice da Mata, do PSB da Bahia, ressaltou a relevância dessa proposta.
6: É um projeto que já estava aqui na comissão há algum tempo, que trata do reconhecimento dos agentes de saúde indígena. Esse é um projeto que diz respeito ao acesso à saúde da população, daqueles que mais precisam, especialmente da nossa população indígena. Tem interesse do Ministério da Saúde para que fosse aprovado, mas principalmente interesse dessa casa em aprovar projetos que são projetos de origem nos nossos deputados.
4: A proposta que regulamenta as profissões de agente indígena de saúde e de agente indígena de saneamento já pode seguir ao Senado, a menos que haja recurso para votação antes pelo plenário da Câmara. Da Rádio Câmara, de Brasília, Paula Bittar.
3: Agricultura.
1: Zé Neto, do PT da Bahia, apresentou o projeto que amplia o acesso de cooperativas de agricultura familiar a financiamentos para a instalação de sistemas de geração de energia renovável. A proposta busca reduzir custos e estimular o uso de fontes como solar e eólica no campo.
7: O que nós queremos

Já existe o projeto 1228 que prevê 10% dos recursos do BNDES com juros bem plausíveis para que esses juros mais baixos atendam os pequenos e microempreendedores do campo da agricultura familiar. E nós estamos estendendo isso com o nosso projeto, que é o projeto 3066, que ele visa exatamente trazer também para esse foco as cooperativas de agricultura

0: das regiões norte e nordeste do país, onde há grande potencial para a geração de energia solar.
1: Economia.
2: Comissão da Câmara aprova projeto que limita aumentos do IOF. Entenda na reportagem de Silvia Munhato.
3: A Comissão de Desenvolvimento Econômico da Câmara aprovou o projeto que fixa novos tetos para as alíquotas do Imposto sobre Operações Financeiras, o IOF, além de criar limites para eventuais aumentos de alíquotas. O deputado Maurício Marcon, do PL do Rio Grande do Sul, relator do texto, foi favorável à medida.
4: Então, o IOF, ele é o imposto regulatório. Ele foi criado, né, para a gente ver o rastreio do dinheiro, mas não ser arrecadatório. E o governo hoje tem usado esse imposto para arrecadar. Então, a gente coloca um limite nesses aumentos que o governo pode fazer, justamente para tentar trazer segurança jurídica para quem quer investir no Brasil.
3: Pela proposta, o aumento máximo anual do IOF sobre operações de crédito seria de 70%, para operações cambiais, de 100%. Na discussão do texto na comissão, o deputado Helder Salomão, do PT do Espírito Santo, foi contrário às mudanças, por entender que elas alterariam o cenário atual, resultando em perda de arrecadação sem uma necessária compensação. A proposta que fixa novos tetos para o IOF e cria limites para futuros aumentos será analisada agora pela Comissão de Finanças e Tributação. Da Rádio Câmara de Brasília, Silvia Munhato.
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1: Relações Exteriores.
0: Welter, do PT do Paraná, apoia o combate à disseminação de fake news, lembrando que a desinformação representa uma ameaça à democracia. O deputado também critica o que considera interferência externa no debate político e eleitoral brasileiro.
2: Ao fazer um balanço positivo da economia, Welter cita a geração de empregos, o controle da inflação, o aumento da renda e a redução das desigualdades. O parlamentar também menciona os investimentos do governo federal em saúde, educação e infraestrutura.
0: Jandira Fegali, do PCdoB do Rio de Janeiro, critica a postura do governo dos Estados Unidos em relação ao Brasil. Ela afirma que a retomada de uma política que busca subordinar a América do Sul aos interesses norte-americanos representa uma ameaça à soberania dos países da região.
2: Jandira Fegali alerta para possíveis interferências indevidas no processo eleitoral por meio das redes digitais, com questionamentos sobre as urnas eletrônicas. A parlamentar defende uma reação institucional que preserve a independência do Brasil e o funcionamento da democracia.
1: Meio ambiente.
0: Alguns métodos de alimentação de animais utilizados para produzir iguarias causam sofrimento aos bichos. Por isso, uma lei já sancionada pela Presidência da República, depois de aprovada nas comissões da Câmara, proíbe a produção e a sua comercialização no Brasil. Saiba mais na reportagem de Maria Neves.
9: Aprovado na Comissão de Constituição e Justiça da Câmara dos Deputados, o projeto que proíbe a produção e a venda de alimentos produzidos por meio de alimentação forçada de animais. Um exemplo de produto resultante da alimentação forçada de animais é o foie gras, nome dado ao fígado gordo de pato ou ganso, que é uma iguaria francesa. Como explica o deputado Áureo Ribeiro, do Solidariedade do Rio de Janeiro, que foi relator do texto em uma das comissões da Câmara, o processo pode causar doenças e levar à morte precoce do animal.
10: A alimentação forçada é uma prática extremamente cruel. Funciona com a introdução de tubos na garganta das aves para aumentar artificialmente o fígado do animal. Nós estudamos o tema e vimos que isso provoca sofrimento intenso e aumenta muito a mortalidade dessas aves.
9: Quem descumprir a nova lei pode receber como punição detenção de 3 meses a 1 ano e multa. Essa pena está prevista na Lei dos Crimes Ambientais, que também estabelece outras sanções administrativas

0: alternativas para quem maltrata animais. Pelo texto aprovado, a proibição abrangerá tanto os produtos vendidos na forma natural quanto os enlatados. Da Rádio Câmara de Brasília, Maria Neves.
1: Comissões. Chico Alencar, do PSOL do Rio de Janeiro, defende projeto que condiciona a liberação das chamadas emendas PIX à aprovação prévia de um plano de trabalho. Autor da matéria, ele explica que o objetivo é ampliar o controle sobre esses repasses diretos a estados e municípios.
2: Chico Alencar também ressalta que a proposta cria mecanismos de rastreamento dos recursos, prestação de contas e uso de conta bancária específica. O deputado argumenta que as medidas podem evitar desvios após auditorias apontadas irregularidades na aplicação do dinheiro.
1: Esporte. Luiz Lima, do Novo do Rio de Janeiro, comemora a aprovação de projeto que torna permanente a lei de incentivo ao esporte, eliminando a necessidade de renovação periódica do benefício fiscal. Coautor da proposta, o deputado avalia que a medida dá mais estabilidade aos projetos esportivos.
3: A lei de incentivo do esporte é a oportunidade que a gente tem de empresas, pessoas jurídicas ou pessoas físicas, destinarem um percentual todo ano que pagaria em relação a tributo federal para o governo federal, puder destinar para entidades que pleiteiam a lei de incentivo junto ao Ministério do Esporte. Agora é perene, é para sempre. Há 20 anos a gente já tem a lei de incentivo do esporte em atividade no nosso país, e você garantir a perenidade igualando a cultura foi muito satisfatório para a política esportiva e para o brasileiro que gosta e ama esporte.
2: Luiz Lima ressalta que a lei de incentivo ao esporte beneficia projetos nas áreas competitiva, educacional, de inclusão e de reabilitação. Ele defende equiparar o percentual destinado por empresas, atualmente em 3%, ao previsto para os...

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6: Quinta-feira, boa noite, Colonial. E aí, tudo bom com vocês? Beleza? Por aqui sou eu, Gabriel Ribeiro, ao vivo a partir de agora. Até

opa, opa, quintamos, véspera de sexta-feira, quinta-feira já chegou terminando, né? Eu já chego trazendo o final do dia pra vocês aqui, ó, e vou falar uma coisa que ninguém precisa nem discutir hoje, tá?

frente. Logo amanhã, acenando já aí, ó. Dando sinal de luz pra gente na esquina. Mas vamos com calma, porque ainda é quinta-feira. E quinta-feira também merece um respeito, né? O dia foi puxado pra muita gente. Agora é hora de soltar o ombro, deixar a cabeça dar uma respirada e colocar uma música boa aí pra dentro de casa, do carro, do comércio, do trabalho, da cozinha, de onde você estiver agora, tá bom? Eu sou Gabriel Ribeiro e a partir de agora, a Colonial FM fica com você. Bora fazer uma noite dessa... uma noite dessas boas demais, diferentes, gostosas aqui da Colonial. Pra começar, tem o Natanzinho Lima. Até quando? 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

0: com Diferentemente. Antes teve Gustavo Mioto com Murilo Rufi e o novo Sozinho aqui. Tá, intervalo rápido e daqui a pouco mais música na Colonial FM.
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0: 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Colonial, 8h21. Boa noite.
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4: De volta aqui na Colonial, tem Marcos e Belucci agora. Pena que você já namora. 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

0: 97.7, muito mais que música. Evandro Júnior com Diego e Vitor Hugo. Caí na sua lábia. Também teve o Thiaguinho, Pensamentos Intrusivos e a música boa não para aqui na Colonial, tá? Bom fim de noite de quinta-feira pra você que tá aqui ouvindo a gente agora na sua casa, você que tá viajando aí ouvindo a Colonial FM, onde quer que você esteja, respeita a quinta-feira que ela já antecede mais o final de semana, beleza? Ah, tem uma coisa que acontece muito, gente, no final do dia, é a gente chegar em casa e perceber que passou o dia inteiro resolvendo os trem, né? Mas não sabe explicar exatamente o que você fez durante o dia aí. É impressionante. Você trabalhou, correu, atendeu, resolveu, foi daqui pra ali, movimentou, estressou, desorientou. E quando alguém pergunta, você fez o que hoje? Como é que foi seu dia? Aí você pensa uns 3 segundos e fala, rapaz, eu fiz, foi coisa, hein? Nossa, e é isso, gente. Nem sempre dá pra fazer um relatório da vida, né? Mas final do dia já chegou, fizemos bastante coisa e amanhã tem mais. Depois do intervalo, tem música aqui na Colonial. Fica aí.
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0: Opa, tamo de volta com mais som bom agora. Boa quinta-feira, Colonial.
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0: Colonial, faltando 10 pras 9 agora. Boa noite.
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0: Eduardo Costa, é o Dudu aí na Colonial. Imagina eu, também teve Maera Rodrigues. Não vende essa casa de jeito nenhum, né? Ótima noite pra você que tá aí agora chegando em casa ou já chegou em casa dando aquela descansada. Você que tá ouvindo a gente no trabalho ainda aí, no turno noturno. Turno noturno. Você que tá viajando de carona com a Colonial FM no caminhão, no carro, tá na zona rural, tá nas propriedades rurais, sítios, fazendas, comunidades rurais. Valeu, gente. Agora é hora que você chega em casa e finalmente desacelera, né? Senta, descansa e acabou o dia. O corpo entende aquilo como se fosse o encerramento oficial das atividades. Pode tocar telefone, pode aparecer mensagem, pode ter qualquer coisa acontecendo que a pessoa está sentada de boa. E agora tem uma negociação interna que acontece com a gente na quinta-feira. Será que realmente eu tenho que resolver isso hoje ou pode ficar para amanhã? Às vezes tem que resolver hoje, né? Mas quase sempre pode esperar mais uns 5 minutos aí. Sexta-feira tá chegando e eu volto depois do intervalo com mais música no seu fim da quinta-feira, dia 20 de agosto. Esse mês tá tão esquisito que até agosto tá passando rápido, meu Deus. Boa noite!
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